0: 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As notícias do governo federal que movimentaram o país no dia de hoje.
1: Olá, boa noite.
2: Boa noite para você que nos acompanha em todo o país.
1: Quinta-feira, 2 de julho de 2026.
2: Vamos ao destaque do dia: investimento em infraestrutura.
1: Ferrovia Transnordestina vai receber mais 600 milhões de reais para acelerar as obras.
2: Hoje, no Ceará, foram entregues mais 101 quilômetros de trilhos e novos vagões para o transporte de grãos e fertilizantes.
1: Presidente Lula destaca a importância da ferrovia que vai ligar o Piauí ao porto de Pecém, atravessando 53 municípios nordestinos.
3: Essa é uma estrada de ferro vital para a perspectiva de desenvolvimento dessa região.
2: E ainda, integração do São Francisco.
1: Inaugurado o túnel Major Salles, que vai levar água da Paraíba ao Rio Grande do Norte. Pablo Mundim.
4: Com 6,5 km de extensão, a estrutura recebeu investimentos de mais de 85 milhões de reais e terá capacidade para transportar até 20 metros cúbicos de água por segundo.
2: E hoje nós vamos falar sobre a relação entre o Bolsa Família e a saúde dos beneficiários.
1: Pesquisa aponta que menos bebês nascem abaixo do peso e também menor risco de morte por causa relacionadas à gravidez e ao parto. Luana Karen.
5: O risco de morte por doenças cardiovasculares diminuiu 4% entre beneficiários do Bolsa Família. As hospitalizações por abuso de álcool e outras drogas caem 17%.
2: Na apresentação da Voz do Brasil, Mariana Jungmann e Luciano Seixas.
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2: Entregas na saúde e na educação.
1: Em Juazeiro do Norte, no Ceará, ônibus escolares e unidades odontológicas móveis estão sendo destinadas a municípios do estado.
2: O repórter Nazi Brum tem os detalhes ao vivo aqui no estúdio da Voz do Brasil. Boa noite, Nazi.
6: Olá, boa noite, Luciano, Mariana, ouvintes da Voz do Brasil. Olha, são 40 novos ônibus escolares que vão para o transporte escolar em 40 municípios do estado. Um investimento de 18 milhões de reais por meio do novo Programa de Aceleração do Crescimento Novo PAC. Os veículos contam com equipamentos de segurança e todos possuem ar-condicionado, o que dá mais conforto para as crianças. No total, o governo do Brasil prevê a entrega de 1.500 ônibus escolares em todo o país no programa de renovação de frota. Já na área da saúde, o Ceará está recebendo 29 unidades odontológicas móveis que vão fornecer atendimento em áreas remotas ou de difícil acesso. Essas unidades realizam procedimentos clínicos, ações de prevenção e promoção da saúde bucal, ampliando o acesso à população aos serviços do Sistema Único de Saúde. E o presidente Lula participa daqui a pouco dessas entregas lá em Juazeiro do Norte. Mariana e Luciano.
1: Obrigada, Nazi Brum, pelas informações ao vivo aqui na Voz do Brasil.
2: Uma obra estratégica que promete reduzir custos no transporte e aumentar a competitividade do Brasil.
1: Também lá no Ceará, o presidente Lula entregou hoje mais 100 quilômetros da ferrovia transnordestina.
2: Quando pronta, ela vai transportar mais de 30 milhões de toneladas de cargas por ano, integrando o Nordeste aos principais corredores logísticos do país.
7: A bordo de um trem, o presidente Lula visitou as obras da Transnordestina, no Ceará, e entregou mais 101 quilômetros da ferrovia, no trecho entre Acopiara e Quixeramobim. Também foram entregues 100 novos vagões graneleiros, fabricados pela indústria nacional, para o transporte de grãos e fertilizantes. Outros 433 ainda serão produzidos. Lula anunciou também investimentos de 600 milhões de reais para acelerar a execução da obra e destacou o impacto da ferrovia no desenvolvimento econômico da região.
3: Essa é uma estrada de ferro vital para a perspectiva de desenvolvimento dessa região. Ela envolve o estado do Piauí, envolve o estado de Pernambuco, envolve o estado do Ceará. Mas o Rio Grande do Norte diz que quer um pedacinho dela também. Alagoas quer um pedacinho da estrada de ferro. Rio Grande do Norte quer um pedacinho. Se isso aqui der certo, vai ter um pedacinho para todo mundo, porque essa é a obrigação nossa de levar possibilidade de desenvolvimento para as pessoas desse país.
7: Com a entrega dos novos trechos, a ferrovia passa a contar com 777 quilômetros concluídos. Quando finalizada, em 2027, a Transnordestina terá 1.206 quilômetros de extensão, desde o Piauí até o Ceará, atravessando 53 municípios nordestinos e consolidando um novo eixo logístico. Dos 15 bilhões de reais estimados para concluir a obra, a ferrovia recebeu 11 bilhões até maio deste ano. O ministro dos Transportes, Jorge Santoro, lembra que investir em ferrovias é melhorar a vida da população.
8: Ferrovia cria um fenômeno chamado aglomeração. Juntar atividades econômicas, juntar equipamentos públicos, reduzindo o custo, aumentando a produtividade, melhorando a vida das pessoas.
7: A Transnordestina terá capacidade para transportar mais de 30 milhões de toneladas de carga por ano, reduzindo o custo com transporte e fortalecendo o escoamento de grãos, fertilizantes, combustíveis, cimento e minério. Reportagem Graziele Bezerra.
1: E hoje o presidente Lula esteve em Luiz Gomes, no Rio Grande do Norte, para inaugurar o túnel Major Salles, uma das obras mais importantes do ramal do Apodi, que vai levar água ao oeste do Rio Grande do Norte e reforçar a segurança hídrica da região.
2: O ramal do Apodi vai beneficiar cerca de 750 mil pessoas em 54 municípios dos estados do Rio Grande do Norte, Paraíba e Ceará.
4: Com 6,5 km de extensão, o túnel Major Salles vence o trecho mais complexo do ramal do Apodi e faz a ligação entre a Paraíba e o Rio Grande do Norte. A estrutura recebeu investimentos de mais de 85 milhões de reais e terá capacidade para transportar até 20 metros cúbicos de água por segundo. O ramal faz parte do projeto de integração do Rio São Francisco e, quando concluído, vai beneficiar cerca de 750 mil pessoas em 54 municípios do Rio Grande do Norte, Paraíba e Ceará. Uma obra complexa que vai levar água e desenvolvimento para a região, disse o ministro da Integração e do Desenvolvimento Regional, Valdez Góes.
9: O ramal do Apodi foi R$1,5 bilhão. Só o túnel Major Salles foi mais de 80 milhões de reais para fazer, para a água chegar, matar a sede e produzir emprego e renda.
4: Mais do que uma grande obra de engenharia, o túnel representa esperança para uma região marcada por longos períodos de estiagem. A chegada das águas do Velho Chico significa mais segurança para o abastecimento das cidades, fortalecimento da agricultura e melhores condições de vida para quem convive há décadas com a seca. A ministra da Casa Civil, Miriam Belchior, lembra que foram anos de empenho para realizar o maior projeto hídrico do país.
10: Nós fizemos um número gigantesco de reuniões para resolver problemas. Quantas vezes eu sobrevoei o eixo norte e o eixo leste para ver o andamento das obras. Foram muitos anos para a gente garantir que essas obras estejam hoje beneficiando a população aqui do Rio Grande do Norte.
4: O túnel Major Salles integra o trecho final do ramal do Apodi. Ao todo, o projeto de integração soma 477 quilômetros de canais em dois eixos. Com a obra, 12 milhões de pessoas vão ser beneficiadas em 390 municípios de Pernambuco, Paraíba, Ceará e Rio Grande do Norte. É água para a população do semiárido, mais produção e mais dignidade a quem sempre precisou conviver com a escassez e a fome, disse o presidente Lula.
3: Eu fico imaginando a quantidade de séculos que o povo do semiárido espera água. A seca é um fenômeno da natureza que a gente não briga com a natureza. Mas a fome, por conta da seca, é falta de credibilidade e de caráter de quem governa o país.
4: No Rio Grande do Norte, o governo do Brasil também entregou 20 ônibus escolares por meio do novo PAC. Os veículos vão reforçar o transporte de estudantes, principalmente nas áreas rurais. Reportagem Pablo Mundim.
1: As empresas estatais federais brasileiras tiveram lucro de quase 170 bilhões de reais em 2025.
2: Um aumento de 45% em relação ao ano anterior.
1: Mais recursos e também mais investimentos para políticas públicas de apoio ao cidadão.
11: O lucro acumulado em 3 anos se aproxima dos 484 bilhões de reais. Os dados estão no relatório agregado das empresas estatais de 2025, divulgados nesta quinta-feira pelo Ministério da Gestão. Quase 5% de toda a riqueza produzida no país foi resultado de investimentos das estatais federais. 2025 também marca o crescimento dos investimentos dessas empresas. São 115 bilhões e 900 milhões de reais, um aumento de 115% comparado a 2022. A Conab, por exemplo, executou o maior programa de aquisição de alimentos da história. Foram compradas aproximadamente 88 mil toneladas de alimentos em 2025. E a Petrobras atingiu a maior produção de petróleo desde quando foi criada. De acordo com a secretária de Coordenação e Governança das Empresas Estatais, Elisa Leonel, para além do lucro expressivo e da contribuição com o orçamento do país, o impacto social dessas empresas é bem claro no dia a dia da população brasileira.
12: A Embrapa, com a pesquisa agropecuária, que gera uma segurança alimentar e uma produtividade no campo brasileiro inestimável. As empresas hospitalares, que têm prestado apoio fundamental ao SUS, são cerca de 51 hospitais nas redes hospitalares de empresas estatais federais. E os aeroportos regionais, por exemplo, que a Infraero gere e que são necessários num país de dimensão continental.
11: Outro ponto de destaque é a atuação de estatais como o Serpro, que usa as melhores tecnologias para garantir soberania digital, processando e armazenando em território nacional os dados dos brasileiros. Reportagem Carlos Oliveira.
2: O Bolsa Família traz impactos na saúde dos beneficiários.
1: Foi o que mostrou estudos da Fiocruz com organizações parceiras.
2: O risco de morte materna, por exemplo, é 30% menor entre quem é atendido pelo programa.
5: Reduzir a pobreza faz bem para a saúde. A conclusão é de um conjunto de pesquisas da Fiocruz, que analisou os impactos do Bolsa Família na saúde dos beneficiários ao longo dos últimos 10 anos. Os dados foram divulgados em revistas científicas e mostram a relação entre o programa de distribuição de renda e a redução da mortalidade e da incidência de diversos tipos de doenças em populações vulneráveis, como exemplificou o pesquisador da Fiocruz, Maurício Barreto.
13: Desde a mortalidade materna, a mortalidade infantil, a nutrição infantil, a doenças infecciosas como a tuberculose, HIV, AIDS, hanseníase, né? Ficou muito sólido a ideia de que há um efeito positivo do Bolsa Família na saúde da população brasileira.
5: Entre mais de 4 milhões de bebês nascidos vivos, as gestantes beneficiadas pelo Bolsa Família apresentaram uma probabilidade 11% menor de ter bebês com baixo peso. E o risco de morte por causas relacionadas à gravidez e ao parto foi até 31% menor em comparação com aquelas que não recebiam o benefício. Segundo os pesquisadores, o resultado está associado ao maior acesso ao pré-natal e aos serviços de saúde estimulados pelas condicionalidades do programa. Como explica Rafael Osório, secretário de Avaliação, Gestão da Informação e Cadastro Único do Ministério do Desenvolvimento e Assistência Social, Família e Combate à Fome.
14: As gestantes têm que fazer o pré-natal, as nutrizes têm que levar suas crianças recém-nascidas para fazer o acompanhamento do desenvolvimento, a medição do peso e da altura para saber se a criança está se desenvolvendo bem, a vacinação, a condicionalidade. Ela traz a família para o serviço.
5: Ainda entre os achados das pesquisas, está que o risco de morte por doenças cardiovasculares diminuiu 4% entre beneficiários do Bolsa Família. As hospitalizações por abuso de álcool e outras drogas caem 17%. Já os riscos de desenvolvimento de HIV caem 41%, enquanto a probabilidade de morte pela doença é 39% menor. No caso da tuberculose, beneficiários do Bolsa Família tiveram incidência 41% menor da doença. As pesquisas utilizaram dados do Cadastro Único para programas sociais do governo federal, referentes a cerca de 96 milhões de cidadãos brasileiros, cruzados com informações sobre nascimentos, hospitalizações, notificações de doenças e óbitos. Reportagem Luana Karen.
1: E foi lançada hoje também a terceira edição da Pesquisa Nacional de Saúde 2026.
2: O estudo realizado pelo IBGE e Ministério da Saúde vai investigar o estado de saúde, hábitos de vida e utilização dos serviços de saúde em mais de 140 mil domicílios no país.
1: A edição deste ano traz novidades como a coleta de biomarcadores, como sódio, colesterol, hemoglobina glicada, além de sorologia para chikungunya.
2: A pesquisa começa a ser feita na segunda-feira, dia 6 de julho. E os resultados vão orientar políticas públicas, apoiar a gestão do Sistema Único de Saúde e monitorar metas nacionais na área.
1: O governo do Brasil segue com ações humanitárias na Venezuela, atingida por terremotos que já causaram a morte de mais de 2 mil pessoas.
2: Um hospital de campanha da Marinha foi montado em La Guaira e equipes brasileiras estão oferecendo atendimento, incluindo internação, módulo pediátrico e estrutura voltada a doenças infecciosas.
1: A capitão de Mar e Guerra, Marisa Martins, fala sobre a estrutura de atendimento.
15: A gente tem uma capacidade agora, nesse momento, de até 20 internações por até 48 horas. Temos uma capacidade de 2 leitos de CTI. Conseguimos fazer em torno de 150 atendimentos por dia. Temos um pequeno centro cirúrgico que a gente consegue fazer pequenos procedimentos. O que a gente está vendo muito nesse momento, desde quando a gente chegou até agora, são os pós-traumas, né, que não tiveram assistência depois que foram atendidos, primeiro atendimento, e foram embora. Então a gente está pegando essa segunda fase, pessoas que já são de doenças crônicas, diabéticos, hipertensos.
2: O governo federal também tem transportado toneladas de insumos em saúde e purificadores de água até a Venezuela.
1: A exportação de produtos de defesa brasileiros ultrapassou 1 bilhão e 800 milhões de dólares no primeiro semestre do ano.
2: Uma alta de 29% se comparado ao mesmo período de 2025.
1: Os produtos já chegaram a 150 países por meio de 130 empresas exportadoras.
2: Entre os produtos exportados estão aeronaves, armamentos leves, munições e serviços de engenharia.
1: Para o secretário de Produtos de Defesa do Ministério da Defesa, Heraldo Luiz Rodrigues, esse crescimento foi impulsionado por ações de incentivo do governo do Brasil.
16: Nós estamos investindo bastante, não só a defesa, mas todos outros ministérios investem também na aplicação de recursos para o desenvolvimento tecnológico das nossas empresas de defesa. Esse desenvolvimento, ele capacita as empresas a terem produtos no estado da arte para poder ser vendido. Então, produtos de defesa com alta qualificação e com boa operacionalidade para uso. Então, isso começa aí um processo de fortalecimento das indústrias.
2: Mais de 64 mil procedimentos médicos e sociais foram realizados pela Força Aérea Brasileira em regiões de difícil acesso na Amazônia.
1: A Operação Excelsior percorreu uma rota estratégica pelo interior do Amazonas e do Pará para levar atendimento especializado e exames.
17: O exercício de campanha de emprego de logística, saúde e intendência operacional, o Excelsior 2026, realizou 64.119 procedimentos médicos e sociais em comunidades de difícil acesso, levando atendimento especializado, exames e suporte à população ribeirinha. A ação foi realizada em parceria com a organização não-governamental Voluntários do Sertão e percorreu uma rota estratégica pelo interior da Amazônia, passando pelos municípios de Itacoatiara e Parintins, no estado do Amazonas, e chegando na etapa final em Oriximiná. O brigadeiro médico Alexandre de Araújo Melo, comandante do exercício, traz mais detalhes.
18: Os principais desafios foram as grandes distâncias e dificuldades de acesso na Amazônia, o elevado volume de pacientes, a necessidade de assistência multidisciplinar, a limitada oferta local de exames e procedimentos especializados e a garantia da continuidade do cuidado. Esses desafios foram superados por meio de planejamento logístico integrado, emprego de estruturas temporárias de atendimento, atuação de equipes multiprofissionais, mobilização de especialistas e equipamentos, utilização de telemedicina e articulação com as redes locais de saúde para encaminhamento e acompanhamento dos casos mais complexos.
17: Para atender essas comunidades, a FAB mobilizou um hospital de campanha e uma estrutura de apoio logístico capaz de transportar equipamentos, medicamentos e profissionais de saúde para a região. Balsas da Comissão de Aeroportos da região amazônica foram utilizadas no transporte de materiais, enquanto equipes de apoio garantiram a montagem e o funcionamento da estrutura. Além do atendimento médico, a operação contou com ações de acolhimento social e assistência religiosa, oferecendo apoio aos moradores e também às equipes envolvidas na missão. Reportagem Gabriel Pinheiro.
2: Já está em funcionamento a plataforma informa.br para facilitar o acesso a informações públicas do Poder Executivo Federal.
1: Criada pela Controladoria Geral da União, a ferramenta utiliza inteligência artificial para localizar dados disponíveis em diferentes portais do governo e assim apresentar os resultados em um único ambiente.
2: Pelo informa.br, o cidadão pode pesquisar informações sobre áreas como saúde, educação, transporte, segurança e benefícios sociais.
1: Caso o conteúdo não esteja disponível, também é possível registrar e acompanhar pedidos diretamente pelo sistema.
2: Saiba mais sobre a nova plataforma em informabr.cgu.gov.br.
1: Aprender uma nova língua de forma gratuita e direto pelo celular ou computador já é uma realidade para muitos brasileiros que utilizam o Mac Idiomas.
2: A plataforma ultrapassou as 560 mil

0: é uma realidade para muitos brasileiros que utilizam o Mac em idiomas.
1: A plataforma ultrapassou as 560 mil.
2: Do total de matrículas, mais de 426 mil são para cursos de inglês e cerca de 138 mil para espanhol. Os estudantes têm acesso a teste de proficiência, trilhas de aprendizagem, exercícios, recursos de inteligência artificial para praticar conversação e comunidades de estudo. A plataforma vai ser integrada ao programa Idiomas Sem Fronteiras, fortalecendo a Política Nacional de Ensino de Línguas. A iniciativa busca ampliar o acesso gratuito ao aprendizado de idiomas, melhorar a proficiência dos estudantes e apoiar a formação acadêmica e profissional em todo o país. Para se inscrever, acesse gov.br/mec. Claudimário Carvalho, para a Voz do Brasil.
1: O aplicativo pode ser baixado pelos sistemas iOS ou Android. Já a plataforma pode ser acessada pelo site macidiomas.mec.gov.br.
0: E as inscrições para o ProUni, o Programa Universidade para Todos, abrem no dia 7 de julho.
1: O programa é destinado a quem procura vaga em instituição de ensino superior privada.
0: Saiba quem pode participar.
3: O Ministério da Educação publicou o edital do processo seletivo do Programa Universidade para Todos, o ProUni, para o segundo semestre de 2026. As inscrições são gratuitas e estarão abertas de 7 a 10 de julho, exclusivamente pela internet no endereço acessounico.mec.gov.br. Para se inscrever, é necessário ter completado o ensino médio e ter participado das edições de 2024 ou de 2025 do Exame Nacional do Ensino Médio, o Enem. No exame, o candidato deve ter tirado, no mínimo, 450 pontos na média das 5 provas, sem ter zerado a redação. O edital veda a inscrição para quem declarou ter participado do Enem na condição de treineiro, ou seja, para quem fez o exame apenas para autoavaliação antes mesmo de concluir o ensino médio. Para fins de classificação e pré-seleção no ProUni, será utilizada a edição do Enem em que o estudante conseguiu a melhor média. O resultado da primeira chamada vai ser divulgado no dia 15 de julho no endereço acessounico.mec.gov.br/ProUni. Já a segunda chamada sairá no dia 5 de agosto. Reportagem Júlio César de Oliveira.
1: Mais investimento na educação superior no país.
0: O Ministério da Educação anunciou mais 90 milhões de reais para fortalecer as universidades federais.
1: Do total, 70 milhões de reais vão ser destinados às ações de extensão universitária. Os recursos vão ser distribuídos entre 69 universidades federais e poderão financiar atividades que aproximem o ensino da comunidade.
0: Outros 20 milhões de reais vão ser destinados à criação de cuidotecas, espaços de acolhimento para crianças que funcionarão no período noturno.
1: Mais brasileiros no mundo digital.
0: Pesquisa do IBGE revela que no ano passado 95% dos lares brasileiros tinham internet.
1: É o maior percentual da pesquisa, com um aumento de 1,3 ponto percentual em relação ao ano anterior.
0: O crescimento foi mais acelerado nas áreas rurais e a região norte apresentou o maior aumento no percentual de domicílios com banda larga fixa.
1: A conexão discada, aquela feita pela rede de telefone, foi de apenas 0,2% no Brasil.
0: De acordo com o Ministério das Comunicações, pela primeira vez, mais de 90% da população com 10 anos ou mais utilizou a internet.
1: E essas foram as notícias do Governo do Brasil.
0: Uma realização da Secretaria de Comunicação Social da Presidência da República.
1: Com produção da Empresa Brasil de Comunicação.
0: Fique agora com as notícias do Poder Judiciário e do Congresso Nacional. Boa noite.
1: Boa noite para você. Até amanhã.
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6: STF homologa plano de reestruturação da Comissão de Valores Mobiliários.
7: STJ restabelece condenação da banda Aviões do Forró ao pagamento de danos morais por uso não autorizado de música.
6: Para a Justiça do Trabalho, motorista de ônibus não acumula função por atuar também como cobrador.
7: Boa noite, eu sou Marcela Luiza.
6: E eu sou Walter Lima.
7: O Supremo Tribunal Federal homologou o plano emergencial de reestruturação da Comissão de Valores Mobiliários, a CVM, apresentado.

0: apresentado pela União.
1: A elaboração do plano foi determinada pelo Tribunal no âmbito da ação que questiona dispositivos de lei sobre a taxa de fiscalização dos mercados de títulos e valores mobiliários. Marcelo Della Libera.
2: O relator do caso é o ministro Flávio Dino. Em maio, ele determinou que a arrecadação futura da taxa de fiscalização passasse a ser destinada à CVM, observada a desvinculação das receitas da União, e proibiu novas retenções pelo Tesouro Nacional. Na mesma decisão, o ministro também determinou que a União apresentasse dois planos de reestruturação da autarquia. O primeiro, de caráter emergencial, foi este, homologado nesta quinta-feira. O segundo, de médio prazo, deverá ser apresentado em até 90 dias. Na nova versão, a União elevou as metas de julgamento de processos administrativos para o segundo semestre de 2026, apresentou o cronograma para a incorporação de 30 novos servidores aprovados no Concurso Público Nacional Unificado e previu a criação de um fórum permanente entre a CVM e o Banco Central para aprimorar a fiscalização de mercados como os de fintechs, tokens e criptoativos, criadas por inovações financeiras.
0: Banda Aviões do Forró terá de indenizar por danos materiais e morais autores da música Pra Lavar.
1: Essa condenação foi restabelecida pelo STJ. Fátima Uchoa.
3: Os autores da música ajuizaram ação por danos materiais e morais, alegando que a obra foi gravada e executada em público sem autorização e que trechos do refrão foram empregados em material publicitário de uma marca de cerveja sem identificação da autoria. O Tribunal de Justiça de Pernambuco manteve apenas a condenação por danos materiais, mas a quarta turma do STJ restabeleceu sentença que concedeu também reparação moral de R$100 mil, avaliando que o uso indevido da música gera dano moral sem necessidade de prova de abalo psicológico, independentemente de eventual valorização ou desvalorização da música com o uso pela banda Aviões do Forró. A relatora foi a ministra Isabel Galotti.
0: Para a Justiça do Trabalho, o motorista de ônibus não acumula função por atuar também como cobrador.
1: Esse é o entendimento unânime da Justiça do Trabalho. Mila Amaral.
4: A quinta turma do TST isentou a empresa Aviação Redentor do Rio de Janeiro de pagar adicional ao motorista. Ele trabalhou por 7 anos na empresa e alegou que nos fins de semana, além de dirigir, também fazia o trabalho de cobrador nas folgas dos colegas. Por isso, pedia 30% a mais no salário. O Tribunal Regional do Trabalho do Rio acatou o pedido do motorista, mas o TST reverteu a decisão. Isso porque esse tipo de situação já é um tema de consenso para o Tribunal. Ou seja, é de entendimento unânime que diz que as funções de motorista e cobrador são complementares e compatíveis.
0: Justiça determina a cassação de chapas por fraude à cota de gênero em município de Rondônia.
1: A ação foi ajuizada pelo Ministério Público Eleitoral. Vanessa Pereira.
5: As decisões do Tribunal Regional Eleitoral de Rondônia confirmaram que houveram fraudes à cota de gênero por parte das legendas do PDT e agir no município de Pimenta Bueno, em Rondônia, durante as eleições de 2024. O tribunal acolheu os argumentos do MP Eleitoral e reconheceu que os partidos usaram candidaturas femininas fictícias apenas para preencher o percentual mínimo de 30%, exigido pela legislação, sem o real propósito de disputa eleitoral. Na decisão, a Justiça determinou a anulação dos votos das legendas do PDT e Agir para o cargo de vereador e tornou dirigentes e candidatas inelegíveis por 8 anos.
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0: Uma boa noite.
1: E até amanhã.
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8: Eu sou Paula Groba.
9: E eu sou Humberto Pinheiro.
8: E estes são os destaques de hoje do Jornal do Senado, que começa agora.
9: Senado vota MP de 266 milhões e meio para as cidades atingidas por enchentes em Minas Gerais.
10: Rede de Proteção à Mulher passa a ter prioridade no recebimento de alimentos.
9: Sancionada lei que inclui Ayrton Senna entre os heróis da pátria.
10: Boa noite.
9: Boa noite.
10: Além de proteção e abrigo, mulheres que escapam da violência doméstica precisam ter acesso à alimentação. E para ajudar nesse acolhimento, uma nova lei garante prioridade no abastecimento de alimentos às casas-abrigo e aos centros de atendimento às vítimas.
9: A norma teve origem em um projeto da senadora Tereza Leitão. Os detalhes com Marcela Cunha.
11: Com a nova lei, a rede de acolhimento a mulheres em situação de violência doméstica e familiar passa a ter prioridade no abastecimento de alimentos distribuídos pelo Sistema Nacional de Segurança Alimentar e Nutricional, o SISAM. A regra vale especialmente para centros de atendimento integral e casas-abrigo previstos na Lei Maria da Penha. A medida também alcança os dependentes das vítimas, como filhos e outras pessoas sob seus cuidados. O texto teve origem na proposta da senadora Tereza Leitão, do PT de Pernambuco, que lembrou que a ideia é reforçar a rede de proteção, garantindo a alimentação durante o período de acolhimento.
12: Destacando que é mais uma forma de garantir apoio, acolhimento às mulheres vítimas de violência. Essa é uma luta grande que precisa ser travada em todas as frentes.
11: Já a relatora, a ex-senadora Augusta Brito, do Ceará, afirmou que a medida ajuda a fortalecer a rede de atendimento para que mulheres em situação de violência tenham condições de deixar o ambiente de agressão com apoio e dignidade. A expectativa é que a prioridade no fornecimento de alimentos ajude a manter em funcionamento os serviços que recebem mulheres e crianças em situação de risco.
10: E a Comissão de Direitos Humanos aprovou um projeto que evita que a indenização paga pelo agressor à vítima de violência doméstica saia do patrimônio comum do casal.
9: Atualmente, a lei já prevê, por exemplo, o ressarcimento ao SUS pelo agressor de possíveis custos de tratamento de saúde da vítima devido às agressões. Repórter Rodrigo Rezende.
13: Quando for definido pela justiça que um agressor indenize a mulher vítima da agressão e essa for sua esposa, os recursos para o pagamento não poderão ser retirados dos bens em comum do casal. No caso, por exemplo, de um casamento em comunhão de bens. Esse é o objetivo de um projeto aprovado pela Comissão de Direitos Humanos do Senado. A relatora, a senadora Jussara Lima, do PSD do Piauí, apontou que essa é uma questão de justiça. Ela teve seu relatório lido na CDH pela senadora Damaris Alves, do Republicanos do Distrito Federal.
14: Sem essa cautela, poderia ocorrer uma distorção evidente. A vítima seria formalmente indenizada, mas na prática, parte do valor indenizatório sairia de seu patrimônio.
13: Atualmente, a lei já prevê, por exemplo, o ressarcimento ao SUS pelo agressor de possíveis custos de tratamento de saúde da vítima devido às agressões. O projeto será analisado agora pela Comissão de Constituição e Justiça.
10: O episódio envolvendo um pedaço de vidro em um copo de água de uma professora, colocado por alunos de uma escola municipal de São José dos Campos, no interior de São Paulo, reacendeu o debate sobre a segurança dos profissionais da educação.
9: No Senado, a Comissão de Constituição e Justiça aprovou um projeto que endurece as penas para crimes cometidos contra profissionais das áreas de educação e saúde. Os detalhes com o repórter Bruno Lourenço.
15: O projeto de lei eleva o homicídio, lesão corporal grave ou morte contra esses profissionais no exercício de suas funções ao patamar de qualificado e, consequentemente, ao rol dos crimes hediondos. Além disso, aumenta as penas para lesão corporal, ameaça, constrangimento ilegal, desacato e injúria. O relator, senador doutor Irã do Progressista de Roraima, defendeu que o endurecimento penal é pedagógico e urgente para conter o sentimento de desamparo que assola essas categorias essenciais ao desenvolvimento social do país.
16: O aumento dos casos de agressões a trabalhadores da saúde e da educação demonstra que os mecanismos jurídicos e institucionais atualmente disponíveis são insuficientes para assegurar um ambiente de trabalho digno e seguro para esses profissionais.
15: O crime hediondo impede benefícios como anistia, graça ou indulto e torna a progressão de regime prisional muito mais rigorosa.
10: E um grupo de senadores quer agilizar a votação em plenário e antes do recesso do projeto que regulamenta a educação domiciliar no Brasil.
9: A proposta que trata do homeschooling está sob análise no Senado desde 2022 e já mobilizou manifestações favoráveis e contrárias da sociedade. O parecer da relatora é pela aprovação. A repórter Raíssa Abreu conta os detalhes.
17: O senador Eduardo Girão, do Novo do Ceará, um dos que assinou o pedido de urgência, disse que o ensino domiciliar precisa de uma definição, já que muitas famílias que já praticam o chamado homeschooling têm vivido em insegurança jurídica. Em 2019, o STF decidiu que a modalidade não é inconstitucional, mas que precisa ser regulamentada por uma legislação específica.
18: Enquanto a gente não cumpre o nosso papel no Senado, famílias estão sendo aí intimidadas por militantes ideológicos do judiciário, inclusive com até prisão, pedido de prisão, né, porque essas famílias não estão conseguindo se regulamentar porque o Senado não age.
17: Quem não concorda com a liberação da prática, como o professor Romualdo Portela, teme que as crianças e adolescentes percam o direito ao convívio com a diferença proporcionado pelas escolas.
19: A educação domiciliar é uma privação de direito destas crianças, porque elas não são preparadas para viver num mundo em que necessariamente elas terão que se haver com uma pluralidade de comportamentos, de crenças, de modos de encarar a vida.
17: Eduardo Girão informou que o pedido de urgência está sendo negociado com o presidente do Senado, Davi Alcolumbre.
10: O Senado aprovou hoje a medida provisória que destina 266 milhões e meio de reais para a reconstrução da Zona da Mata Mineira, atingida pelas fortes chuvas de março.
9: Os recursos serão usados na recuperação de moradias e serviços públicos e no pagamento de auxílio a famílias afetadas. A reportagem é de Douglas Castilho.
20: Do valor total, uma parte será aplicada diretamente em ações de resposta e reconstrução de infraestrutura emergencial, como habitações, escolas e unidades de saúde destruídas pelas tempestades, e o restante será convertido em pagamento de uma parcela única de R$ 7.300 para cerca de 5 mil famílias elegíveis. A votação da MP foi viabilizada após uma rápida articulação do Congresso Nacional, e o presidente do Senado, Davi Alcolumbre, explicou a urgência da análise da matéria.
21: O estado de Minas Gerais, a Zona da Mata Mineira, perderia a possibilidade de utilizar esse crédito para minimizar os danos e os impactos causados pelaquela tragédia natural. Não seria razoável um estado da federação que sofreu com uma tragédia não ter condições de minimizar os danos e os impactos causados por essa tragédia a centenas e milhares de pessoas.
20: Com a aprovação nas duas casas do Congresso, o texto que segue para a promulgação assegura o repasse imediato das verbas que serão alocadas pelo Ministério da Integração.
10: Uma lei que teve origem num projeto do Senado inscreveu o nome de Ayrton Senna da Silva no livro de heróis e heroínas da pátria.
9: Tricampeão mundial de Fórmula 1, Senna já era patrono do esporte brasileiro e agora passa a integrar o memorial que homenageia brasileiros e brasileiras que marcaram a história do país. Repórter Henrique Nascimento.
22: Ayrton Senna da Silva agora faz parte do livro dos heróis e heroínas da pátria. A lei nasceu de um projeto apresentado no Senado pelo senador astronauta Marcos Pontes, do PL de São Paulo. Tricampeão mundial de Fórmula 1, Senna já é patrono do esporte brasileiro. Para uma geração inteira, ele marcou as manhãs de domingo com vitórias, emoção e a bandeira do Brasil no alto do pódio. Marcos Pontes comemorou a nova lei e lembrou o orgulho que Senna despertava nos brasileiros.
23: Eu sei que pelo menos os mais velhos acordava no domingo, como eu, para assistir o Ayrton Senna. Não era nem a Fórmula 1, era o Ayrton Senna vencendo, colocando a bandeira do Brasil lá em cima.
22: O senador Nelsinho Trade, do PSD de Mato Grosso do Sul, afirmou que Senna deixou um exemplo de dedicação, ética e fé.
24: Esse é o legado e é o segredo que o Ayrton deixou dentro de mim.
22: O livro dos heróis e heroínas da pátria fica no Panteão da Pátria em Brasília e reúne nomes que marcaram a história do país.
9: Com edição de Paula Groba e trabalhos técnicos de João Lira, o Jornal do Senado fica por aqui. Acompanhe agora as notícias da Câmara dos Deputados. Boa noite.
10: Boa noite e até amanhã.
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0: Câmara estende proteção de direitos a plantas desenvolvidas geneticamente.
2: Comissão amplia repasses a municípios e fundos para regiões sul e sudeste.
0: Projeto de lei que equipara misoginia ao racismo vai avançar com urgência.
2: Deputados aprovam medidas de apoio aos exportadores e contra enchentes.
0: Boa noite. Câmara aprova medidas provisórias que destinam recursos para a saúde de policiais, apoio a empresas exportadoras e para recuperação após enchentes em Minas Gerais. A repórter Daniele Lessa acompanhou as votações.
3: O plenário da Câmara aprovou três medidas provisórias que destinam recursos para a saúde de policiais, apoio a empresas exportadoras e para recuperação após enchentes que aconteceram em Minas Gerais no início do ano. Uma das medidas provisórias direciona recursos arrecadados com as empresas de apostas conhecidas como BETs para o Fundo para Aparelhamento e Operacionalização das Atividades Fim da Polícia Federal, o FUNAPOL. O repasse dos recursos das BETs será gradual, 1% em 2026, 2% em 2027 e 3% a partir de 2028. Além disso, o governo federal fica autorizado a repassar até R$200 milhões ao FUNAPOL ainda em 2026, utilizando recursos livres do Tesouro Nacional. Esses recursos poderão ser usados para custear a saúde dos servidores da Polícia Federal, da Polícia Rodoviária Federal e da Polícia Penal Federal. O projeto ainda permite que recursos do FUNAPOL sejam usados para pagamento de retribuição por atividade extraordinária a servidores da Polícia Federal. Segundo o governo, o objetivo é garantir financiamento estável para a segurança pública e promover a valorização e a proteção da saúde dos profissionais. Relator da medida provisória, o deputado Aloísio Mendes, do Republicanos do Maranhão, destacou que os servidores das polícias federais enfrentam riscos elevados, desgaste físico e pressão psicológica, o que justifica as medidas de proteção à saúde e valorização profissional.
4: Fazendo um gesto importante para nossas polícias da União, Polícia Federal, Polícia Rodoviária Federal, Polícia Penal Federal, que prestam um relevante serviço à sociedade e que agora, com a aprovação do SMP agora, terão a sua saúde mais bem cuidada, dos seus familiares, essa profissão que é tão desgastante, que causa tantos prejuízos à saúde dos nossos profissionais.
3: Outra medida provisória aprovada cria novas regras para fortalecer linhas de financiamento do Plano Brasil Soberano para empresas afetadas por instabilidade internacional, razões geopolíticas ou aumento de tarifas comerciais. Os recursos de até R$15 bilhões poderão atender exportadoras de bens industriais, produtos agropecuários, pesca, aquicultura, florestas plantadas, recursos minerais e setores industriais relevantes para o comércio exterior. Ao defender a aprovação da MP, a deputada Érica Cocai, do PT do Distrito Federal, falou da importância de investir na indústria nacional como forma de proteger o país de oscilações nos preços internacionais.
5: De crédito de R$15 bilhões, que visa desenvolver a indústria nacional, absolutamente fundamental, que visa fazer frente ao que nós estamos vendo com a crise, com a guerra do Irã, para que nós não tenhamos os efeitos deste processo na elevação do próprio combustível, que o Brasil possa se proteger.
3: O plenário também aprovou a medida provisória que destina crédito extraordinário de R$266 milhões ao Ministério da Integração e Desenvolvimento Regional para ações de recuperação e apoio financeiro às famílias afetadas pelas enchentes e deslizamentos que atingiram a Zona da Mata de Minas Gerais no início do ano. As três medidas provisórias serão analisadas em seguida pelo Senado. Da Rádio Câmara de Brasília, Daniele Lessa.
25: Luiz Lima, do Novo do Rio de Janeiro, critica os gastos do governo federal com publicidade institucional e afirma que os recursos deveriam ser destinados a áreas prioritárias. Ele afirma que a campanha oficial tem caráter político e não reflete a realidade da população.
0: Para Luiz Lima, as peças publicitárias divulgam informações enganosas sobre temas como segurança pública, combate ao feminicídio e economia. Ele também afirma que o aumento dos preços e a perda de poder de compra contradizem a mensagem divulgada pelo governo.

0: desenvolvidas ou selecionadas por meio de técnicas de melhoramento genético. Cultivares apresentam características como resistência a pragas, maior produtividade e adaptação ao clima ou sabor melhor, o que as diferenciam de outras plantas da mesma espécie. A proposta aprovada mantém o prazo de proteção dos direitos de cultivares das demais espécies vegetais em 15 anos. A legislação determina o pagamento de royalties pelos produtores às empresas que desenvolvem os cultivares. Prevê exceções, como no caso do produtor que reserva sementes para uso próprio sem fins comerciais, ou para o pequeno produtor que multiplica as sementes por conta própria e as troca com outros agricultores familiares. O projeto aprovado exclui os produtores de cana-de-açúcar que exploram área de até 150 hectares da obrigação de pagar os royalties. Exclui ainda os pequenos produtores de plantas ornamentais. O relator, deputado Arnaldo Jardim, do Cidadania de São Paulo, diz que as mudanças eliminam distorções que hoje afastam o investimento na produção de novos cultivares, como no caso de florestas de eucaliptos e pinos. Segundo ele, cultivares desse tipo demoram até 20 anos para serem desenvolvidos e o prazo menor de proteção dos direitos desestimula as empresas a desenvolverem novas espécies.
1: Cada vez que você faz o desenvolvimento de uma nova variedade, de um novo cultivar, você tem que ter investimentos em pesquisa. Então é normal que você cobre um royalties por aquilo que é a utilização dos novos cultivares. Qual era o grande desafio? Você ter um justo equilíbrio. Você não poderia ter um período dessa cobrança de royalties muito pequeno, porque não compensaria, e você não poderia ter também esse período muito extenso, porque você restringe o acesso a essas novas variedades.
0: O relator acatou o pedido de deputados do PSOL e do PT e excluiu do pagamento de royalties sobre cultivares os pequenos produtores de plantas ornamentais. Para o deputado Tarcísio Mota, do PSOL do Rio de Janeiro, a medida vai beneficiar mais de 800 mil pessoas. O projeto, que amplia de 18 para 25 anos os direitos de propriedade sobre cultivares de videiras, árvores frutíferas, árvores florestais, árvores e plantas ornamentais e cana-de-açúcar, seguiu para análise do Senado. Da Rádio Câmara de Brasília, Antônio Vital.
2: Agricultura.
3: Sérgio Turra, do PP do Rio Grande do Sul, critica o anúncio de mais de R$ 500 milhões de reais para o Plano Safra, afirmando que os produtores rurais endividados não conseguem acessar o crédito. Ele argumenta que a medida não atende esse público específico.
4: Sérgio Turra defende a proposta de securitização das dívidas rurais, afirmando que a medida é essencial para garantir a sobrevivência dos produtores e da economia gaúcha. Ele também não concorda com a classificação da proposta pelo governo como uma pauta bomba.
3: Santim Roveda, do União do Paraná, cobra mais apoio ao agronegócio e critica o corte de verbas para o Plano Safra. O congressista avalia que a redução das verbas para custeio e seguro rural vai deixar os produtores desprotegidos, especialmente diante de previsões climáticas severas.
4: Santim Roveda cita o Paraná como exemplo de logística, cooperativismo e exportações a ser implementado em outros estados, mas lamenta que o excesso de impostos federais tire a rentabilidade de quem trabalha e gera riqueza no campo e na cidade.
2: Economia.
3: Deputados concordam com representantes de micro e pequenas empresas sobre a atualização geral da tabela do Simples e não apenas dos limites do MEI. A reportagem é de Luiz Cláudio Canuto.
5: Representantes de micro e pequenas empresas criticaram o projeto do governo de atualização dos limites de faturamento do microempreendedor individual, o MEI, e cobraram uma atualização geral da tabela do Simples. A proposta do governo chegou recentemente à Câmara e se soma a outros mais de 30 projetos a respeito do tema. Pelo projeto do governo, o teto do MEI subiria dos atuais R$ 81 mil para R$ 110 mil em 2027 e R$ 140 mil em 2028. O projeto também permite que um MEI contrate até 2 empregados por um salário mínimo ou o piso salarial da categoria. Na Câmara, o tema já é analisado por uma comissão especial, onde o relator, deputado Jorge Guetem, do Republicanos de Santa Catarina, defende uma revisão geral do Simples e não apenas do limite do MEI. O presidente da Frente Parlamentar Mista do Ambiente de Negócios, Mendonça Filho, do PL de Pernambuco, concorda com a atualização da tabela do Simples Nacional para micro e pequenas empresas. A defesa da correção foi reforçada também pela presidente da comissão especial sobre o tema, deputada Anne Ortiz, do PP do Rio Grande do Sul. Desde a última atualização dos limites, em 2018, a inflação acumulada pelo IPCA é de 55,4%.
6: Não por conta de um crescimento real, não por conta de um crescimento orgânico, mas sim

0: um achatamento do teto por conta dessa inflação acumulada.
1: Segundo o relator do projeto sobre o MEI, deputado Jorge Guetten, se o ajuste da tabela se limitar à faixa do microempreendedor, o risco será de distorção do Simples.
2: É uma conta simples fazer. Por que eu vou estar numa alíquota maior ali como micro e pequena empresa de 180 mil se eu posso estar numa alíquota bem menor, né, que é o benefício que os MEIs têm, são contemplados, né? Então, elevando a 140.
1: Uma das ideias em debate prevê que o teto dos microempreendedores suba para R$140 mil. Já o das microempresas subiria de 360 mil para R$ 869 mil por ano. E o das empresas de pequeno porte passaria de R$4,8 milhões para R$8,69 milhões. Da Rádio Câmara de Brasília, Luiz Cláudio Canuto.
3: Maurício Marcon, do PL do Rio Grande do Sul, contesta os dados sobre o desemprego e a inflação anunciados pelo governo. Para ele, o discurso de crescimento econômico desconhece a realidade da população, que sofre com o aumento no preço dos alimentos e dos combustíveis.
4: Segundo a análise de Maurício Marcon, o cenário nacional é oposto ao anunciado, com um déficit acima de R$1 trilhão e com a dívida pública superando 80% do PIB, o que prejudica a criação de novas empresas, a geração de empregos e a produção nacional.
3: Dr. Fernando Máximo, do PL de Rondônia, celebra a aprovação pela Câmara de proposta de emenda à Constituição relatada por ele, que garante a imunidade tributária total para templos religiosos e suas entidades, como creches, asilos e orfanatos.
4: Dr. Fernando Máximo explica que a medida, agora sob análise do Senado, isenta de impostos a compra de bens e serviços, com os tributos pagos sendo devolvidos às entidades em 90 dias para reinvestimentos nas entidades de assistência social filantrópicas.
5: Desenvolvimento Regional.
3: A Comissão Especial aprova aumento de repasses para municípios e criação de fundos para Sul e Sudeste. A repórter Noelle Nobre tem os detalhes.
6: Uma comissão especial da Câmara dos Deputados aprovou uma proposta de emenda à Constituição que aumenta o Fundo de Participação dos Municípios, o FPM, e cria fundos específicos para o desenvolvimento das regiões Sul e Sudeste. O parecer aprovado é do deputado Arnaldo Jardim, do Cidadania de São Paulo. A medida eleva de 50% para 53%. A parcela da arrecadação federal de impostos que deve ser dividida com estados e municípios. Isso garantirá às prefeituras uma quarta parcela extra de 1% do FPM a ser paga anualmente no mês de março. O relator, Arnaldo Jardim, acredita que os municípios hoje estão sobrecarregados.
7: A Constituição de 88 dá um sinal, mas a prática acabou se revelando ao contrário. Houve uma reconcentração de recursos na União. E isso não foi acompanhado da divisão de responsabilidades. Todas as novas políticas foram no sentido de repassar responsabilidades aos estados e municípios.
6: Além do reforço para as cidades, a proposta cria fundos constitucionais de financiamento para o Sul e o Sudeste, nos moldes do que já existe para o Norte, o Nordeste e o Centro-Oeste. Cada um desses novos fundos receberá 1% da arrecadação federal para financiar o setor produtivo local. Para evitar um choque nas contas públicas, a implementação será gradual, 0,5% em 2027 e o valor integral em 2028. A estimativa é que em 2028, cada novo fundo regional e o aumento do FPM representem separadamente um aporte de mais de R$11 bilhões. Agora, a proposta segue para o plenário da Câmara, como lembrou o presidente da Comissão Especial, deputado Cobalcini, do MDB de Santa Catarina.
8: A gente tem que agora fazer uma construção além daquela que nós construímos aqui na Comissão Especial. Precisamos estender para o Brasil.
6: A proposta que aumenta os repasses para os municípios e cria fundos de desenvolvimento para as regiões Sul e Sudeste precisa ser votada em 2 turnos no plenário antes de seguir para a análise do Senado. Da Rádio Câmara de Brasília, Noelle Nobre.
5: Saúde.
4: Paulo Soares, do Podemos de São Paulo, faz um apelo pela continuidade dos atendimentos no Hospital e Maternidade São José, de Barra Bonita. Ele alerta que o fechamento do pronto atendimento da unidade pode sobrecarregar outros hospitais e comprometer a assistência na região.
3: Paulo Soares também defende a atualização da tabela do SUS e mais investimentos na rede pública de saúde. Segundo o parlamentar, o financiamento adequado é essencial para garantir o funcionamento dos hospitais filantrópicos e das Santas Casas.
5: Justiça.
4: Deputados aprovaram regime de urgência para o projeto que equipara o ódio às mulheres ao crime de racismo. O repórter Antônio Vital explica.
9: Depois de muito debate em plenário, a Câmara dos Deputados aprovou regime de urgência para o projeto já aprovado pelo Senado, que prevê punições para a prática de misoginia, como é chamada a prática de ódio, desprezo ou preconceito contra as mulheres. O projeto inclui o crime de misoginia na mesma lei que já pune com pena de 2 a 5 anos de prisão sem direito à fiança, discriminação ou preconceito de raça, cor, etnia, religião ou procedência nacional. A coordenadora do grupo de trabalho que analisou a proposta, a deputada Tabata Amaral, do PSB de São Paulo, apresentou nova versão para o texto no início de junho, com alterações na proposta aprovada pelos senadores. Ela alterou principalmente a definição de misoginia. Tabata Amaral retirou os termos ódio e aversão previstos no projeto do Senado para caracterizar a misoginia. Na nova versão, misoginia é descrita como a prática, a indução ou a incitação de menosprezo ou discriminação contra a mulher, que promova violência, negue sua igualdade de direitos ou ofenda sua dignidade em razão da condição de mulher. O texto aprovado pelo grupo de trabalho também prevê que o juiz poderá suspender temporariamente conta ou perfil na internet que estimular violência contra a mulher. No plenário, o regime de urgência foi aprovado com 293 votos favoráveis e 158 contrários, depois de muita discussão. Deputados da Frente Parlamentar Evangélica manifestaram preocupação com a possibilidade de pregadores religiosos serem enquadrados no crime de misoginia. Outros deputados disseram que a definição do crime é vaga e pode motivar censura. Foi o que disse a deputada Júlia Zanatta, do PL de Santa Catarina.
10: Ainda temos termos muito vagos que deixam a critério do juiz, e isso acaba numa perseguição. Me parece, sim, que é para perseguição religiosa, para calar opositores, mulher que é bandido na cadeia.
9: O texto do grupo de trabalho também aumenta as penas de calúnia, difamação e injúria quando praticados no contexto de violência familiar, e dobra a pena para postagens com incentivo à violência contra a mulher, quando praticados na internet com o fim de obter lucros. A deputada Tabata Amaral, coordenadora do grupo de trabalho, disse que está ouvindo lideranças dos partidos para chegar a um texto de consenso. Ela defendeu punição para quem incentiva a violência contra a mulher.
11: A gente vê o número de homicídios no Brasil cair, mas o número de feminicídios aumenta. E nós precisamos dar uma resposta. E essa resposta passa por enfrentar grupos de ódio que estão se articulando, especialmente no submundo da internet. Grupos de ódio que entenderam que você incentivar o estupro, você incentivar a violência, você atacar uma mulher, infelizmente, é uma forma de ganhar dinheiro, é uma forma de viralizar, é uma forma de vender um curso.
9: Com o regime de urgência, o projeto que prevê pena de até 5 anos de prisão para quem praticar o crime de misoginia pode ser votado diretamente no plenário da Câmara sem passar pelas comissões permanentes da Casa. Da Rádio Câmara de Brasília, Antônio Vital.
5: Relações Exteriores.
3: Alencar Santana, do PT de São Paulo, critica a suposta submissão de políticos brasileiros a interesses estrangeiros, citando uma correspondência oficial de autoridade externa que trata da possibilidade de uma equipe de transição governamental brasileira ser colocada à disposição de outra nação.
4: Alencar Santana afirma que o documento menciona a entrega de riquezas estratégicas e de tecnologias como o PIX. Ele classifica a hipótese como traição à pátria, alerta sobre o risco de interferência externa nas eleições e defende uma postura firme na defesa dos interesses do Brasil.
3: Termina agora o Jornal Câmara dos Deputados, produzido pela Rádio Câmara, com trabalhos técnicos de Wellington Teles e apresentação de Cibele Comanetti e Márcio Aquilissardi. Uma boa noite para você.
4: Boa noite e a Voz do Brasil volta amanhã.
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0: noite, moçada! Sabe que hoje nós vamos receber aqui a visita do Dr. Marcelo, né? Ih, olha aí, a orquestra tá chegando. Olha o Zé Bodega. Vamos castigar aquele partido alto.
1: Estou pronto pro rolê.

0: Gilberto Gil!
1: Tiaguinho! Muito obrigado, querido. Obrigado ao seu público lindo. Boa noite, gente!
0: Os aplausos de vocês são os maiores mestres da história da música popular brasileira, que me deu essa honra hoje. Que mais prazer, que feliz.
1: Que prazer, que prazer. Que
0: vou guardar esse momento pra sempre no meu coração.
1: E eu também.
0: Que honra. Bate palmas mais uma vez, Gilberto Gil.
1: Tiaguinho!
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0: esqueça tudo. Quem gostou faz barulho, Brasília.
1: Faz barulho, Brasília.
0: Fala na praia.
1: Obrigado, Brasília.
0: Uma salva de palmas. O embaixador. Quem gostou faz barulho aí, gente.

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1: E o BZ, o que vai ser, mãe?
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1: Bem-vindos à minha casa, bem-vindos ao Ferrugem Casa!

0: infelizmente não deu certo, né? Quem gostou faz barulho.
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Alô? Quem fala? Mas eu quem? Fernanda? Jussara? Judite? Lueda! Mas a essa hora da manhã, 4 horas da manhã, a ligadora, hein, cumadre?

0: Todo mundo tem.
1: Aquela pessoa?
0: Tem. Lógico que tem.
2: Você também tem que eu ser.

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1: Esse é meu vício, Mari Fernandes.

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0: Obrigado aos
1: músicos. A banda, pessoal todo aí, muito obrigado pelo carinho. 40 anos do Teodoro Sampaio. Marcelo Teodoro produzindo.
0: Valeu.
1: Aí, fica no cavalo, amor.
0: Obrigado, pessoal.

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1: E aí, minha gente, bom dia, bom dia. Tudo bem? Tudo certo contigo? Se tá bom, então tá excelente, porque a nossa intenção, você já sabe, né? É fazer com que as coisas fiquem, no mínimo, um pouquinho melhores ainda. Eu sou o Alessandro Tavares, mas numa boa você pode me chamar de amigo e a partir de agora é naquele esquema feliz e contente com Deus à frente sempre e sempre que nós vamos pedindo a sua licença, passagem, autorização para te fazer companhia em mais uma manhã aqui na programação dos 92.9 do rádio, no nosso Conectado nesta manhã gelada de sexta-feira. Temperatura nesta manhã do dia 3 de julho, na casa dos 4 graus, neste momento aqui por Carazinho, lá fora, uma leve garoa, uma cegação, uma neblina densa aqui por Carazinho, em vários pontos da cidade. Bom dia para você que está aí por casa, já tomando o seu chimarrão na companhia da Gazeta. Bom dia para você que está despertando, tomando o seu café da manhã, na companhia dos 92.9 do rádio. Bom dia todo especial também para você que já está no seu local de trabalho, nos acompanhando, que tu faças uma excelente, produtiva jornada hoje, e um bom dia também para o amigo motorista, porque tem muita gente nessas primeiras horas do dia nos levando é de carona pelas ruas da cidade e pelas estradas de toda a grande região. Que esta manhã seja abençoada para cada um de nós. E claro que aqui na programação do nosso Conectado dos 92.9 da Gazeta, a sua interação com a gente é sempre muito bem-vinda. Manda aí o teu alô, deixa teu recado, faça parte da programação no nosso WhatsApp Gazeta, é o 99183-6300. Vamos combinar o seguinte? Você manda um alô pra gente, que a gente manda um alô pra você. Combinado? Meu povo, 4 graus e a temperatura agora. O nosso encontro começa hoje no embalo de João Paulo e Daniel, e eu já te falo sobre a previsão do tempo pro final de semana, como é que fica, tá bom? Bora lá, gente. Bom dia pra você, não perde a hora. São 6
0: da manhã. 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
1: Com 7 minutos. Bom dia pra você.

0: O som com Christine Ralph marcando presença aqui na programação do nosso Conectado nessa manhã gelada de sexta-feira. Temperatura na casa dos 4 graus, porém com essa garoa lá fora, gente do céu, que essa sensação térmica vai lá nos pés, né, gente? Agora são 6 horas da manhã com 13 minutos. Bom dia para você, Rede Ligado, conectado com a gente. Bom dia para o nosso amigo Rudimar, né? Rudimar Moraes também está sempre na sintonia dos 92.9 do rádio, lá no bairro Princesa, passando para desejar uma ótima sexta-feira para todo mundo que está na escuta da programação. Alô, Rudimar, um abraço para o amigo, uma excelente manhã, bom final de semana para vocês aí também. Tudo de bom, os amigos do bairro Princesa, sempre na sintonia dos 92.9. Agora são 6h14, mandar um abraço também para a nossa Carmen, né? A dona Carmen também está sempre ligada na programação nesta sexta-feira geladíssima aqui por Carazinho, né? Dona Carmen também passando para desejar para todo mundo uma excelente sexta-feira e um abençoado final de semana para todos. Ô, dona Carmen, para a senhora também, que esse final de semana que está chegando seja repleto de muitas coisas boas, viu? Um abraço carinhoso para a senhora e para toda a família aí. Bom dia também para o Júnior, né? O Júnior Balgrat também está sempre ligado com a gente lá em Nome Toque. Alô, Júnior, um abraço para o amigo, uma excelente sexta-feira, bom final de semana, viu? Gente, vamos falar agora é da informação da previsão do tempo para Carazinho, para a região, como é que vai se comportar tempo e clima para os próximos dias.
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0: Olha, gente, pro estado nós temos aí uma massa de ar polar que avança sobre o território gaúcho hoje e que vai ser congelante com chances inclusive de neve na região dos Aparados da Serra. Sim, olha só, gente, essa massa de ar que vem da Antártica cobre o estado nessa sexta-feira. O dia começa com nuvens, garoa, principalmente para a nossa metade norte, né? Mas a nebulosidade diminui e o sol vai aparecer em quase todo o território gaúcho ao longo da tarde, principalmente desta sexta-feira, né, gente? E nós temos aí a indicação de que o sol até aparece, porém as temperaturas ainda permanecem bastante baixas. Para você ter uma ideia, né? O tempo aberto durante o dia de hoje pode trazer temperaturas na casa dos 0 graus, principalmente da região oeste, campanha e sul e parte do centro do estado, né? Mesmo com sol, a temperatura não sobe muito hoje não, né? Nós tivemos aí mínima já de 0 grau em Vacaria durante a madrugada, em São José dos Ausentes a temperatura foi de menos 1 grau, né? E assim foi, temperaturas bem baixas em praticamente todo o território no estado do Rio Grande do Sul. Para hoje, falando especificamente aqui de Carazinho, nós temos aí a condição de temperatura que não deve passar da casa dos 10 graus para o dia de hoje. Né? Apesar dessa garoa agora de manhã, a tendência é de que nós vamos ter aí o sol querendo aparecer entre nuvens durante o dia de hoje, né? E à tarde o sol até aparece com um pouco mais de intensidade. Mesmo com o sol das caras hoje, não há aí a condição dessa temperatura passar muito da casa dos 10 graus. O sol não vai aparecer com força para fazer a temperatura subir no dia de hoje, né? Mas a tendência de que essa garoa leve que a gente está percebendo agora, ela dê uma trégua ainda no decorrer desta manhã, né? E não deve chover, digamos assim, mais pesado como aconteceu ontem. Agora, para amanhã, sábado, o tempo vai ser firme. A tendência de tempo bom, apesar de muitas nuvens ainda, né? Só aparecendo entre nuvens, mas também não chove amanhã. Temperatura amanhã varia entre 2 graus, ou seja, o amanhecer amanhã vai estar mais frio do que hoje, e a temperatura no decorrer do dia deve chegar aos 13, né? Também com o sol aparecendo entre nuvens. Final de semana vai ser um final de semana com a legítima cara de inverno, né? O sol até sai aparecer, mas as nuvens vão ser bastante predominantes, aquele dia acinzentado, né? Assim que vai ser. Domingo também, temperatura dos 9 graus de mínima e a máxima que pode chegar aos 20, né? Domingo até o sol sai aparecer com um pouquinho mais de intensidade, a temperatura vai ficar bem mais agradável na parte da tarde, só que no finalzinho da tarde há a possibilidade de alguma pancadinha de chuva, né? Então nós podemos ter novamente no domingo a possibilidade de uma pancadinha de chuva no final da tarde. Não vai ser nada assim expressivo, mas pode chegar aí a cerca de 1 milímetro. E na segunda-feira, de manhã cedo até o sol chega a aparecer entre nuvens, mas tem projeção também de uma pancada de chuva entre o final da manhã e começo da tarde. Já o volume, no entanto, da chuva prevista para segunda-feira diminuiu bastante, né? Até ontem nós tínhamos aí uma boa chuva prevista também para segunda, e agora essa chuva de segunda-feira, ela conta que vai ser pequena, né? Não passa dos 5 milímetros aproximadamente, tá bom? É a previsão de tempo e clima para Carazinho, para a região. É a condição aí do frio, né? Que se instala severamente aqui para os próximos dias, aqui para Carazinho e também para os municípios do nosso entorno. Aliás, para todo o estado, né, gente? Olha, quanto à questão aí do tempo e clima ainda, ontem, finalzinho da tarde, a gente conversava com o Aldemir Pazinato, do Laboratório Agrometeorológico da Embrapa Trigo de Passo Fundo, né? E ele nos contava o seguinte: lá em Passo Fundo, o pessoal registrou nesses primeiros dois dias, né? Ontem foi quinta, na quarta e na quinta, registraram lá no laboratório da Embrapa em Passo Fundo, que ficaria às margens da 285, perto da OPF, para quem não sabe, né? Cerca de 70 milímetros de chuva, 69 milímetros e meio, né, nesses primeiros dois dias. E isso corresponde a 42% do total que é esperado para o mês de julho, já que o índice histórico para o mês é de 163 milímetros. Né? Então, nos dois dias apenas, quase 42% da chuva prevista para o mês já foi registrada. Agora a gente conversava também com o pessoal aqui na região de Mata Cobra ontem, né? O pessoal nos relatava que por ali os pluviômetros chegaram a registrar 108 milímetros de chuva de quarta para quinta, né? O pessoal até ontem estava questionando se os rios já tinham saído fora da caixa, né? Em algumas partes do Rio da Várzea, aqui em Carazinho, no interior, o rio de fato já saiu assim do seu leito normal, tá? Mas está longe ainda de chegar perto das pontes em todos os pontos do Rio da Várzea aqui em Carazinho. Enquanto isso, a gente não tem preocupação, tá bom? Agora são 6 horas da manhã com 19 minutos, 6:19, a temperatura no momento batendo na casa é dos 4 graus. Bom dia para você ligado e ligado, conectado com a gente aqui na programação da Gazeta. Vamos trazendo os indicadores agrícolas e econômicos. Bom dia também para o Lucas, né? Tá aqui no centro tomando o seu mate na companhia do Conectado. Valeu pela audiência, Lucas. Um abraço pro amigo e uma excelente manhã.
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0: Olha, gente, para o soja é uma valorizada de ontem para hoje. No preço da soja, nós tivemos a cotação ontem no final de mercado e a baliza para o dia de hoje, sexta-feira. Preço da soja para esta sexta-feira, na média da região, R$ 119,00 a saca. Preço do milho no valor de R$ 58 e do trigo PH a partir de R$ 78,70. Portanto, nos preços agrícolas para hoje, soja, preço médio para abertura de mercado hoje, R$ 119,00. Preço do milho no valor de R$ 58 e o trigo PH a partir de R$ 78 no preço de R$ 70,00 são as cotações para esta sexta-feira. Já o dólar, ontem o dólar fechou o dia numa leve queda de 0,03. Ontem, durante o dia, o dólar chegou a ser negociado a 5,21 na máxima, 5,15 na mínima e fechou o dia, portanto, a R$ 5,20. 5,20 o preço da moeda americana para esta sexta-feira. Agora, às 6 horas da manhã, com 21 minutos, 6:21. Bom dia para você ligados com a gente aqui na programação do nosso Conectado. Uma excepcional sexta-feira. Bom começo de final de semana para todo mundo. Vamos de som aqui na programação do nosso Conectado. Bom dia para a dona Marlene, né? Também tá ligadinho, ligado com a gente. Alô, dona Marlene. Beijão para a senhora também. Uma excelente manhã e tudo de bom, viu? Vamos de mais som aqui na programação do nosso Conectado. Recordando agora na versão de Leonardo com Eduardo Costa, Um Degrau na Escada. 6:21. Bom dia.

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1: Fernando Sorocaba marcando presença aqui na programação do nosso Conectado. Agora, gente, são 6 horas da manhã com 28 minutos, 6h28. Bom dia para você ligado com a gente na Sintonia da Gazeta. Uma excepcional manhã de sexta-feira para todo mundo. 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Lá fora, uma garoa, manhã gelada de sexta-feira, 4 graus a temperatura. E olha, gente, falando do cenário jurídico e político, né? A Procuradoria-Geral da República decidiu encerrar de vez as negociações para um acordo de delação premiada com o ex-banqueiro Daniel Vorcaro. Foi apurado que a PGR informou à defesa do investigado que não haverá uma nova proposta após a rejeição da segunda sugestão apresentada por Vorcaro. Na avaliação da PGR, a colaboração não atende os requisitos mínimos para um acordo. Para auxiliares de Paulo Gunet, Vorcaro não tem admitido os crimes previstos pela investigação. Para que uma delação avance, o investigado precisa assumir a própria participação em delitos, apresentar informações comprováveis sem tentar isentar terceiros envolvidos, além de assumir o compromisso de reparar os danos causados com devolução de valores obtidos de forma ilícita. Nenhum dos critérios mencionados pelo entorno de Gonê foi apresentado por Vorcaro. A manifestação da PGR acompanha o entendimento da Polícia Federal, que considerou irrelevante a última proposta por não ter trazido elementos méritos para apurações contínuas, muitos relatos baseados em ouvir dizer, sem provas que sustentem fatos que possam ser investigados. Agora são 6 horas da manhã com 31 minutos, 6:31. Bom dia para você na Sintonia da Gazeta. Vem com a gente até as 9 horas da manhã. Por aqui, música e informação. É o Conectado que vai com você. Excelente sexta-feira para todo mundo e vamos de mais som aqui na programação da Gazeta. Chitãozinho e Chororó, pode ser para valer. Bom dia.

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1: Zé Neto e Cristiano, aqui na sintonia da sua Rádio Gazeta. Uma excelente manhã para todo mundo que nos acompanha. Esteja você aonde estiver, fazendo o que estiver fazendo, aquele abraço. Vem conosco até as 9 horas da manhã. Música e informação por aqui, a pegada do nosso Conectando com você. 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Mandar um abraço pro amigo seu Ernesto Silvano Rony, lá no Bairro Oriental, também tá sempre na escuta, né, Ernesto? Um abraço pro amigo, uma excelente manhã, bom final de semana para todo mundo por aí, viu? Gente, agora são 6 horas da manhã com 38 minutos, 6:38, e olha, hoje nós vamos ter uma ação bem bacana do pessoal do SESC Senat, tá? Pessoal do SESC Senat durante o dia de hoje, a partir das 10:30 da manhã até as 3:30 da tarde, vão estar junto ao posto RH Riz, aqui em Carazinho, fazendo uma ação de comemoração ao mês dos motoristas. Venha visitar e conheça mais sobre os serviços, né, as oportunidades que o pessoal do SESC Senat traz. O pessoal hoje vai fazer um dia com orientações da área da saúde, na área de educação, também esclarecimento sobre o projeto Mais Motoristas, uma aproximação dos serviços do SESC Senat, e essa ação, como eu falei, vai acontecer no posto RH Riz, das 10:30 da manhã até as 3:30 da tarde, tá bom? Então, se você estiver passando pelo posto RH Riz, né, aqui de Carazinho, na BR, saiba que tem essa ação bacana aí de sensibilização aí do SESC Senat para comemorar aí o mês do motorista. Agora são 6 horas da manhã com 39 minutos, 6:39, mandar um abraço para Adriane, né? Pessoal lá em Coqueiros do Sul, também sempre na escuta aqui na programação e, claro, também participando com a gente do sorteio da Planalto Ótica e Joalheria. Boa sorte para vocês, claro, estão participando, uma excelente manhã. Bom final de semana para todo mundo aí, obrigado pela audiência de sempre. Agora são 6:39, a temperatura na casa, gente do céu, temperatura vai subir, tá baixando, 3 graus a temperatura agora, marca o termômetro aqui no bairro Boa Vista, no centro de Carazinho. Bom dia para a mãe Kelly, lá no bairro Sassi, também ligada sempre com a gente aqui na programação, que está tomando o seu café da manhã, de radinho ligado com a gente aqui na programação da Gazeta, e claro, concorrendo também ao sorteio da bomba da Planalto. Boa sorte para você também, mãe Kelly. Faltando agora 20 minutos para 7 horas da manhã, vamos de mais som aqui na programação do nosso Conectado.
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Na tua companhia, de bem com a vida, feliz e contente com Deus à frente, sempre, sempre. É assim que a gente vai contigo até as 9 horas da manhã, trazendo música e informação aqui na programação do nosso Conectado. Bom dia para você ligado com a gente na programação da Gazeta. Esteja você onde estiver, fazendo o que estiver fazendo. Aquele abraço, bom dia aí para o José Barcarol, também que está sempre ligado com a gente aqui na programação. Valeu pela audiência, Barcarol. Tudo de bom, um abraço para o amigo, uma excelente sexta-feira. Claro, também concorrendo com a gente ao presentaço de hoje da Planalto Ótica e Joalheria, que vai presentear hoje no finalzinho da tarde a um dos nossos ouvintes aqui da Gazeta com uma bomba, né? Com detalhes em ouro por conta da Planalto Ótica e Joalheria, uma bomba para chimarrão, né? Agora, faltando 10 minutos para as 7 horas da manhã, bom dia também para o pessoal aí no bairro Floresta. A Beatriz de Melo também está na sintonia. Sextou com muito frio, né, Beatriz? 3 graus é a temperatura agora aqui no centro de Carazinho. Bom dia para os amigos por aí, uma excelente sexta-feira para todo mundo. Gente, agora às 6h51 e olha, a Receita Federal vai realizar no próximo dia 15 de julho o pagamento de um lote extraordinário da restituição do Imposto de Renda ainda de 2025, destinado a contribuintes que tinham retido-se as devoluções de valores, mas não apresentaram as declarações referentes ao ano base lá de 2024. A medida integra um projeto piloto do órgão para ampliar o acesso à restituição de pessoas que não estavam obrigadas a declarar Imposto de Renda, mas que tiveram a retenção na fonte ao longo do ano. Segundo a Receita, cerca de R$500 milhões serão distribuídos a aproximadamente 4 milhões de contribuintes. O pagamento vai ocorrer de forma automática para aqueles que atenderem aos critérios estabelecidos pelo Fisco. A consulta para verificar se o contribuinte foi incluído no lote vai ser liberada a partir do dia 8 de julho, por meio do site oficial e do aplicativo da Receita Federal. Agora são 6 horas da manhã com 52 minutos, 6:52, temperatura aqui no centro de Carazinho está na marca dos 3 graus. E por falar em Receita Federal, daqui a pouquinho eu trago mais detalhes, mas ontem a Polícia Federal cumpriu aí mandatos de busca e apreensão no estado do Rio Grande do Sul e também um deles em Passo Fundo, né? Foi a Polícia Federal lá de Santana do Livramento que cumpriu mandatos em Passo Fundo e 2 agentes foram baleados. Um deles já foi liberado, só que outro acabou aí sendo internado em estado grave. A informação que temos é de que esse delegado que estava em estado grave da Polícia Federal, ao ser baleado numa operação em Passo Fundo ontem, teria falecido durante esta madrugada. Daqui a pouquinho eu trago mais detalhes para você que se liga com a gente aqui na programação do nosso Conectado também sobre este fato. E quem atirou foi um policial militar que estava afastado das suas atividades. Agora são 6h53, daqui a pouquinho tem a participação também do padre Matheus Daniele para trazer sua mensagem de amor, de fé e de reflexão aqui na programação dos 92.9 do rádio. Vamos matar a saudade mais uma vez? Chico Rei e Paraná cantam pra gente. Liguei pra dizer que te amo. Bom dia!

0: Obrigado pelo carinho, pela companhia. Uma excelente manhã para o pessoal aí na Vila Rica. Tudo de bom. Obrigado pela audiência. 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Gente, agora 7 horas da manhã, está chegando aqui na programação da sua Gazeta a participação do padre Matheus Daniele para trazer para a gente a sua mensagem de amor, de fé e de reflexão nesta manhã de sexta-feira. 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
2: Olá, galerinha da 92.9. Dia 3 de julho. Só para lhes informar, ontem a gente falava da dúvida, né? Pois hoje não é justamente o dia daquele que duvidou? Dia de São Tomé. Pois é, aquele que duvidou. O evangelho, né, de hoje traz justamente aquela situação dos discípulos reunidos depois da Páscoa, que Jesus apareceu, Tomé não estava com eles, e aí, mas se eu não ver, se eu não tocar, se eu não colocar meu dedo, eu não acredito que ele ressuscitou. E aí Jesus, quando vem uma semana depois, diz: olha, você acreditou porque me viu. Felizes os que acreditam sem terem visto. Pois é, nós hoje vivemos o tempo da incredulidade. Tem muito mais Tomé hoje do que no tempo de Jesus. Por mais que hoje a gente saiba muito mais sobre Jesus do que os próprios discípulos, né? Agora, hoje, cada vez mais, nós temos uma geração de pessoas que misturam aquela premissa moderna, kantiana, de que o conhecimento verdadeiro e puro é desprovido de qualquer influência religiosa. Então, para que eu possa acreditar na ciência, no desenvolvimento, no progresso, todas as teorias positivistas, todo o positivismo francês que influenciou o desenvolvimento das ciências modernas e a separação da fé e da razão, continua hoje no pensamento de uma geração muito grande de pessoas que não acreditam na possibilidade da fé e da ciência caminhar juntos. São descrentes, e por mais que sejam religiosos, mas é uma religiosidade misturada, multifacetada. Também nós temos aqueles que agora encontraram Jesus. Então agora eu encontrei Jesus. Que bom, então agora tu encontrou Jesus. E por que tu não encontrou ele antes? Se ele estava o tempo todo na tua frente, quem não abriu os olhos foi ele, que não te viu? Ou você que não o procurou? Então, se ele estava na tua frente desde o dia do teu batismo, por que agora ele tá, agora tu encontrou ele? Então são coisas que fazem a gente pensar, refletir, rezar a nossa vida, a nossa fé e a nossa missão. Então hoje, com São Tomé, good vibes e good bênçãos. Acreditem, acreditem, não duvidem. Tomé já tomou uma baita de uma puxada de orelha de Jesus, né? Acreditem, o Senhor é o nosso Salvador. Um abraço a todos e sigam com a bênção do Pai, do Filho e do Espírito Santo. Amém.

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Agora, gente, 7 horas da manhã com 7 minutos, 7:07. A temperatura no momento batendo na casa dos 3 graus aqui por Carazinho. Bom dia para você ligado e ligado com a gente na sintonia dos 92.9 do rádio. Uma excelente manhã de sexta-feira para todo mundo. Por aqui o Conectado te fazendo companhia naquele esquema sempre de bem com a vida. Feliz e contente com Deus à frente. É assim que nós vamos contigo para mais uma manhã. Manhã gelada de sexta-feira. Lá fora ainda alguns resquícios de garoa. 3 graus a temperatura agora, e eu já falei mais cedo aqui na programação da Gazeta sobre a previsão do tempo, né? Nós tivemos algumas cidades do estado com temperaturas negativas. Em São José dos Ausentes não se descarta a possibilidade de neve para o dia de hoje, né? Em alguns períodos, temperatura fria em praticamente todo o território gaúcho. Falava também sobre a previsão do tempo para hoje, é de que essa garoa deva cessar ainda no decorrer dessa manhã, e aí o tempo firma, né? Porém, o sol aparece hoje entre nuvens. Temperatura não deve passar hoje aqui para Carazinho da casa dos 10 graus, né, gente? E essa onda de frio já trouxe, inclusive, neve no Uruguai, né? A neve deu as caras no Uruguai durante a noite de ontem, na localidade de Maldonado, né? A sensação térmica chegou a menos 2 graus por lá, né? Em alguns pontos mais alto teve registro de neve já no Uruguai. E como eu falei, tem essa possibilidade, embora pequena, aqui para o estado do Rio Grande do Sul hoje também. Não é o nosso caso para a nossa região, tá bom? E essa chuva, essa garoa, deve cessar ainda durante esta manhã. Tendência para hoje de 10 graus a temperatura de máxima para esta sexta-feira. Para amanhã, sábado, também vai ser de tempo firme, não chove amanhã. Temperatura amanhã, sábado, variando entre a mínima de 2 e a máxima que chega aos 13 graus. Só que vai ser um dia bem nublado, né? O sol não vai dar muito as caras, não vai conseguir vencer muito a alto índice de nuvens para amanhã. Domingo, também, durante a maior parte do dia, o tempo vai ser firme. A temperatura no domingo volta a subir um pouquinho mais no período da tarde. Domingo de manhã, 9 graus a mínima e 20 graus é a máxima para a parte da tarde no domingo. Só que no domingo, no finalzinho da tarde para o comecinho da noite, tem a possibilidade de uma pancada rápida de chuva novamente. Não é muita chuva que está prevista para domingo, mas é uma pancada que pode ser de 1 a 2 milímetros, né? E aí na segunda-feira a chuva retorna, mas também com baixa intensidade. Até ontem tinha uma chuvarada prevista para segunda-feira de novo, mas na segunda-feira agora o índice que está apontado é de 2, 3 milímetros de chuva apenas, com temperaturas variando entre 8 e 16 milímetros, tá bom? É informação sobre a previsão do tempo. Agora são 7 horas da manhã com 10 minutos. Um abraço para o seu Arlindo D'Agostini, sempre ligado com a gente também aqui na programação do Conectado. Claro, seu Arlindo. Hoje, seu Arlindo também concorrendo com a gente ao presentaço dessa sexta-feira por conta da Planalto Ótica e Joalheria, que vai sortear para um dos nossos ouvintes da Gazeta hoje no finalzinho da tarde a uma bomba de chimarrão com detalhes em ouro. 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Combinado? 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
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Agora são 7h13. Um abraço para a dona Margarida. A Margarida Florão, lá no bairro Conceição, também está com a gente aqui na programação. Alô, Margarida, beijão pra ti, tudo de bom. Bom dia pro Luiz Hamilton Júnior, também tá na sintonia. Alô, Luiz Hamilton, um abraço pro amigo, uma excelente manhã. Bom dia também pra nossa querida amiga Nelci Cerati, sempre ligada com a gente lá no Bairro Oriental. Claro, Nelci, tá no sorteio sim, boa sorte, minha amiga, tudo de bom, bom final de semana, viu? Bom dia também pra o Anderson, também tá na sintonia dos 92.9. Claro, Anderson, tá no sorteio sim, esse oferecimento da Planalto Ótica e Joalheria. Sorteio hoje de uma bomba de chimarrão com detalhes em ouro. Bom dia também para Marli Gonçalves, também está na sintonia sempre. Ela hoje homenageando seu filho Marcelo, que está de aniversário. Opa, tem bolo hoje na La Planalto? Então tá bom para o Marcelo, que está de aniversário hoje, lá no bairro Planalto, também ligado com a gente. O Marcelo, os votos de muita saúde, muitas coisas boas nesta vida, paz, saúde, sucesso e tudo que é de bom. Registro carinhoso da mãe Marli Gonçalves e, claro, um abraço também dos amigos aqui da Gazeta para o aniversariante desta sexta-feira. São 7h14, vamos botar música na prosa. O som agora é com Jets Jackson. Dona, bom dia pra você.

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Diego Vitor Hugo, marcando presença aqui na programação do nosso Conectado nesta manhã de sexta-feira, hoje dia 13 de julho. Bom dia para você ligado com a gente da Gazeta, esteja você aonde estiver fazendo o que estiver fazendo, aquele abraço. Manhã gelada de sexta-feira, 3 graus de temperatura, uma legítima cara de inverno, né? O sol ainda não deu as caras nesse comecinho de manhã. Bom dia para o pessoal que se liga com a gente, seu Antônio, né? Também ligado com a gente. Alô, seu Antônio, claro, participando também com a gente do presente. Taça Planalto Ótica e Joalheria na programação da Gazeta hoje. Bom dia também pro pessoal aí no bairro Oriental, né? A Sônia Maria Cardoso também tá na sintonia, claro, Sônia, concorrendo também com a gente ao presente de hoje, essa bomba de chimarrão com detalhes em ouro da Planalto Ótica e Joalheria. Bom dia pra Terezinha Dapper também ligada com a gente, claro, Terezinha, tá concorrendo sim. A Nadir Dapper também, obrigado pela sintonia. Bom dia pra dona Cleci de Oliveira aqui no bairro Santo Antônio também ligada com a gente, claro, dona Cleci também tá participando do sorteio. Sorteio, uma boa sorte para a senhora também. Bom dia também para o Gilberto de Faria, do bairro Santo Antônio, também está concorrendo com a gente ao presente de hoje da Planalto Ótica e Joalheria. Boa sorte. Olha, gente, nós tivemos a confirmação durante esta madrugada de que por volta das 2:30 da madrugada de hoje, o delegado da Polícia Federal, Michel Brasil Saliba, que foi baleado ontem durante uma operação da Polícia Federal em Passo Fundo, morreu. A morte foi confirmada pela Central de Óbitos. O delegado estava internado em estado gravíssimo no Hospital São Vicente de Paulo, em Passo Fundo, desde o final da manhã de ontem. Ele foi atingido por 3 disparos de arma de fogo na região do tórax e das costas durante o cumprimento de um mandato de busca e apreensão num apartamento na Vila Rodrigues, em Passo Fundo. Um outro agente da Polícia Federal também foi ferido durante a ação, mas recebeu atendimento hospitalar e já recebeu alta durante o dia de ontem. O autor dos disparos seria um policial militar que é lotado no 3º Regimento de Polícia Montada de Passo Fundo. Conforme a investigação, o alvo do mandato era a companheira desse policial militar que estava no apartamento e possui antecedentes por ameaça. O policial militar foi preso em flagrante. Em nota, a Brigada Militar informou que ele estava afastado das funções por licença para tratar de interesses particulares e que a Corregedoria Geral da Corporação acompanha o caso, né? No depoimento na polícia, ele alegou legítima defesa, mas permanece preso, né? Essa operação foi desencadeada ontem pela Polícia Federal de Santana do Livramento, que deflagrou essa operação com o objetivo de desarticular um sistema financeiro paralelo utilizado para sustentar um esquema de contrabando de mercadorias provenientes de Miami, nos Estados Unidos. Nesta ação da polícia ontem, foram cumpridos 8 mandatos de busca e apreensão expedidos e 56 ordens de sequestros de imóveis, determinando o bloqueio de contas bancárias de 38 pessoas físicas e jurídicas que estavam sendo investigadas. Esses valores bloqueados alcançaram 28 milhões de reais. As medidas foram autorizadas pela 11ª Vara Federal de Porto Alegre. As investigações apontam a atuação de uma organização criminosa que teria origem em Santana do Livramento e seria responsável por coordenar e internalizar a regularização de mercadorias no Brasil por meio da fronteira com o Uruguai. Segundo o apurado, parte do grupo atuava em Miami, nos Estados Unidos, de onde partiam os produtos destinados ao esquema. E durante esse cumprimento desses mandatos, num deles em Passo Fundo, os 2 agentes da Polícia Federal foram baleados. Um deles, como eu falei, já foi atendido e liberado ainda ontem, mas o delegado, que estava em estado gravíssimo, acabou falecendo durante esta madrugada. E é evidente que a polícia vai continuar investigando esta situação. Agora são 7h com 24 minutos, 7h24, a temperatura aqui no centro de Carazinho, na casa dos 3 graus. Bom dia para você, ligado com a gente aqui na programação da Gazeta. Bom dia para o Leonardo Sescon, também está com a gente aqui na programação dos 92.9. Valeu pela companhia, Leonardo. Um abraço, bom trabalho e, claro, também está concorrendo com a gente ao presente de hoje da Planalto Ótica e Joalheria. Bom dia para o Egon, também está na sintonia dos 92.9. Pessoal aí no bairro Alvorada, claro, está concorrendo sim, seu Egon. Um abraço para mim, uma excelente manhã. Bom dia também para a Daya Carpes, também ligada com a gente aqui na programação. Bom dia também para a turma da ESF.
Chef lá no bairro Floresta, né? O pessoal também está trabalhando e de rádio ligado com a gente aqui na programação dos 92.9. Boa jornada, bom trabalho para todas as gurias e o pessoal por aí, tá bom? Tudo de bom, pessoal, no bairro Floresta, na sintonia da Gazeta. Gente, agora são 7 horas da manhã com 25 minutos, 7:25, 3 graus a temperatura. Lá fora ainda uma leve garoa nesse comecinho de manhã. Bom dia para você que nos acompanha, seja você aonde estiver fazendo o que estiver fazendo. Aquele abraço. Hora de mais som aqui na programação do nosso Conectado.

0: Cristiano Araújo, Maus Bocados, aqui na programação do nosso Conectado. Agora são 7 da manhã, com 32 minutos. Bom dia para você ligado na programação da Gazeta. Uma excepcional manhã de sexta-feira para todo mundo. 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Olha, gente, começa amanhã o período que nós temos uma maior restrição em virtude das eleições, né? Até tanto que os órgãos públicos começam agora a desativar as suas redes sociais em virtude das restrições, né? Que a legislação eleitoral acaba exigindo já a partir agora do dia 4 de julho. Mas olha só, a Brigada Militar informou ontem dados sobre o primeiro semestre deste ano de 2026 aqui na nossa região, nos municípios de abrangência do nosso batalhão. O 38 BPM da Brigada Militar encerrou o primeiro semestre deste ano com resultados bem expressivos. Para se ter uma ideia, entre janeiro e junho foram realizadas na área do batalhão 1.249 prisões. Demonstra um número bastante expressivo, né, de prisões que foram feitas aí pelos agentes da Brigada Militar durante esses 6 meses do ano. Também durante o período, a Brigada Militar apreendeu 65 armas de fogo e foram retiradas de circulação também um número de munições. Também foram recuperados 21 veículos que estavam em situação de roubo ou de furto que foram entregues aos seus proprietários. E também foram feitos 159 quilos de apreensão de entorpecentes, maconha, crack, cocaína e outros, né? E durante o longo aí desses 6 meses, foram atendidas pela Brigada Militar, na região da abrangência do 38 BPM, 9.275 ocorrências pelos nossos brigadianos aqui na nossa região da abrangência do batalhão. Foram números que foram trazidos a público ontem, né, por parte do 38 BPM, um resumo, digamos assim, dos trabalhos que foram realizados neste primeiro semestre de 2026. Agora são 7 horas da manhã com 36 minutos, 7:36. Bom dia para você ligado na programação da Gazeta, uma excepcional manhã de sexta-feira para todo mundo. Bom dia também para o Marcel dos Santos, né, pessoal da loja Benoit, também sempre trabalhando na sintonia da Gazeta. Valeu pela audiência de todo mundo, excelente manhã para vocês aí. Claro, Marcel, concorrendo também com a gente a esse presentaço nessa sexta-feira por conta da Planalto Ótica e Joalheria, que hoje no finalzinho da tarde vai estar sortindo para um dos ouvintes da Rádio Gazeta a uma bomba de chimarrão com detalhes em ouro. Já pensou? Quem sabe seja tua também, né? Manda daí no WhatsApp Gazeta tua mensagem para participar desse sorteio no 991-83-6300. Gente, agora são 7:37, bora de mais som aqui na programação do Conectado.
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0: Henrique Juliano, Última Saudade, bom dia.

0: gente, agora são 7h42. Bom dia para você na sintonia do nosso Conectado. Uma excelente manhã de sexta-feira para todo mundo que nos acompanha aqui na programação da Gazeta. Esteja você onde estiver, fazendo o que estiver fazendo, aquele abraço. Vem com a gente até às 9h na programação do nosso Conectado. 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Olha, gente, 3 graus a temperatura, mas não é só os gaúchos que vão passar frio nos próximos dias, não, gente. Os gaúchos e catarinenses, principalmente, mas essa forte massa de ar polar vai começar a derrubar as temperaturas a partir de hoje, também na faixa centro-sul do Brasil. E esse frio, gente, vai chegar para outras regiões com esse ar gelado também, que alcança áreas como São Paulo, Minas Gerais, Mato Grosso e Mato Grosso do Sul, e até mesmo na região mais ao sul da Amazônia. O pessoal vai sentir também esse frio um pouco maior durante os próximos dias. É evidente que o pessoal não vai ter esse frio tão intenso como a gente aqui no sul do Brasil, mas o pessoal em algum desses estados que eu citei poderão ter temperaturas aí na casa dos 12, 14 graus, o que para essas regiões é um frio demais, né, gente? Agora são 7h45, temperatura está batendo na marca dos 3 graus aqui no centro de Carazinho. Bom dia para você de rede ligado com a gente na programação da Gazeta. Uma excelente manhã de sexta-feira, bom comecinho de final de semana para todo mundo. Olha, gente, por falar em região, o Ministério Público do Estado do Rio Grande do Sul ingressou nessa semana com uma ação civil pública para solicitar o afastamento de um dos secretários da administração municipal lá de Ibirapuitã, que é filho do prefeito daquela cidade. De acordo com a promotoria, a nomeação do filho do prefeito, Rosemar Hetz, não teria observado os requisitos relacionados à qualificação ou experiência para a função, mas sim a relação de parentesco com o chefe do executivo. A ação foi protocolada nessa semana pelo Ministério Público e também atribuiu ao prefeito a suposta prática de improbidade administrativa. Conforme o Ministério, o caso configuraria reincidência de nepotismo, prática caracterizada pela indicação de parentes para cargos públicos em razão apenas do vínculo familiar. Agora são 7h46, 7h46, bom dia para você ligado e ligado, conectado com a gente aqui na programação da Gazeta. 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Bom dia pra Sol, né? A Sol também tá sempre ligada com a gente. Alô, Sol, beijão pra você, uma excelente manhã, tudo de bom, viu? Bom dia também pra Helenice, também tá ligada com a gente. Claro, Helenice, concorrendo sim ao sorteio, boa sorte pra você, tudo de bom e uma excelente sexta-feira. Bom dia também pra Maria Augusta, lá em Almirante Tamandaré do Sul, também sempre na companhia aqui do nosso Conectado. Obrigado pelo carinho e pela companhia. Aliás, viu, Maria, pessoal em Almirante Tamandaré do Sul, amanhã vai ser dia de inauguração lá em Almirante Tamandaré do Sul. Né? O pessoal tinha projetado para ontem, porém, em virtude da condição climática, acabou aí reprogramando a atividade, e o pessoal lá em Almirante Tamandaré do Sul vai inaugurar amanhã à tarde, né? Às 9h30 do município, né? A EMEI Cantinho da Criança, e a inauguração aí do prédio está marcada para amanhã, dia 4 de julho, lá em Almirante Tamandaré do Sul, recebendo a população para uma visitação a partir da 1h30 da tarde. Depois, às 2 horas, vai ter a apresentação dos alunos, às 13h30 uma confraternização e uma visitação geral ao prédio. Portanto, inauguração aí da EMEI Cantinho da Criança, lá no município de Almirante Tamandaré do Sul, uma programação festiva marcada para amanhã à tarde, né? A escola está celebrando os seus 25 anos, agora num espaço totalmente ampliado, né? E também reformado lá em Almirante Tamandaré do Sul. Um abraço pro pessoal de Tamandaré, que sempre nos acompanha aqui na programação do Conectado também. Bom dia também pra Grazi. A Grazi também tá ligada na sintonia da 92. Claro, Grazi, concorrendo sim com a gente, né? O sorteio de hoje na programação, que vai sortear hoje uma bomba com detalhes em ouro por conta da Planalto Ótica e Joalheria. Boa sorte! Agora, gente, são 7h48. Bom dia para você.
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Bom dia, bom dia! Para você ligado, conectado com a gente aqui na Sintonia da Gazeta em 92.9. Por aqui, o Conectado, te fazendo companhia naquele esquema de bem com a vida, feliz e contente com Deus à frente sempre, sempre. É assim que a gente vai com você até as 9 horas da manhã de segunda a sexta-feira.

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Um abraço para o Jonatas e também para o Wilson, que também estão todas as manhãs de rádio ligado com a gente aqui na programação do Conectado. Gente, nesse mês agora, dia 30 de junho, né? O pessoal da CDL fez 60 anos de atuação. E para marcar a data, agora, amanhã, sábado, o pessoal vai ter um jantar festivo de comemoração dos 60 anos da CDL, a Câmara de Dirigentes Lojistas aqui de Carazinho. Vai ter aí uma homenagem, né, aos 27 ex-diretores da nossa CDL de Carazinho, aqueles que ainda estão vivos, né? E também vai ter a posse festiva da diretoria atual, que já está em exercício e que segue no comando da CDL pelos próximos 2 anos. A CDL, que tem um bom número de associados e quer ampliar a sua base de associados e chegar até o ano de 2028 com pelo menos associados à CDL. A matéria completa sobre esse assunto você confere lá no Portal Gazeta e tem também uma entrevista com o presidente da CDL, Zani da Costa, que você confere na íntegra lá nas nossas redes sociais aqui do Grupo Gazeta, ok? Agora são 7 horas da manhã com 58 minutos, 7:58. Bom dia para você ligado e ligado com a gente aqui na programação do nosso Conectado. E olha, gente, nós tivemos durante esta madrugada a mínima que chegou agora de manhã a menos 4,3 graus de temperatura em Quaraí, a menor temperatura do estado do Rio Grande do Sul durante este amanhecer de sexta-feira. Temperatura que durante o dia de hoje vai chegar no máximo aqui para Carazinho, a casa dos 10 graus. Bom dia para você na Gazeta, você aí de casa que está tomando seu mate, tomando seu chimarrão na companhia dos 93.9. Bom dia para você que está no seu local de trabalho nos acompanhando. Um bom dia todo especial também para o amigo motorista que nos leva de carona pelas ruas, pelas estradas de Carazinho da região. Nosso muito obrigado pela sua audiência. Bom dia também para o Arley. O Arley está sempre na sintonia do Conectado também, ali no bairro Princesa. Claro, Arley, concorrendo com a gente ao presentaço de hoje da Planalto Ótica e Joalheria, que vai presentear a um dos nossos ouvintes no finalzinho dessa tarde com uma bomba de chimarrão folhada com detalhes em ouro, né, gente? Um abraço também para a Silvia da Silva lá em Pinheiro Marcado, também está na sintonia da 92. Alô, Silvia, bom final de semana para você também, tudo de bom. Bom dia também para o pessoal que está interagindo com a gente aqui. É a Lucilda, né, que também manda sua mensagem para a gente. Obrigado pelo carinho e pela companhia. Bom final de semana para você também, minha amiga, tudo de bom. E aquele abraço. Bom dia também para o pessoal que vai interagindo com a gente, né? O seu Zolete também está na sintonia dos 92.9 do rádio. Obrigado pela companhia, uma excelente manhã. Gente, agora 8 horas da manhã em ponto. Bom dia para você. Vamos de som aqui na programação da sua Gazeta. Fiduma e Jeca.

de aço, som do Rainha Musical aqui na programação do nosso Conectado. Agora são 8 da manhã com 6 minutos, 8 e 6. Bom dia para você ligado com a gente na programação da Gazeta. Uma excelente produtiva manhã de sexta-feira para todo mundo. Olha, gente, o estado do Rio Grande do Sul aprovou nessa semana a contratação de profissionais para a área de educação. E a gente conversava ontem com o coordenador regional de educação, Marcelo Collin, e comentava que são aí profissionais da área de monitores escolares, né, para ser atendida uma demanda que estava reprimida da nossa região. Nós temos aí da abrangência da 39ª Coordenadoria Regional de Educação 18 escolas que tinham aí solicitações de monitores, e dessas 18, 4 são aqui para a cidade de Carazinho. A função é voltada prioritariamente para os estudantes que têm o transtorno de espectro autista, o TA, né, que já tem direito garantido por lei e passarão então a ser acompanhados. A expectativa é de que a contratação desses monitores, agora autorizada, né, já que precisa aí a liberação de orçamento do Estado para que isso acontecesse, possivelmente na prática essas contratações devem acontecer agora no mês de agosto, né? Então, segunda parte do ano letivo de 2026, depois do recesso, já deve voltar aí com esses monitores. Pelo menos essa é a ideia, né? O governador do Estado ainda precisa sancionar a lei que foi aprovada nessa semana pela Assembleia Legislativa. As pessoas que serão contratadas, já se tem aí um banco de inscritos, né, junto à Secretaria Estadual de Educação, e essas pessoas deverão então ser chamadas para ocupar essas funções, possivelmente já a partir do próximo mês. Uma outra novidade que foi anunciada, né, pelo Coordenador Regional de Educação foi a questão que foi anunciada pela Secretaria de Educação também, da ampliação do repasse para o transporte escolar, né, daqueles municípios que o valor que é repassado hoje não alcança, né, o valor básico, né, para se manter o serviço. Vai haver uma complementação de valores para aqueles que de fato justificarem com documentação que estão gastando a mais. Além de que os municípios que estão hoje custeando o transporte da educação dos seus alunos têm aí também o acesso a outros programas de governo do Estado, principalmente na área de saúde e também de pavimentação, custeados aí com o franqueamento, né, também do acesso facilitado ao governo do Estado do Rio Grande do Sul. De acordo com o coordenador, dos municípios que hoje estão na abrangência da área da Coordenadoria Regional de Educação, apenas Carazinho, que não faz por conta, né, o transporte dos alunos da rede estadual, e uma conversa também nesse aspecto deve ser feita com o Executivo Municipal nos próximos dias, que, já que o município teria que fazer a adesão também a essa proposta, ou seja, tomar para si a responsabilidade de fazer o transporte dos alunos da rede estadual de educação, porque não ficaria aí sem o acesso a outros programas na área de saúde e também de asfaltamento e outras questões. Bom, a matéria completa sobre esse assunto você confere também lá no portal Gazeta e também nas redes sociais do Grupo Gazeta, ok? Agora são 8 da manhã com 9 minutos. Daqui a pouquinho a gente traz informações a respeito de uma mobilização do Corpo de Bombeiros, agora de manhã, aqui perto da BR-386, né? Já o colega Thiago Borges traz atualizações para a gente sobre o que estaria acontecendo. A princípio, incêndio num veículo, mas o colega Thiago Borges está apurando e traz em detalhes essa informação para ti daqui a pouquinho aqui na programação. Gente, sabe aqueles fatos que chamam a atenção no estado ontem e que acabam aí virando assunto na internet pelo Brasil inteiro? Ontem nós tivemos um atropelamento aqui no estado, na IRS-240, na cidade de Portão. Para te localizar, Portão fica perto ali da região metropolitana. Nós tivemos uma senhora de 43 anos de idade, foi vítima de um atropelamento. Mas o que chamou a atenção e que comoveu os moradores ali do entorno e que mobilizou aí as redes sociais, e esse fato, como eu falei, está repercutindo no Brasil, é um cãozinho que ficou ali do lado do corpo durante todo o tempo, e por fim aí depois que o serviço de remoção terminou, uma ONG acabou aí recolhendo o animal. Era um desses animais comunitários, né, mas essa pessoa que foi atropelada ontem lá em Portão, essa mulher de 43 anos, era uma das principais cuidadoras, sempre alimentava e dava atenção para o animal, e aí o animal ficou ali parado desde o momento do atropelamento, sentou ali ao lado do corpo como se estivesse esperando, né, a pessoa levantar, e isso foi gravado
estado, e isso repercutiu muito nas redes sociais. Está circulando essa imagem aqui do estado no Brasil afora hoje, né? E como eu falei, o cãozinho acabou indo sendo resguardado agora por um grupo de protetores voluntários daquela cidade. Agora são 8 da manhã com 11 minutos, 8 e 11, a temperatura na casa dos 3 graus aqui por Carazinho. Bom dia para você ligado na programação da Gazeta. Uma excepcional manhã de sexta-feira para todo mundo. Bora dar mais um giro pelo nosso WhatsApp. Lembrando que hoje tem o presente da Planalto Ótica e Joalheria. 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Um abraço para Elaide Vailarte, também tá ligada com a gente aqui na programação. Claro, Elaide, concorrendo sim com a gente ao prêmio de hoje. Bom dia também para o Gerson, na Santo Antônio, também está na Sintonia dos 92.9. Valeu pela companhia, Gerson. Forte abraço e tudo de bom. Bom dia também para a Cleusa, lá de São Bento. A Cleusa também está ligada com a gente. Claro, Cleusa, concorrendo com a gente sim essa bomba de chimarrão para hoje aqui na programação. Bom dia também para o pessoal lá em Pinheiro Marcado. O Mário Sérgio da Silva também está na companhia. Valeu pela audiência, mano Sérgio. Forte abraço para o amigo, uma excelente manhã. Bom dia também para a Vitória Eduarda, sempre ligada aqui na programação da Gazeta. Claro, Vitória, concorrendo sim ao sorteio de hoje. Está no sorteio sim, boa sorte. Bom dia também para Ivone Matos, lá na Ouro Preto, sempre na companhia, também concorrendo com a gente. Bom dia para o Magno Nunes. Claro, Magno, está concorrendo também ao sorteio desta bomba com detalhes em ouro por conta da Planalto. Boa sorte. Vamos de mais som aqui na programação do nosso Conectado. Gazeta FM. 8 e 12, Ana Castela.

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0: 8 da manhã, agora com 18 minutos, 8:18. Temperatura no momento na casa dos 3 graus aqui pelo centro de Carazinho. Bom dia para você, ligado, ligado, conectado com a gente aqui na programação da Gazeta. Uma excelente produtiva manhã de sexta-feira para você. São 8 da manhã agora com 18 minutos, nós vamos até a BR-386 nesse momento, porque como falei, o colega Tiago Borges está apurando informações sobre uma movimentação dos bombeiros agora de manhã, a princípio um incêndio em veículo. Qual é a informação que você tem por aí, Tiago? Bom dia.
1: Bom dia para você, Alessandro Tavares, ouvintes aqui da nossa programação. Alessandro, a gente fala na BR-386, é a saída aqui da rodovia, é acesso secundário, como a gente pode informar, aos fundos aqui da UPF, próximo à antiga construtora Josué. Um veículo GM Celta, de cor preta, acabou totalmente, teve uma perda total. Os bombeiros ainda fazem o combate ao fogo nesse veículo, corpo de bombeiros aqui com a sua guarnição, porque o material bastante inflamável, infelizmente o carro aí, perda total. Tem bastante combustível vazando da parte inferior do carro, né? Em alguns momentos essas chamas voltam um pouquinho mais fortes. O trânsito é bastante pesado, o pessoal está fazendo um pare-siga aqui na região agora para dar um fluxo, tanto para quem sai do distrito industrial, vindo por aqui. Agora, um pouquinho, a gente percebeu aqui um estouro, né? Um dos pneus acabou estourando, o que propaga um pouco mais as chamas. A gente está um pouquinho distante, até mesmo porque a orientação do Corpo de Bombeiros é também. Falava agora com o motorista desse carro, informando que vinha nesse sentido aqui pelos fundos da UPF para acessar a rodovia 386, melhor dizendo, em direção à BR-285, quando acabou percebendo fogo e rapidamente acabou aí tomando conta do veículo inteiro. Quatro pessoas estavam no carro, saíram ilesas, mas infelizmente bastante assustadas. É o bem material que acaba se perdendo, mas como eles mesmo disseram, felizmente ninguém ficou ferido. Já dura aí cerca de 10 a 15, mais de 15 minutos esse trabalho, porque como é combustível e a água acaba sendo aí rapidamente, apaga-se lataria, apaga-se a questão ali de estofamento, plásticos e tudo mais. Mas como tem bastante combustível ainda saindo, há o risco de se propagar com mais facilidade, por isso bombeiros estão utilizando bastante água. Para quem sai do município de Carazinho, vindo aqui pela BR-386, a orientação é que as pessoas realmente tenham bastante atenção nesse momento aqui na rodovia. Informações da 386, a parte já do acesso secundário para o PF, informações aqui na nossa programação. Atenção para os motoristas, até mais.
0: Tá bueno, obrigado Thiago. Thiago Borges relatando pra gente esse episódio, portanto, agora de manhã na BR-386, né? Pra te localizar naquela saída que tem ali pro acesso ao bairro Oriental, né? Antiga construtora Josué, mais ou menos por ali que esse episódio aconteceu, essa movimentação agora de manhã, portanto, fica a orientação pro motorista que tá passando nesse trecho. São 8 da manhã agora com mais 21 minutos, 8:21, bom dia pra você na sintonia dos 92.9 do rádio. 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Bora dar mais um giro pelo nosso WhatsApp Gazeta. Bom dia para o pessoal que está interagindo com a gente aqui na programação e, claro, concorrendo com a gente hoje, né, ao sorteio da Planalto Ótica e Joalheria, que vai presentear os nossos ouvintes no finalzinho da tarde com uma bomba de chimarrão com detalhes em ouro. Bom dia!
2: Oi, meu nome é Isabela Kisman Cagliari. Eu quero participar dos prêmios e que eu ganhar a bomba de chimarrão. Eu vou tomar chimarrão com a minha mãe. E boa sexta pra vocês.
0: Valeu pra você também, minha querida. Tudo de bom. Bom dia também pro pessoal que vai interagindo com a gente aqui na programação do nosso Conectado. Mandar um abraço pra a Dara, né? Também tá ligada com a gente. Obrigado pelo carinho e pela companhia. Claro, Dara, concorrendo também com a gente ao sorteio de hoje da Planalto Ótica. Boa sorte. Bom dia também pra a Ivete Lampert, também está na sintonia. Claro, Ivete, concorrendo sim com a gente ao presente desta sexta-feira. Bom dia também para a Ivete Ambrós, também está ligada com a gente. Obrigado pelo carinho e pela companhia. Uma excelente manhã. Bora de mais som aqui na programação do Conectado. E claro, você sinta-se à vontade para mandar o teu alô, deixar teu recado aqui na programação da Gazeta. 991-83-6300 é o nosso WhatsApp. Bom dia para Antoniela, pessoal ligado com a gente também lá em Santo Antônio do Planalto. Obrigado pelo carinho, pela companhia. Vamos de mais som aqui na programação da Gazeta.
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0: Agora com Cleiton e Romário.

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8: Gazeta, a mais ouvida de Carazinho, de bem com a vida com você em mais uma manhã, por aqui o nosso Conectado, até as 9 te fazendo companhia, por isso bom dia, excelente sexta, bom começo de final de semana para todo mundo.
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8: 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Gente, agora são 8 da manhã com 33 minutos, 8:33, e olha, hoje tem jogaços pela Copa do Mundo. Tem Austrália e Egito, Argentina e Cabo Verde, Colômbia e Gana, né, jogam hoje. Lembrando que o nosso Brasil entra em campo no próximo domingo a partir das 2 horas da tarde. Aliás, a partir das 5 horas da tarde, o jogo do Brasil no próximo domingo, né? 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Agora são 8 da manhã com 34 minutos e olha, gente, a Mega Sena acumulou e o prêmio principal vai para R$ 33 milhões. Nenhuma aposta acertou as 6 dezenas do concurso 3026 da Mega Sena, que foi realizado durante esta semana, e o prêmio acumulou em R$33 milhões aí para o próximo sorteio, que é amanhã, sábado. Gente, agora são 8h34, 8h34, a temperatura batendo na casa dos 3 graus aqui por Carazinho. Não tem jeito dessa temperatura subir, hein, gente? Bom dia também para a Ingrid também entregada com a gente, claro, Ingrid concorrendo com a gente aos prêmios aqui na programação da Gazeta nessa sexta. Bom dia para o Adilson Vângaro, também lá na Vila Rica, também na sintonia, claro, seu Adilson, tá no sorteio sim, boa sorte. Bom dia também para a Cláudia Stirmer, Bairro Oriental, sempre na companhia. Ô Cláudia, beijão para a senhora também, obrigado pelo carinho e pela companhia, uma excelente manhã. Bom dia para o seu Vanderlei de Moura, claro, seu Vanderlei, tá no sorteio sim, boa sorte para o amigo, uma excelente manhã. Bom dia também para a Marilene Gomes, lá na Vila Rica, também terá companhia, também concorrendo com a gente, boa sorte. Bom dia também para a Silvana Gomes, também lá na Braganholo, na sintonia do nosso Conectado. Uma ótima sexta-feira para vocês por aí também. WhatsApp Gazeta para você marcar presença e registrar a sua participação é o 99183-6300. Vamos de mais som aqui na programação do nosso Conectado. Agora com João Bosco e Vinícius. Sorte é ter você. Bom dia, são 8h35.

0: João Bosco e Vinícius cantando pra gente aqui na programação do Conectado da sua Gazeta. Sorte é ter você. Gente, agora 8 da manhã com 38 minutos, 8h38. Bom dia pra você ligado com a gente aqui na programação do Conectado. 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
0: 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Gente, agora 8h44, bom dia para você. Vamos de mais som aqui na
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0: programação.
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0: Nesta manhã fria, bora botar para agitar, né? No embalo do Rogério Magrão e o coração pirou. Bom dia para você, 8h44 agora.

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2: Bueno, gente, agora 8h50.
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2: Bora, bora! Hoje é sexta-feira. Vem com a gente, dá um volume a mais desse rádio e vamos juntos dar uma exclamação e nas boas vibrações nas ondas do rádio pra cantar e dançar sem nenhum preconceito na sintonia da Gazeta. Vem com a gente! Eita, coisa séria, amanhã gelada de sexta-feira, temperatura não tem jeito de sair dos 3 graus, hein, meu povo? Bom dia pra você na sintonia da Gazeta, esteja você onde estiver fazendo o que estiver fazendo. 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Claro, o povão onde que participa e interage com a gente aqui na programação da sua Gazeta, finalzinho da tarde vai estar concorrendo ao sorteio de uma bomba, né? Por conta da Planalto Ótica e Joalheria, uma bomba de chimarrão, inclusive com detalhes em ouro, né? Bora dar mais um giro pelo nosso WhatsApp, bom dia!
8: Bom dia, bom dia! Aqui é o Altidor, aqui da Brandina.
2: Ô, seu Altidor!
8: Participar dos prêmios aí, gurizada!
2: Claro que tá participando!
8: Vamos tomar um chimarrão pra esquentar a garganta aí.
2: Boa pedida, né?
8: Abraço e um bom programa aí.
2: Um abraço pro senhor também, bom final de semana. Um abraço também pra turma de rádio ligado com a gente no bairro Braganholo. A Dalira também tem na companhia. Ótimo final de semana pra você também, Dalira. Claro, concorrendo sim com a gente, o presentaço de hoje aqui na programação, finalzinho da tarde, tem esse sorteio da Planalto, né? Bom dia também pra a Gabriele Silva, ligada com a gente lá no bairro Glória. Também, claro, participando do sorteio. Boa sorte. Bom dia também pra o pessoal que está interagindo com a gente. Dona Vera Gonçalves, lá no bairro Glória também, né, Dona Vera? Um abração para a senhora, uma excelente manhã. A Laureci Carvalho, lá no bairro Floresta, também está na companhia. Beijão, Laureci. Uma excelente sexta-feira. Bom final de semana para a senhora também. Boa sorte. Bom dia também para a Cris, também ligada com a gente aqui na programação. E, claro, concorrendo com a gente ao presentaço de hoje aqui na programação do nosso Conectado. Bom dia para Dona Fátima, também está

bom dia também para o pessoal que está na sintonia, a Rosane Lam, né? Lá de São José do Centro, e não é toque, também na Companhia da Gazeta, claro, também concorrendo com a gente ao sorteio da Planalto hoje aqui na programação, o sorteio vai ser no finalzinho da tarde. Gente, agora faltando 4 minutos para as 9 horas da manhã, nós vamos ficando por aqui com mais uma edição do Conectado, agradecendo demais o teu carinho e a sua companhia com a gente até agora aqui na programação. A gente volta a se encontrar na próxima segunda-feira, e é naquele esquema, feliz e contente, com Deus à frente sempre, sempre. Na sequência, está chegando aí o colega Thiago Borges, para comandar com você a máquina sonora dos 92.9 do rádio, te fazendo companhia no Gazeta Play. Fiquem com Deus e que Nossa Senhora os proteja a todos. Um excelente final de semana. Valeu, gente!

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0: dia, sexta-feira, sua linda, vem aí o Gazeta Play, bom dia pra vocês.
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3: Bom dia, Thiago Borges.
0: Bom dia, bem-vindos, bem-vindas ao Gazeta Play dessa manhã de sexta-feira, hoje dia 13 de julho, 184 dias passando, 181 pra gente aproveitar, se divertir, sorrir, chorar, se emocionar, pra gente curtir demais a nossa vida. Afinal de contas, ontem já passou, amanhã só Deus sabe, hoje a gente tem que agradecer, né? Então vamos que vamos no Dia Nacional de Combate à Discriminação Racial, dia do Ministério da Justiça. Hoje, dia dos incrédulos, é. Hoje nós temos, por exemplo, o Dia Nacional do Vinho lá em Portugal. Então, se lá os homens estão bebendo uma coisinha, quem de nós? Nós vamos contrariar, vamos junto com eles, né? Dia Nacional do Vinho em Portugal. Ó, começando a sua manhã no Dia Internacional Sem Sacos Plásticos, tá? No Brasil, a gente precisa aprender bastante, né? Sacolinha retornável, né? É bom demais levar aquela sacolinha pra cá. Mas, e aí? Qual o futuro? É, onde é que vai parar tudo isso daí? Então, hoje, Dia Internacional Sem Sacos Plásticos. Começando o seu dia, que seja um dia maravilhoso, cheio de coisas boas pra você. E claro que a gente não chega sozinho, não. 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Esse é o nosso timaço de patrocinadores do Gazeta Play. E também quem está aí junto com a gente nas manhãs, mandando ver, dando aquele recadinho. 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Se tu não tá nessa lista, tá esperando o quê? Pra colocar tua marca na Gazeta 92.9 FM e mostrar teu produto, vender ainda mais, colocar teu produto na vitrine de Carazinho também na nossa região. 9:11 e a friagem, deixa eu atualizar aqui o nosso termômetro para não mentir para a população aí, para não errar no casaquinho, 3 graus ainda, né? Mínima de 2 graus, a gente está com 13 e não está subindo muito esse termômetro não, mas o que vai subir vai ser a sua participação, viu? Porque hoje, ao longo do dia, nós estaremos sorteando um lindo, maravilhoso presente lá da Planalto Ótica e Joalheria. Sabe aquela bomba de chimarrão que todo mundo quer? Uma bomba inox, mas os detalhes dessa bomba, senhoras e senhores, ladies and gentlemen, é em ouro 18 quilates. Mas que lindeza! Eu vi a bomba, hein? Eu vi. É um espetáculo. Que bomba mais bonita, viu? É uma bomba de chimarrão em inox, mas os detalhes dela são em ouro 18 quilates. É uma joia que você vai levar para casa. Então manda aí teu nomezinho no 991836300. Diz como é que tá teu dia. Vamos fazer o que para dominar esse mundo? E vem junto com a gente na programação da Gazeta FM, a número 1. Bom dia!

0: No embalinho da banda Passarela, Casava de Novo e ainda Vitor e Léo, e começamos com Felipe Rodrigo. Bom dia, e aí, tudo certinho? São 9h21, temperatura de 3 graus 5 décimos, muito frio aí na capital da hospitalidade. Frio no meu Rio Grande, rapaz. Como é que tá a temperatura, será, aí no estado do Rio Grande do Sul, produção? Puxa aí o mapa, puxa o mapa aí. Vamos ver como é que tá agora, nesse exato momento. Foi uma friagem que eu vou te contar, né? É isso, vamos dar uma espiadinha. Enquanto a gente vai abrindo o mapa do tempo, pra galera curiosa aí, assim como eu, tô curioso pra saber como é que tá o clima no Rio Grande. 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E claro, a gente segue com vocês na programação. Daqui a pouquinho tem recados do ouvinte. Já falei que hoje tá valendo uma bomba de chimarrão maravilhosa, né? Pessoal que chegou antes das 8, abraço pro seu Luciano Gerlach. Valeu, Luciano. Bom dia. Tem recadinhos que o Alessandro não conseguiu liberar antes. Vamos liberar pra todo mundo, né?
1: Deixa eu ver aqui, ó. Bom dia, Genesi.
0: Bom dia, Genesi. Queria
1: participar do sorteio da bomba.
0: Claro, um beijo pra você. Quem mais? Bom dia. Vera Pinzon do Centro de Carazinho. Bom dia, quem mais? Bom dia.
2: Bom dia, amigos da Gazeta.
0: Bom dia!
2: Gostaria de participar do sorteio.
0: Claro!
2: Obrigada.
0: Valeu!
2: Solange Soares, do bairro Oriental.
0: Oi, Solange!
2: Como sempre está bombando aqui no Oriental.
0: Coisa boa, faz eco, né? Abraço!
2: Bom teu critério.
0: Tá obrigada. Certo! Marisa Pinzon também está participando. Hoje uma bomba maravilhosa, toda inox, mas com detalhes em ouro 18, né? É 18 quilates. Linda essa bomba de chimarrão lá da Planalto Ótica e Joalheria. Ó, seguinte, deixa eu contar para você que a gente está aí contigo até o meio-dia. Deixa eu ver como é que tá a temperatura agora. Santa Maria tá fazendo 3, Santo Ângelo 3 graus, Bagé 1 grau nesse momento lá na Campanha. A Campanha teve muita geada porque o tempo tá bem aberto lá. Bastante gelo lá na região da Campanha. Alegrete está fazendo 2 graus, Uruguaiana 1 grauzinho, Santa Rosa 5. Para você ter uma ideia, Santa Cruz do Sul está com 5, Caxias do Sul 2 graus agora. A região aqui de Carazinho, Passo Fundo, está fazendo 3 graus. Vamos para os altos de cima da Serra, Lagoa Vermelha 3. Vamos ver como é que está a região mais alto ali. Se a gente consegue ver agora, Caxias, eu falei, tá assim. Região metropolitana, 6, 7 graus, aproximadamente, né? 6 graus agora. Deixa eu ver em Capão do Tigre, tá fazendo 2 graus. Lages tá fazendo 5. Região de Santa Catarina tá um pouquinho mais quente, inclusive. A região dos pouquinho acima dos altos de cima da serra, né? Então vamos que vamos. Afinal de contas, hoje seu dia tá maravilhoso e junto da nossa companhia fica melhor ainda. Bom dia! Salve Leanderson Ferreira! Também está participando do sorteio dessa bomba maravilhosa. Chimarrãozinho no capricho, tem que ter bomba de chimarrão boa, né? Então combina aí. Bom dia, Terezinha Stere, do bairro Oriental, também está participando. Bom dia, Terezinha! Maria Alembrand, também participando do programa. Ótimo!

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2: 9h31. 4 graus agora a temperatura. Trânsito aqui por Carazinho, bastante movimento na Avenida Flores da Cunha com Antônio José Barletti, também pela Avenida Flores da Cunha, esquinas da Rua Pedro Vargas e também Alexandre da Mota. Vai devagarzinho. Hoje de manhã cedo tivemos um incêndio em veículo na BR-386, saída acesso secundário para o bairro Oriental, mas já liberado o trânsito, um carro infelizmente totalmente destruído. Informações de trânsito tranquilo em direção a Passo Fundo. Trânsito tranquilo até Saldanha Marinho. Informação que voltam as obras e melhorias do acesso à região de Santa Bárbara do Sul. Tem Parisiga naquela região. Movimento da 386, direção a Tiúgo. Volta-se ter ali um Parisiga naquela região. Tá? O pessoal está trabalhando no trevo de novo. Por isso tem bastante movimento, inclusive na RS-223. E está sendo registrado um acidente de trânsito entre Ernestina e Tiúgo. Tá? E a informação é que tem bloqueio total do trânsito naquela região. Nós vamos estar trazendo mais informações sobre esse fato em instantes. Falando sobre segurança pública, tivemos agora há pouco a informação referente da morte daquele delegado que foi baleado durante operação policial em Passo Fundo, delegado de Polícia Federal que morre. Informação é de Michel Brasil Sibila, que era lotado na Polícia Federal do Chuí, que estava fazendo uma operação aqui na região de Passo Fundo. Informações pelo Estado, pelo Brasil, pelo mundo. Flávio Bolsonaro propõe aos Estados Unidos barrar conexão do Pix com sistemas não ocidentais. A Agência Nacional de Aviação Civil endurece regras para uso de drones após ocorrências em aeroportos. Inflação para o consumidor recua na região metropolitana. E Bolsa Brasileira deve ter desempenho pior do que outros mercados emergentes esse ano. E hoje tem Copa do Mundo, tem Austrália, Egito, Argentina e Cabo Verde. E também Colômbia e Gana. Ontem um jogaço deixou Portugal vivo nas oitavas de final para pegar a Espanha em gol que a Croácia teve anulado já nos acréscimos.
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2: 9h33. Daqui a pouquinho tem ofertas do Supermix Supermercados, hein? Vá devagarzinho se você tá pelas rodovias da nossa região. Muito cuidado no trânsito. Pezinho leve no acelerador, hein? Bom dia.

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2: 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São 9h37. Bom dia.
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2: Bom dia pra você, valendo hoje uma bomba de chimarrão inox com detalhes em ouro, 18 quilates. É chique demais. 9h41. Oi, solzinho. Solzinho tá aparecendo aqui, hein? A gente tá ganhando solzinho. Tu não ganhou ainda? Então espera que ele tá chegando. Bom dia.

É o rock de bailão. Ah, teve o rock de galpão também, né? Mas agora o rock de bailão da banda Rosas, trocando aqui, ó, tocando com o Brilhação. Bom demais, ficou esse som, hein? Bom demais. 9h47, bom dia pra você, ó. 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Super Miss Carazinha, Ernestina e Santa Bárbara do Sul. 9h48, bom dia pra você que tá aí nos acompanhando. 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Se organiza porque a sexta-feira chegou, gente. 10 minutos pras 10 horas da manhã, bom dia! Oi pra família Nhanha, Adriana, Tawane, Andriele, Maitê, Ana Lu, Antônio, pessoal do bairro Oriental, torcendo por aí pelos prêmios de hoje, né? Bom dia, excelente manhã. Não esquece, hoje valendo uma super bomba de chimarrão inox banhado. Tem detalhes em ouro, 18 quilates essa bomba. É um espetáculo, hein? É um chimarrão que você vai realmente receber os teus amigos com aquela bomba de respeito. Coisa linda essa bomba lá da Planalto Ótica e Joalheria. Não esquece, hein? Manda teu nomezinho no 99183-6300. Quem mais? Bom dia! Toca Matheus Cauã. Estamos no trabalho ouvindo vocês a 92.9. É o Diogo. Salve, Diogo. Vamos lá. Vamos rolar o Matheus e Cauã aqui na nossa programação. Vamos nessa. E, ó, não esquece de mandar teu nomezinho, então, no 99183-6300. Até o meio-dia. Bom dia. Oi pra Luciana Dren. Oi, Luciana. Bom dia pra você. Jéssica Kisman também tá participando, desejando uma ótima sexta-feira. Valeu, Jéssica. Bom dia. Bom dia. Participando do brinde, Bianca Monteiro. Valeu, Bia.

0: menos é mais. Simone Mendes, Pedro Pecado. Um minuto para as 10. WhatsApp hoje está premiado. Baita presente lá da Planalto Ótica e Joalheria. Ao longo do dia você participa para concorrer a uma linda bomba de chimarrão em inox. Pra você aí, ó, fácil higienização, já vem com o negocinho aí pra tu limpar e tudo mais, tá? E ainda, detalhes em ouro, 18 quilates. Aê, é lindo demais, que bomba de chimarrão. Bom dia, 991836300, manda aí, bom dia.
1: Bom dia.
0: Bom dia.
1: Ô,
0: turma de Pinheiro.
1: Maria.
0: Oi, dona Maria.
1: Quero concorrer, é bom.
0: Claro, tá concorrendo, queridona. Bom dia, turma aí de Pinheiro marcado, excelente manhã. Ontem a gente esteve pertinho lá, né? Alessandra Tavares e eu fomos conferir as águas do Rio da Várzea. Então, ali na travessa ali de São Bento, Santa Terezinha, né? Não chegamos e até Pinheiro marcar. Uma hora dessa a gente vai aí, né? Quem convidar para tomar um chimarrão, a gente vai. Bom dia, Thiago. Que era bomba. Marine, oi, Marine. Bom dia, querida. Pessoal aí do meu chofer, bom dia. Quem mais? Bom dia.
1: Bom dia.
0: Bom dia.
1: Pelos do Sul,
0: oi, quero Silvani.
1: Participar do sorteio da bomba.
0: Claro, tá participando, um abração. Abraço pra vocês e de coqueiros. Bom dia, querendo ouvir Marília Mendonça. E oferecer pras meninas da Gaussmann Seguros e participar do sorteio, a Marlise, do Bairro Oriental. E Marlise, tudo bem com vocês? Claro, vamos rolar. Marília Mendonça? Mendonça. Puxa aí, produção. Vamos rolar a Marilinha. O que que vão rolar dela? Eu não sei. Fica por conta de vocês aí, tá bom? Bom dia. Valeu, gurias e da Gaussmann. Tudo bem contigo? Bom dia, Helena Kiefer, lá do Bairro Oriental. Oi, Helena. Bom dia pra vocês. Quem mais? Bom dia.
2: Oi, bom dia. Bom dia. Eu queria participar do sorteio da bomba da Planalto. É a Nelina Pilga aqui da Oriental.
0: Oi, dona Nelina.
2: Obrigado.
0: Um abraço, bom fim de semana. Participar do sorteio da bomba lá do Alisson, a Claudete Puerche da Ouro Preto. Oi, Claudete. Bom dia pra você. Excelente dia.
2: Bom dia.
0: Bom dia.
2: Eu quero participar dos brindes de hoje.
0: Claro.
2: E quero homenagear meu marido,
0: opa,
2: o João Alfredo, o que está de aniversário amanhã.
0: Amanhã, o seu
2: queria
0: João.
2: Queria pedir a música O Castelo de Sonho.
0: Castelo
2: foi a primeira
0: de
2: música que nós dançamos.
0: Mas que beleza.
2: Há 50 anos atrás.
0: Há

0: 50 anos atrás, hein?
1: Erenilda Tati do bairro Sasser.
0: Valeu, dona Terezinha, seu João. Seu João, meu querido, aquele abraço. Famoso seu João, lá da Sassi, hein? Valeu, um abraço pra vocês. Vão dançar. Eu vou tocar ela com o André Renner, tá? E se prepare pra dançar de novo aí, viu? Vamos arrastar o pezinho. Bom dia, dona Neuza. Tudo bem, pessoal do Vai Princesa? Bom dia. Participar do sorteio, Analdi Nascimento, no bairro Oriental. Valeu, Analdi. E quem mais aqui pra fechar? Alô, bom dia.
2: Bom dia, Sidney Ribeiro. Bairro.
0: Fala, Sidney.
2: Eu gostaria de participar dos brindes aí da Planalto.
0: Claro, meu irmão.
2: Da lojaria, hein? Do Alisson.
0: Isso.
2: Do Claudir, hein? Um abraço a eles, a todos aí. E gostaria de pedir uma música com o Renan e Raí. Chorei no sinal. Se for possível, eu agradeço.
0: 10 e 2. Valeu, meu irmão. Bom dia. Alô, turma que tá de aniversário, hein? Em instantes tem Vestiário Papo de Bola com Davi Pereira. Hoje tem ação do SESI Senat no posto RH RIS. Com os motoras aí. Júnior é mesmo motorista, né? Então, ó, daqui a pouquinho tem informações da Unidade Móvel. Bom dia. Bom dia.

0: 10:06, bom dia pra vocês aí que estão curtindo a programação. Temperatura de 5 graus. Vamos de vestiário, papo de bola, falar aí de Copa do Mundo. Bom dia, Davi Pereira.
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2: Isso aí, chegando o nosso vestiário Papo de Bola, trazendo informações da Copa do Mundo. E mais três seleções carimbaram as vagas para as oitavas de final nesta quinta-feira. Primeiro jogo do dia, entre Espanha e Áustria, não teve surpresa. Mostrando um futebol eficaz, apesar de pouco exuberante, a Espanha envolveu a Áustria desde o início e terminou o jogo com 25 finalizações contra 5 dos austríacos. No jogo, Lamine Yamal ganhou quase todas pela direita, mas não marcou. Parou nas boas defesas de Schlager, que foi o melhor da Áustria e evitou uma goleada. Aos 36 do primeiro tempo, Cucurella cruzou e Oyarzabal concluiu de primeira para fazer 1-0. Segundo tempo, cruzamento de Baena encontrou Pedro Porro, 2-0. E em mais um cruzamento para Oyarzabal, achou o artilheiro espanhol que não perdoou, fechando o placar em 3-0. Portugal também venceu a Croácia em um jogo equilibrado no primeiro tempo e que foi sensacional e dramático na etapa final. Aos 7 minutos, Perisic abriu o placar para os croatas, que tiveram um gol anulado pouco depois de Matanovic. CR7 empatou de pênalti. Jogo que seguiu intenso, Susic fez um gol para a Croácia anulado. Técnico português que resolveu arriscar e tirou o CR7, colocando o Gonçalo Ramos. Foi ele que, aos 48 minutos, escorou de cabeça um cruzamento de Rafael Leão e recolocou Portugal na frente. Final de jogo, 2-1 para Portugal. Final da noite foi a vez de Suíça e Argélia. Jogo equilibrado, mas aos 10 minutos a sensação suíça, Manzambi, fez uma grande jogada pela esquerda e cruzou para o artilheiro em bolo fazer 1-0 para os europeus. Tá aí um resumo dos jogos dessa quinta-feira, mais três seleções que passam para as oitavas de final da Copa do Mundo.
0: Até valeu, mais. Abraço, Davi! Não esquece que domingo tem FanFest. Bom dia!

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4: Oi. Estamos tomando, rapaz, estamos tomando um uísque com analgésico aqui.
5: Analgésico?
4: Como é que
5: é? Energético.
4: Energético. Estamos tomando um uísque aqui, já estamos no meio do litro já. Mas tá tudo beleza. Vai, beleza, coisa.
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14, bom dia pra você que tá aí curtindo a nossa programação. Numa boa, sextou, solzinho apareceu. Deixa dar uma enxugadinha, viu? Pra botar a roupa pra fora. Deixa clarear e ficar um pouquinho mais seco o ar, viu? 88% ainda. A umidade relativa do ar. Ó, voltando nesse climinha, deixa eu contar pra você o seguinte. 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Sopinha de mocotó nesse friozinho, coisa linda! Bom dia!

0: Eternizada na voz da Adriana e a sua rapaziada, na versão João Bosco e Vinícius com Maiara e Maraíza. Fim de noite. 10h21. Bom dia. Sexta-feira. Sua lindona. Oh, coisa boa. Juntos com vocês aqui na Gazeta FM 92.9. Essa é nossa, essa é de Carazinho. Espalha pra todo mundo, ó, sintoniza aí, bota no radinho, chama a gente na Alexa, fala assim, bom dia Alexa, como você está? Por favor, tocar Gazeta FM 92.9, não esquece da bom dia pra Alexa, que a menina tem sentimentos, hein? Então, ó, estamos também no gazeta670.com.br, site, informação e música, tudo junto. Também tem o aplicativo do Portal Gazeta, pra você ficar por dentro dos pushs, que são os aplicativos de antecipação de informações e também lá no nosso online. Beleza? Combinado? Bom dia! 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Tá, tomar aquele chimarrãozinho, muita gente no fogão a lenha, né? Ou na lareira. Mas daqui a pouco tá na hora de se botar o pezinho no sol, né? Abrir a casa, arejar, deixar solzinho gostoso entrar. Afinal de contas, ele deve durar pelo menos até amanhã. 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Daqui a pouquinho tem mais recados da galera aqui no nosso WhatsApp premiado de hoje, desejando pra você, tipo, a melhor sexta-feira da tua vida.
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1: Vamos nessa, 10h31, vamos falar de previsão do tempo aqui na nossa programação. Estamos ainda com 4.5, a gente vai chegar a 5 graus daqui a pouquinho, viu? E as máximas hoje não devem passar dos 7 para 8 graus. É isso mesmo, não sobe muito a temperatura hoje e a noite já cai rapidinho. Hoje, por exemplo, vai ser mais frio que ontem à noite. Ontem à noite a gente estava na casa dos 9, 8, chegou no final da noite. Hoje, às 18 horas, já de novo 5. E por volta das 9 da noite, 2 graus. Bastante frio hoje. E a madrugada se mantém. Das 9 da manhã, da noite até lá por volta das 6 da manhã, 2 graus. Depois vai subindo gradativamente. Amanhã mínima de 2 e as máximas da tarde podem chegar aos 12 a 13 graus. Previsão de sol hoje, previsão de sol amanhã, previsão de sol no domingo, que tem mínima de 7 e máxima de 20 graus. A tarde começa um pouquinho de nebulosidade domingo, à noite para madrugada de segunda-feira já podemos ter chuvas rápidas. Não é muita chuva segunda, tá? Na casa dos 5 a 10 milímetros na segunda-feira. Mínima de 12, máxima de 13. Terça, mínima de 5, máxima de 12. E aí, na terça, o tempo volta a ficar aberto. Terça, quarta, quinta, sexta e boa parte do sábado da semana que vem. Por enquanto, esta é a nossa previsão do tempo. 10 da manhã, mais de 33 minutos. 10h33, a previsão do tempo aqui na nossa programação. Temperatura, repetindo, 4.5.
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1: Momento Velharia de hoje, destacando uma banda gaúcha. Porque nesse mês de julho, nós temos o mês do rock, que vai ser organizado pelo Sesc aqui de Carazinho, com uma grande programação. E para a semana que vem, tem Garotos da Rua no Teatro do Sesc. No dia 16, tem Banda Rosas do Rock de Bailão. Dia 18, Festival Rock de Garagem. E ainda tem Rock Gaúcho Vozes Delas. No dia 24, dia 31, tem Maria do Relento. E ó, muita informação lá no gazeta670.com.br. Mês do Rock, vamos de Garotos da Rua. Você é tudo que eu quero. Bom dia!

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2: 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Hoje sorteando uma linda bomba em inox com detalhes em ouro 18 quilates aqui no nosso WhatsApp. São 10h38.
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2: Estamos de volta. Bom dia para você que está aí nos acompanhando. Em casa, no carro, no trabalho, você tá na...
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2: A número um de Carazinho e da região. Vamos de informação.
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2: Rádio Móvel chegando por aqui na sua Gazeta FM 92.9. Seguinte... Nós vamos nesse momento até a BR-386, porque tem uma mobilização nacional CSNAT. Mês do motorista, está acontecendo uma ação no posto RH RIS e a Rádio Gazeta está lá com Alessandro Tavares, Davi Pereira, falando sobre essa ação de conscientização no mês do motora. Tudo bem, Alessandro? Bom dia!
13: Bom dia, Borges. Bom dia para quem se liga com a gente aqui na programação do Gazeta Play. Nesta manhã gelada de sexta-feira, o Grupo Gazeta está aqui junto ao posto RH RIS, no acesso ao Distrito Industrial, na BR-386, acompanhando uma ação muito bacana do SESC Senat, porque o mês de julho marca aí o mês do motorista. Dia 25 de julho é o dia do motorista e durante este mês o SESC Senat de Carazinho vai estar com várias ações para marcar aí o mês dedicado aos motoristas. Eu estou aqui com o Alexandre Teixeira, que vai explicar um pouquinho desta ação montada hoje durante o dia inteiro. Começou agora e vai até aí basicamente meia-tarde, tipo 13h30, 4 horas, né? Essa ação aqui junto ao posto, que vai inclusive presentear uma espécie de reconhecimento aos profissionais. Alexandre, conta pra gente o que os motoristas hoje terão ao passar aqui nesse espaço do SESC Senat. Muito bom dia.
3: Bom dia, Alessandro. Bom dia aos amigos ouvintes. Terão o reconhecimento da sua profissão, o reconhecimento da sua batalha, do seu dia a dia, da sua luta, da sua entrega para o setor de transporte aí, que muitas e muitas vezes é pouco valorizado e muito sofrido a nível nacional. Nossa campanha nacional, estamos com as 170 unidades a nível Brasil, trabalhando nesse mês em comemoração ao Dia do Motorista e o reconhecimento dessa profissão. Então nós vamos estar aqui ao longo do dia, BR-386, Poço Agarris, junto de vocês também, né, Rádio Gazeta apoiando aí essa comemoração, com os nossos profissionais. Vão estar aqui a fisioterapia, a nutrição, a psicologia, a odontologia, junto também com os instrutores da parte de profissionalização do motorista, né, para fazer esse reconhecimento e algumas orientações para os mesmos, né, reconhecimento da parte saúde e reconhecimento na parte de qualificação.
13: Até se o pessoal de repente tiver alguma dúvida, tem curso para fazer, como é que eu posso encaixar? O momento é agora, chegar aqui conversar, receber o seu agradinho e, claro, até alguma orientação no serviço de saúde que o SESC Senat também oferece, né?
3: Perfeito, né? Esse momento foi destinado a isso. Além da questão, claro, da entrega do brinde para ele, a gente está aqui com um cupcake, está com chaveiros, está com bonés, está com alguns brindes a ser distribuído para eles, mas também a orientação, né, para a necessidade de uma qualificação profissional, quanto à legislação também, né? Esse motorista, pela sua atividade ser remunerada, reconhecida, ela precisa de algumas situações de regulamentação perante a legislação. Então nós estamos aqui com as orientações e suas mudanças também, né? A legislação agora sofreu algumas alterações nos últimos meses, então a gente está aqui para fazer isso para o motorista, né? A sua atualização da necessidade que ele tem perante a legislação, mas também a qualidade de vida, né? A gente tem o serviço lá da odonto, da físio, da nutrição, da psicologia, que proporciona para ele uma melhor qualidade de vida para ele e para seus dependentes. Então toda a explanação da oferta de produtos que nós temos dentro do SESC Senat.
13: Maravilha, Alexandre Teixeira do SESC Senat, durante todo o dia de hoje, né? O SESC Senat aqui junto ao posto R. Garris fazendo esta ação de reconhecimento, né, em virtude aí desse mês de julho dedicado aos motoristas e Grupo Gazeta presente também nessa ação bacana durante o dia de hoje aqui junto ao SESC Senat na unidade do posto R. Garris no acesso ao Distrito Industrial na BR-386. Voltamos aos estúdios com você, Borges.
2: Valeu, muito obrigado, Alessandro Tavares. Bom dia, tudo certinho? São 5 graus de temperatura. O solzinho tá brilhando, tá lindo dia, hein? Então, ó, vem junto que daqui a pouquinho a gente vai trazer mais informações pra vocês. 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

10h51. Bom dia pra vocês, hein? A gente segue com vocês, uma boa. Quero contar pra todo mundo o seguinte, hein? 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

0: 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Tem muita, mas muita gente por aí mandando aquele recadinho para gente. Bom dia, Tânia Lúbia Camargo Almeida. Hoje está valendo uma super bomba inox com detalhes em ouro 18 quilates da Planalto Ótica e Joalheria.
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0: Inclusive, daqui a pouquinho tem o Alisson conversando com a gente, né, produção? Vou fazer contato com o homem lá. Bom dia, Carmen, do bairro Fai. Abraço pra você, Carmen. Bom dia. Participar do sorteio da Planalto Ótica e Joalheria, Mayri Chiodi. Isso, oi, Mayri. Franciele Polidoro também está participando, concorrendo à bomba de chimarrão. A Vânia aqui no centro. Eu só pedi um Henrique e Juliano. Sorteio da bomba. Raquel, sempre na escuta. Oi, Raquel. Abraço para você. Claro que sim. Vamos nessa. Ah, vamos tocar um Henrique e Juliano aqui na programação para a gente curtir junto com vocês. Valeu! Quem mais? Quem mais? Quem mais? Bom dia, participar o Edson. Oi, Edson. Excelente dia para todo mundo que está aí nos acompanhando. É, quem mais? Vamos nessa. É... O Edson... Marcos Edson, isso? Oi, Marcos. Jaxim, oi, Jaques. Tamo junto, meu querido. Excelente manhã para todo mundo que está nos acompanhando. Bom dia! Participar do sorteio, a Cristine Silva. Oi, Cris, bom dia! Quem mais aqui? Seu Frank também. Bom dia, seu Frank. Tudo bem com a senhora?
2: Bom dia, Thiago.
0: Como é que tá, seu
2: Tudo
0: Frank?
2: Bem, Thiago? Tudo bem? Tá frio bastante.
0: Pois é, rapaz. Batendo
2: me,
0: queixo.
2: Me bota no sorteio dessa bomba aí, que eu quero tirar uma foto com ela.
0: Que beleza!
2: Então tá.
0: Valeu, seu Frank.
2: Tá bom.
0: Aquele abraço pro senhor e bom final de semana.
2: Eu apareço aí semana que vem.
0: Tá bom.
2: Dá um pulo aí.
0: Venha fazer uma visita pra gente, tomar um cafezinho. Valeu, seu Frank. Seu Frank é uma figura, né? Nosso ouvintaço. De vez em quando traz aí um até um agrado pra galera. Maria Almeida, seu Mário também, do bairro Alvorada. Bom dia, participando do sorteio da bomba. William Schmidt, bom final de semana. Salve, William. Muito obrigado. Pessoal aí tomando aquele chimarrãozinho com o radinho colado. Valeu, bom dia. Porque quem sabe amanhã já tem bomba nova, hein, William? Bom dia, sorteio da bomba também, a Eliane, o Eliane. Bom dia, Ademir Ramos dos Santos também está participando aqui do sorteio. Milena Rosa, oi Milena, tudo bem contigo? De Santo Antônio do Planalto, a Ieda Vergutz, oi povo de Santo Antônio.

0: Chico.
1: Bom dia, Thiago.
0: Bom dia.
1: Gostaria de participar dos prêmios hoje.
0: Tá bom, queridona.
1: Abraço.
0: Abraço pra você. Valeu, Zenaide. Daqui a pouquinho tem bate-papo com o Alisson, que tá vindo pra linha aí. Bom

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1: Agora aqui na Gazeta, alô, gerente. Vamos fazer um contato com o cara lá, com o homem lá. Alisson, da Planalto Ótica e Joalheria, trazendo informações. Hoje tá valendo uma linda bomba de chimarrão aí ao longo do dia. E aí, Alisson, meu amigo, tudo certinho contigo? Bom dia!
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1: Que até beleza! Mais, valeu, um abraço! Abraço, Alisson, lá da Planalto Ótica e Joalheria!

0: 11:06. Instantes tem mais informação e mais recados da galera. Sessão demais, hein? Bom dia, linda sexta-feira.
1: Meu Deus do céu, aonde é que eu tô? Alguém me explica, me ajuda, por favor.

0: Obrigado, meu irmão.
1: Parabéns, meninos. Vocês são 10. Obrigado a vocês.
2: 11h10, vem aí Vestiário Papo de Bola.
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4: Chegando mais uma edição do nosso Vestiário Papo de Bola, e a seleção brasileira de futebol está com quase toda a sua estrutura definida para o confronto decisivo contra a Noruega pelas oitavas de final da Copa do Mundo lá em Nova Jersey. O técnico Carlo Ancelotti já encaminhou 10 dos 11 jogadores titulares que iniciarão a partida. A única indefinição na equipe diz respeito ao substituto do meio-campista Lucas Paquetá, que desfalca o time em razão de uma lesão. Três atletas disputam a última vaga aberta no setor intermediário, cada um oferecendo uma variação tática distinta para o esquema de jogo. A principal alternativa avaliada pela comissão técnica para suprir a ausência de Paquetá é a entrada de Danilo Santos. A escolha por este atleta representaria a manutenção direta das características coletivas e do estilo de jogo que a seleção brasileira vem apresentando ao longo dessa edição da Copa do Mundo. Por possuir uma dinâmica de movimentação e passe condizente com o modelo adotado anteriormente, Danilo Santos surge como favorito natural para iniciar o confronto, evitando modificações estruturais profundas na mecânica da equipe. Caso Carlo Ancelotti opte por uma postura mais defensiva ou por uma alteração ofensiva mais drástica, outros dois caminhos estão sendo projetados nos bastidores da seleção brasileira. O volante Fabinho surge como uma opção de maior vigor físico em posição na bola aérea, embora apresente menor velocidade de transição. Terceira via, classificada como mais remota, envolve a entrada do atacante Endrick. Essa alteração recuaria Matheus Cunha para uma função de articulação intermediária entre o meio-campo e a linha defensiva. Dessa forma, Endrick formaria o trio de ataque titular ao lado de Vini Júnior e Rayan. Aí, destaque da seleção brasileira, o Danilo Santos, que deve ser o substituto de Paquetá na seleção brasileira. Vestiário que volta a qualquer momento com mais informações.
2: Valeu, é o Brasil, pai. Coisa boa.
5: Brasil.
2: 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Vem aí! Bom dia! Pra todo mundo que tá curtindo a programação, bom demais. Beijo pra galera lá da Tovenze, né? Abraço pra galera lá da Tovenze Corretora. Abraço, Cladir e todo mundo aí. Bom dia!
6: Os havaianos estão chegando.

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9: 11:17, bom dia. Valendo bomba de marrão ao longo do dia. Inox, detalhes em ouro, 18 quilates. Terezinha da Vila Rica, oi Terezinha. Bom dia, Elza Gerner também está participando. Maria Cláudia da Silva, oi Maria. Bom dia, aquela bomba de chimarrão. Lorini Fidelix, oi. Bom dia, Maria Eduarda Silva, participando aqui do sorteio também. Alô, Maria! Bom dia, quem mais?
10: Bom dia, aqui é a Loreci.
9: Oi, Loreci.
10: Moro no bairro Floresta.
9: Oi, turma do Floresta.
10: Gostaria de participar do sorteio da bomba.
9: Claro, tá
10: tudo
9: participando.
10: Tudo de bom pra vocês,
9: amigos. Um beijo pra senhora.

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0: Matheus e Cauã, 11h24, bom dia! Vamos de Unidade Móvel!
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0: Nas ruas da cidade, hoje especial lá na BR-386, CSNAT, Gazeta FM 92.9, em ação de conscientização para os motoristas, serviço de saúde e muito mais. Alessandro Tavares acompanhando essa manhã. Tudo certo, Alessandro? Estamos com você!
2: Muito bem, Borges, voltamos à programação da Gazeta FM aqui do posto R. Garriza, onde durante esta manhã o pessoal do CSNAT está fazendo essa ação, né, de valorização dos motoristas profissionais. Estou aqui com o Guilherme Ram. Guilherme trabalha na Brava aqui de Carazinho, né, o pessoal faz a pegada do Rio Grande do Sul e também a outros estados. Guilherme, 7 anos na estrada já, é isso? Bom dia.
3: Bom dia, bom dia, bom dia a todos os ouvintes. 7 anos na estrada, 7 anos trabalhando aí com caminhão.
2: Bom, parou hoje aqui também para dar um abraço da turma que também foste aluno do CSNAT aqui de Carazinho.
3: Exatamente, sou aluno do CSNAT, faz tempo que eu faço curso ali, presencial, à distância a gente faz também. E daí também a gente aproveita e usa o que o SESC disponibiliza, né? Questão de saúde.
2: Os serviços que são prestados aqui para a nossa região também, né? Conta pra gente o que tem motivo a estar na estrada.
3: Ah, a gente sempre está num lugar diferente, daí eu tenho familiar que tá, também está no sangue, daí, né? A gente conhece gente nova, vê lugar novo, conhece culturas diferentes. É muito legal, muito boa essa parte. E eu gosto, né? Eu gosto de estar nesse meio.
2: Obrigado pela atenção, bom trabalho.
3: Obrigado, obrigado para todo mundo e abraço.
2: Motoristas que circulam durante esta sexta-feira aqui no posto R. Garriza, esse espaço de parada do CSNAT, um dia de valorização aos motoristas profissionais. Voltamos aos estúdios Borges, lembrando que beleza, durante esta sexta-feira, o Grupo Gazeta também marca a presença com o CSNAT nesta ação aqui no posto R. Garriza.
0: Valeu, um abraço! Seis graus. Bom dia! Tá frio, hein? Vou te contar. Deixa eu ar. 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Chega lá, hein? 11h28, bom dia! 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Vamos nessa, muitos, mas falei que é muitos recados, então vamos nessa. Regina Helena, do Bairro Oriental, também está participando aqui. Hoje uma linda bomba de chimarrão em inox, detalhes em ouro, 18 quilates. Esse daí é uma baita, baita bomba, hein? Que presentaço. Eliane também está no sorteio da Planalto. no ritmo das bandinhas e estendendo roupas. Opa, coisa boa! Vamos tocar mais uma bandinha então, produção? Puxa aí, ó. Isso. Mais uma bandinha lá pra Dona Eliane, que tá estendendo roupa. Garanto que tem muita, mas muita gente estendendo roupa hoje, hein? Esse vai ser meu serviço do meio-dia, viu, Dona Eliane? É, vamos ajudar em casa. Bom dia! Participando da promoção, Maurício Scherer. Valeu, Maurício. Bom dia, Thiago. Antonella lá em Santo Antônio do Planalto. Abraço para tia Preta de Pino Marcado, que tá de nível hoje. Felicidade, saúde, paz. Que Deus abençoe sempre. Oi, tia Preta. Tia da Antonella. Beijo para vocês aí, hein? Saúde! Letícia Menezes. Bom dia, Letícia. Bom dia, participando do sorteio. Trabalhando e curtindo vocês. Galera na Benoit, oi Alessandra, oi turma, bom dia. Oi, Lene Schneider, da São Pedro, participando aqui do sorteio, também mandou chimarrãozinho, fogão a lenha, bombando, chaleirinha, essa é a raiz, hein, vou te contar. Chazinho de camomila para dar aquela tranquilizada. Bom dia, queridona, bom dia, Liamar Luvizeto Pilger, oi Liamar, bom dia. Quem mais aqui, ó, participando, Andréia. Oi, Andréia, beijo pra você. Vanusa, oi, Vanusa, participando da programação. Valeu, Vanusa, beijo, bom fim de... Maurício também tá participando. Bom dia, Elaine Vailate, do Centro de Carazinho. Do Bairro Oriental, Marley de Souza. Sérgio Luiz, também, Matielo. Bom dia pra Rose, oi, Rose. Bom dia, friozinho, hein? Ides Jaques, lá de Almirante da Maré do Sul, participar do sorteio de hoje. Valeu, Dora Ides. Beijo, pessoal aí de Almirante da Maré. Tô sabendo que daqui uns dias a gente vai fazer uma açãozinha aí. Vai ser bacana. E a gente quer a presença da turma lá, hein? Bom dia. Quem tá participando? A Marta. Oi, Marta. Franciele Dalcin, bom fim de semana. Valeu, Fran. Bom dia, Jefferson Oliveira. Pessoal lá da Borghetti, valeu. Um abençoado fim de semana. Maísa Pereira, oi Maísa, também tá participando. Maria Luísa Pires, oi Maria. Bom dia, ó, sorteio da bomba, Márcia Estrela. Oi Márcia, abraço pra você. Tá viajando, tá passeando aqui por Carazinho, é isso? Mandou um recadinho pra gente. De vez em quando a gente demora um pouquinho pra ler os recados, tá? Mas não é que você não participou, tá bom? Valeu Márcia, beijão. Muito obrigado pela audiência. Sol, oi Sol. Solzinho voltou, hein? Valeu, querida. Abraço pra você. Quem mais aqui tá participando? Bom dia.
4: Oi, eu sou o Pedro.
0: Oi, Pedro.
4: Tá do sorteio da rádio. Mandar claro. Um abraço pra rádio. Mandar um abraço pra minha mãe, Adriane. Mandar um abraço pra minha irmã, Alice. Mandar um abraço pra minha avó, Simone. E pedir de música hoje. Pedir corpo e alma.
0: Corpo e alma. Vamos nessa então, ó. Vamos lá. Muito bem, vamos nessa. Vamos tocar um corpo e alma. Pessoal que pediu aí uma bandinha. Então vamos nessa, turma.

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1: Portal Gazeta 670.com.br, prorrogadas até dia 9 de julho, inscrições para a seleção de coordenadores e supervisores temporários para Censo Agropecuário. Informações no portal. Felizmente faleceu o delegado de Polícia Federal baleado durante operação em Passo Fundo na data de ontem. Veículo tem perda total após incêndio na BR-386 em Carazinho. Laboratório da Embrapa Trigo registra em 2 dias 42% das chuvas previstas para o mês. Agentes da Polícia Federal baleados, infelizmente um faleceu. Mês do Rock Sesc Carazinho 2026 e Unishows Festival e Programação Formativa. São informações do nosso portal gazeta670.com.br. Polícia Federal prende suspeita de ligação com PCC, que é alvo de sanção dos Estados Unidos. Mais um suspeito de participar em atentado contra irmão de Eloá é morto pela rota em São Paulo. BYD supera e Hyundai já é a quarta marca de carros mais vendida no Brasil. Com mais informações para esse ranking, né? Pela primeira vez na história, uma marca chinesa figura entre as chamadas grandes marcas do automobilismo do mercado brasileiro. Ela agora é a quarta colocada. A primeira colocada é a Fiat, segunda Volkswagen, terceira Gêmea General Motors, depois a quarta colocação para a BYD, quinta Hyundai, sexta Toyota, sétima Renault, oitava Jeep, nono é a Honda e a décima a Kia Chery. São as informações do nosso F5, você atualizando aqui no nosso Gazeta Play.
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1: Essa é de Carazinho, 8h38, bom dia! André Quadros também está participando. Oi, Andréia, bom dia para vocês. Quem mais?
3: Bom dia, eu queria participar os brindes da Rádio Gazeta, que ele pediu a música do João Paulo e Daniel, Márcia Diana de Moraes.
1: Oi, Márcia, bom dia! Daqui a pouquinho tem uma Terezinha Miller, do Pai Princesa. Seu Marcos Otamar também está no escritório trabalhando, ligadinha na programação. Quer participar aí da Bomba de Chimarrão? Valeu, seu Marcos! Excelente manhã aí pra vocês, viu? Pessoal da Otamar Gestão e Vendas, mas que elegância! Abraço, meu querido! Oi pra Eliane, abraço, Eliane, participando também por aqui.

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2: Voltamos, 15 minutos para o meio-dia, temperatura de 7 graus. 6 graus, 6, vai a 7 hoje, hein?
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2: Desejando um bom dia pra você, hein? Bom dia, excelente manhã.
12: Bom dia, bom quero dia. Participar, sou Tê da Bomba, sou Noeli de Lembrulho da Ouro Preto.
2: Oi, Noeli, bom dia. Vandelé Ruese também tá participando. Quem mais aqui? Mais um recadinho?
13: Bom dia. Eu sou Wanda Trisotto, ali da Colônia Dona Júlia. Tem o Leonardo Trisotto.
2: Também participando.
13: Oh, que beleza.
2: Da bomba de chimarrão. Bom dia! O pessoal pediu um João Paulo e Daniel, né? Daqui a pouquinho tem mais recados da galera. 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

0: Luz e Belucci, João Paulo e Daniel, bom dia pra você que tá aí curtindo a programação. Esse é o nosso Gazeta Play até o meio-dia. 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Ó, muitos recadinhos por aqui, vamos lá, trazendo mais alguns pra galera que tá concorrendo ao longo do dia. Sorteio hoje no final da tarde, né, de uma bomba em inox com detalhes em ouro, 18 quilates. É uma joia que você vai levar pra casa hoje, de uma bomba de chimarrão da Planalto Ótica e Joalheria.
1: Bom dia, Thiago.
0: Bom dia.
1: O sol está nos presenteando.
0: Coisa linda,
1: esse,
0: né?
1: Esse sol maravilhoso que saiu.
0: Que
1: né?
0: Diazão, que diazão.
1: Chuva. Um dia maravilhoso para todos nós.
0: Pra
1: me coloca
0: todo
1: no
0: mundo.
1: Sorteio da bomba aí também, Thiago.
0: Claro, querido.
1: Um abraço.
0: Abraço, Noeli. Beijo para você. Bom fim de semana. 6 graus agora a temperatura, né? Não vai subir muito mais que isso. Bom dia.
2: Bom dia, amigos da Gazeta.
0: Oi, Maria.
2: Quero participar dos brindes da loja Planalto.
0: Claro, um abraço pra você. Fechou o áudio aqui, dona Maria. Vamos tocar o áudio inteiro.
2: Bomba.
0: Tá, quem mais aqui, ó?
2: Quero pedir uma música, se for possível, Castelo de Sonho.
0: Castelo de Sonhos, rodei antes Castelo de Sonhos, viu, dona Maria? Beijo pra senhora. Bom dia, Valéria Cardoso, lá de Santo Antônio do Planalto, também tá participando aqui dos brindes. Bom fim de... Fala, meu querido, Paulo. E aí, Paulo, tudo certo? Também tá participando, valeu. Jocelito Xavier do bairro Conceição. Quem mais aqui, ó, brinde. Pra esquentar esse frio, Noeli Gonçalves, bomba de chimarrão nova, coisa linda. Jussara, hoje Jussara lá do bairro Princesa. Juliana Santos, pedindo música do Panda, valeu. Bom dia, linda sexta-feira de sol. A família Inhaia mandou um chimarrão aqui, ó, prontinho. Imagina com essa cuia. Uma bomba nova, hein? Bom dia, participar do prêmio da bomba de chimarrão. Mandar pra minha mãe aí, ó. Frio pesado. Aqui, ó. Surreal, pessoal. Ah, em janeiro aí, em Massachusetts, deu menos 16, é, Carlos? Que loucura, meu querido. Pô, daí sim, hein? Abraço, pessoal que tá trabalhando em Cambridge. Cidade renomada, faculdade de Harvard. Mas que beleza, hein? Tu tá chique, rapaz. Um abraço pra dona Catarina Vanini aqui por Carazinho. Valeu, Carlos. Pessoal lá de Cambridge. Ah, que coisa boa. Bom dia, Deli Bandi.

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0: Muito bem, 30 segundos agora para o meio-dia. Abraço lá, seu Nelson, lá do bairro Floresta. Alô, seu Nelson. Seu Nelson, vão se os anéis ficam os dedos, né? Isso aí. Abraço lá, boa sorte para a família do seu Nelson e todo mundo que está curtindo a programação. Deixa eu dar um áudio aqui, ó, que veio. Eu tava escutando o áudio aqui do Padre Matheus. Ô, Padre Matheus, tudo bem?
1: Olá, Tiagão.
0: E aí?
1: Na volta aqui de Passo Fundo, escutando a Gazeta. E também quero participar do sorteio da bomba de chimarrão. A gente que é acostumado a tomar chimarrão já tá na hora de ganhar uma bomba nova. Um abraço.
0: Abraço.
1: Good vibes e good bênçãos.
0: Good vibes, good bênçãos, Padre Matheus. Padre Matheus, que daqui a pouquinho vai parar o carro aí, né? De novo, parou o carro, mandou mensagem. Daqui a pouquinho tem oração do dia aqui do Padre Matheus. Valeu, Padre. Ó, tem muito recado que eu não vou conseguir ler dentro da programação, porque eu já tô no decorrer da hora, já adiantado por aqui. É, mais alguns recados aqui, ó, pra bomba de chimarrão, a Rose Quadros, lá de Saldanha Marinha. Oi, Rose, bom dia pra você. Bom dia! Quem mais? Do bairro Alvorada, a Leni Brusque. Oi, Leni. Cassandra, lá da Vila Rica também. Terezinha Pagnussati tá participando do sorteio. José Carlos Nissel, da Borghetti. Dona Nair Nissel também participando. Elmar Renner. Oi, Elmar. Cristiano, da Vila Rica. Oi, Dona Neuci. Camila Antunes também está participando aqui do sorteio da bomba de chimarrão em inox. Detalhes em ouro, 18 quilates. A galera se puxou, hein? Lisandra, do bairro Santo Antônio. Um abraço aí pro alemão que tá curtindo a programação. Bom dia pra Maiana Gonçalves. Não vou ter como rodar mais recados de áudio. Tô atrasado por aqui. Rose Maria Granville Costa, lá da Ouro Preto. Beloni Weber. Oi, beijos aí pros filhos da Beloni. Jonas, Gisele e Cássia estão participando também. Eliane Apolinário, da Borghetti. Bom fim de semana, querida. Lourdes Schneider, do Centro. Oi, Lourdes. Bom dia, Lourdes Quadros. Abraço, pessoal da RN Mobile, que está conectado aí na programação. Claro que sim. Participar de sorteio também. Valeu, Alan. Salve, Alan, e todo o pessoal aí da RN Mobile. Tamo junto. Bom dia pro Luciano. Salve, Luciano. Jaime Camargo, mais um recadinho, eu vou ter que ir. É Veleda, do bairro Ouro Preto. Valeu, Veleda! Bom dia pra vocês!
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3: Bom dia!
0: Daqui a pouquinho tem mais recados na programação. Eu volto em instantes no Gazeta News com muita informação. E a gente deseja a todos uma sexta-feira com muita sorte, muita alegria, paz, amor no coração. A sexta-feira que vai ficar na história de todo mundo, né? Seja uma sexta-feira maravilhosa. Vamos lá! Bom fim de semana! Amanhã o Gazeta Play será comandado por... Davi Pereira!

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1: Olá, galerinha da 92.9. Dia 3 de julho. Só para lhes informar, ontem a gente falava da dúvida, né? Pois hoje não é justamente o dia daquele que duvidou? Dia de São Tomé. Pois é, aquele que duvidou. No evangelho, né, de hoje traz justamente aquela situação dos discípulos reunidos depois da Páscoa, que Jesus apareceu, Tomé não estava com eles, e aí, mas se eu não ver, se eu não tocar, se eu não colocar meu dedo, eu não acredito que ele ressuscitou. E aí Jesus, quando vem uma semana depois, diz: olha, você acreditou porque me viu. Felizes os que acreditam sem terem visto. Pois é. Nós hoje vivemos o tempo da incredulidade. Tem muito mais Tomé hoje do que no tempo de Jesus. Por mais que hoje a gente saiba muito mais sobre Jesus do que os próprios discípulos, né? Agora, hoje cada vez mais nós temos uma geração de pessoas que misturam aquela premissa moderna kantiana de que o conhecimento verdadeiro e puro é desprovido de qualquer influência religiosa. Então, para que eu possa acreditar na ciência, no desenvolvimento, no progresso, todas as teorias positivistas, todo o positivismo francês que influenciou o desenvolvimento das ciências modernas e a separação da fé e da razão, continua hoje no pensamento de uma geração muito grande de pessoas que não acreditam na possibilidade da fé e da ciência caminhar juntos. São descrentes, e por mais que sejam religiosos, mas é uma religiosidade misturada, multifacetada. Também nós temos aqueles que agora encontraram Jesus. Então agora eu encontrei Jesus. Que bom, então agora tu encontrou Jesus. E por que que tu não encontrou ele antes? Se ele estava o tempo todo na tua frente, quem não abriu os olhos foi ele que não te viu? Ou você que não o procurou? Se ele estava na tua frente desde o dia do teu batismo, por que que agora ele está, agora tu encontrou ele? Então são coisas que fazem a gente pensar, refletir, rezar a nossa vida, a nossa fé e a nossa missão. Então hoje, com São Tomé, good vibes e good bênçãos. Acreditem, acreditem, não duvidem. Tomé já tomou uma baita de uma puxada de orelha de Jesus, né? Acreditem, o Senhor é o nosso Salvador. Um abraço a todos e sigam com a bênção do Pai, do Filho e do Espírito Santo. Amém.
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5: Tá no ar o Cine Drops com uma heroína que ganhou uma nova cara nos cinemas. Supergirl é a segunda grande produção do novo universo DC comandado pelo James Gunn. Mas esqueça a história tradicional na Terra. Aqui, Kara Zor-El embarca em uma aventura espacial repleta de ação e emoção. Ainda marcada pela destruição de Krypton, ela cruza a galáxia em busca de respostas e acaba unindo forças com a jovem Ruthie. Juntas, elas partem em uma missão de vingança contra um mercenário responsável por destruir a família da garota. Com um visual grandioso e uma pegada de ficção científica, o filme apresenta uma Supergirl mais madura e determinada. Filme que está em cartaz nos cinemas. É a dica do nosso Cine Drops. Até a próxima.
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6: Bem-vindos a mais uma programação do Gazeta News que vem chegando.
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6: Bom início de tarde para você, meio-dia 13, temperatura 6 graus agora. Aqui nos altos do bairro Boa Vista. Vamos atualizar aqui se subiu mais um pouquinho, não. 5,5 ainda. Nem chegou a 6. Não, chegou a 6 agora, né? 6 graus. Solzinho brilhando na capital da hospitalidade, depois de dias de muita chuva. Excelente manhã para você. Trânsito por Carazinho, muito movimento na Alferes Rodrigo, com a Avenida Flores da Cunha. Bastante movimento também. Ali na região da Ernesto Alves, agora para sair na Avenida Pátria. Você que está pelo trânsito, Verâncio Aires, para a Pedro Vargas. Um movimento bastante grande, tá? Saída dos Educandários. Sentido também aqui, deixa eu ver, na Alexandre da Mota, quem está subindo pela Mauá, tá? Bastante atenção. Lá na região em direção ao Borghetti também, próximo à Avenida São Bento, bastante movimento. Vamos ver se seguem as obras. E hoje tem obras lá no acesso à Santa Bárbara do Sul. E elas seguem por lá um pouquinho ainda, né? Tem obras na chegada de Santa Bárbara do Sul. Tivemos um acidente de trânsito registrado entre Ernestina e Tio Hugo hoje mais cedo, né, que causou bastante congestionamento, felizmente já liberado. Hoje também para quem saía de Carazinho em direção ao distrito, né? Teve um carro que acabou incendiando. Felizmente ninguém ficou ferido, mas perda total nesse veículo. Tem obras de roçada ali que está sendo executada, próximo a TW, direção a Passo Fundo também. Então vai devagarzinho, muita atenção, respeito aos trabalhadores ali às margens da rodovia. Em Tio Hugo tem Parisiga logo após Tio Hugo. Então vá com bastante atenção na 386. Em instantes, a previsão do tempo, os destaques do mercado financeiro e do agronegócio. 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Daqui a pouquinho a gente vai trazendo para você as informações do esporte e da segurança pública também com Davi Pereira. Vamos recordar um Dino Fonseca, versão de Roxette para It Must Have Been Love.

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1: Vamos nessa, falar de previsão do tempo, indicando aí 6 graus nesse momento aqui nos altos do bairro Boa Vista. Máximas não devem passar dos 7 hoje à tarde. E cai rapidinho a temperatura hoje, hein? Ali por volta das 18 horas vamos ter 5 graus. 9 da noite, 2. Tá? Vai despencar as temperaturas de hoje. Inclusive vai estar mais frio hoje à noite do que ontem. Ontem a gente teve ali por volta das 8, 9 horas da noite, 7 graus. Hoje vai estar 2. A madrugada também na casa de 2, 1, 2 graus. E amanhã de manhã, mínima de 2, sábado máxima de 12. Bom, aqui teremos tempo firme, tempo seco, sol predominando entre algumas nuvens. Domingo, de tempo firme, tempo seco de manhã, tempo firme seco de tarde, mínima 7, máxima de 20. Volta a ter instabilidade no final da noite de domingo para segunda. Segunda-feira, previsão aí de chuva de manhã cedo, 5 a 10 milímetros, depois o tempo fica nublado. Nublado também para terça de manhã e o sol vai predominando em direção à tarde. Terça volta a esfriar, mínima de 5, máxima de 12. Quarta, quinta, sexta da semana que vem, tempo é firme, tempo seco. Deve voltar a ter chuva lá no sábado. Previsão do tempo. Indicadores econômicos, o dólar comercial a 5,16, agora de manhã cedo, cotação para o meio-dia. Euro comercial 5,91. A Ibovespa teve alta de 0,81%, 174.185 pontos. No mercado financeiro, soja cresceu nos últimos dias, cotado na semana passada ainda 116, ganhando força, R$ 119. Soja em grão saca 60 quilos, 119. Milho saca 60 quilos, R$ 58. E o trigo grão nacional 60 quilos, R$ 70. Informação do mercado do agronegócio também. Falando em economia, né, falando na questão econômica, segundo a informação, a questão da inflação para o consumidor, o IPCS recuou de 0,77% para 0,70% na região metropolitana na última semana de junho, de acordo com a Fundação Getúlio Vargas. A informação é que a inflação para o consumidor caiu em outras 5 de 7 capitais. Belo Horizonte, São Paulo, Rio de Janeiro, Salvador e também Recife. Houve aceleração em Brasília. No país, o IPCS recuou 0,49%, segundo informações das últimas horas. Música e notícia. Daqui a pouquinho a gente fala de destaques do portal Gazeta670.com.br e também as notícias da segurança pública. Meio-dia e 22. Daqui a pouco, recados do ouvinte ao longo do dia hoje, participando, concorrendo a uma bomba de chimarrão. Tá? Em inox, detalhes em ouro, 18 quilates. Marilene, também do centro, está participando. Marcela Arruda, do bairro Floresta. A gente vai atualizando os recados ao longo da programação.

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3: Rede 25. 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Portal Gazeta670.com.br nas seguintes informações das últimas horas. Prorrogadas até dia 9 de julho, inscrições para a seleção de coordenadores e supervisores temporários do Censo Agropecuário. Informações do IBGE. Faleceu hoje um excelente delegado da Polícia Federal de Chuí, foi baleado durante uma operação aqui em Passo Fundo. O veículo teve perda total após incêndio na 386, aqui em Carazinho. O laboratório da Embrapa Trigo registrou em 2 dias 42% das chuvas previstas para o mês. E também tem informação do mês do rock. Você que gosta aí do bom e velho rock? Pois é, Carazinho se prepara para viver o mês aí de julho, promovido pelo Sesc, o mês do rock. Programação completa lá no nosso portal. Trazer mais alguns recados aqui na programação. Hoje valendo uma bomba de chimarrão inox com detalhes em ouro 18 quilates da Planalto Ótica e Joalheria. Iris Moraes, lá de São Bento, também está participando. Um abraço também para Ezequiel, do bairro Santo Antônio. Um abraço para Simone. Oi, Simone. Vamos rodar daqui a pouquinho. Tua música aí encaixa bem aí na programação, né? Oi, acompanhando a programação, participando, Helenice. Oi, Helenice. Bom início de tarde. Oi para todos os ouvintes, a equipe aí, Menudo Car, tá ligado na programação, Adriana Nol. Valeu, Adriana. Desculpas, esses recados chegaram antes, bem antes, né? Já quase uma hora, que a gente tem tempo de ler agora. Todo mundo que mandou recado, não se preocupe, mesmo não leu o meu recado. Chegou aqui, tá? Já tá participando. Petrolina, do bairro Sassi. Marli Rose Britsky, do bairro Santo Antônio. Mari Lorenzon, oi Mari. Abraço para Simone, também participando. Bom dia, galera. Vamos ver aqui da Mecânica Santo Antônio. Eliane Polidoro, do distrito de São Bento. E Ana Marina, do bairro Princesa. Márcio Felipe em Josemara, Resende, do bairro Glória. Eduardo Gabriel, abraço Eduardo. E último recadinho do bloco, a Tracy Lima. Também está participando da Bomba de Chimarrão. Trazendo informações direto da redação, Davi Pereira.
4: Olá, Thiago. Chegando informações de segurança pública e o delegado da Polícia Federal, Michel Brasil Saliba, baleado na altura do tórax e costas com 3 disparos durante cumprimento de mandado em Passo Fundo ontem, morreu na madrugada desta sexta-feira no Hospital São Vicente de Paulo. A ocorrência que foi registrada durante a deflagração da Operação EZQ-2517 da Polícia Federal de Santana do Livramento, que investiga um esquema de contrabando de mercadorias provenientes dos Estados Unidos. Conforme a Polícia Federal, 2 policiais federais foram atingidos pelos disparos efetuados por um terceiro vinculado a uma das pessoas investigadas. Um dos servidores recebeu atendimento médico e foi liberado ainda na quinta-feira. Já o delegado não resistiu e faleceu durante a madrugada. O autor dos disparos é um policial militar que estava afastado das funções. O mandado judicial era cumprido contra a companheira dele quando ocorreu o ataque. O militar foi preso em flagrante e a Corregedoria Geral da Brigada Militar acompanha o caso. O corpo do delegado, que atuava na delegacia da Polícia Federal do Chuí, será velado e sepultado na cidade de Bagé. Aqui em Carazinho, na manhã de hoje, o Corpo de Bombeiros Militar atendeu a uma ocorrência de incêndio em veículo na BR-386, nas proximidades do quilômetro 177, perímetro urbano aqui do município, junto ao acesso secundário ao bairro Oriental. GM Celta, da cor preta e placas de Carazinho, foi completamente destruído pelas chamas, resultando em perda total. Reportagem do Grupo Gazeta conversou com os ocupantes do automóvel. Segundo o proprietário, eles acessavam a rodovia quando o incêndio começou de forma repentina. Ele relatou que não havia qualquer indício de problema mecânico, como o cheiro de combustível, e que as chamas se alastraram rapidamente, impossibilitando qualquer tentativa de conter o fogo. 2 caminhões e o corpo de bombeiros foram deslocados para o atendimento da ocorrência e realizaram um combate às chamas. Durante a operação, o trânsito na BR-386 precisou ser interrompido temporariamente, sendo liberado logo após a conclusão do trabalho da equipe. Apesar de danos materiais, ninguém ficou ferido. E na manhã dessa sexta-feira também ocorreu a inauguração da nova sede da Polícia Rodoviária Federal de Passo Fundo. A sede da corporação, localizada às margens da BR-285, passou por uma ampla reforma e ampliação, que modernizou aí as instalações e ampliou a capacidade de atendimento. Obras que começaram em maio de 2022 imóveis receberam investimento de aproximadamente 6 milhões de reais. A sede reinaugurada está entre as mais modernas do estado. Oitava delegacia é a maior do estado em extensão territorial, abrangendo aproximadamente 850 quilômetros de rodovias federais e 5 unidades operacionais localizadas em Seberi, Sarandi, Passo Fundo, Erechim e Lagoa Vermelha. Informações de polícia aqui na programação. Até mais.
3: Até mais. Muito obrigado, Davi Pereira, que volta daqui a pouquinho com as notícias da dupla Grenal, 12:30.
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3: Rádio Móvel, para você que esteve acompanhando durante toda a manhã, a nossa unidade móvel está hoje juntamente com o CSNAT fazendo uma blitz lá no posto RHIS. E é para lá que a gente volta com Alessandro Tavares falando sobre a coordenadora de desenvolvimento do CSNAT, que traz informações sobre essa ação. Tudo bem, Alessandro? Linha aberta.
5: Borges, estamos de volta aqui do posto RH Riz, acompanhando essa ação do SESC Senat durante esta sexta-feira. Eu estou aqui nesse momento com a Juliana Azevedo, ela que é coordenadora de desenvolvimento profissional e que nos traz informações também a respeito de possibilidades durante esse mês de julho que o SESC Senat aqui de Carazinho também está trazendo. Para o pessoal que quer mudar de categoria, que quer ser um motorista profissional, a Juliana conta para a gente dessa possibilidade. Uma das pautas que o pessoal vai ter, inclusive, a possibilidade de conversar com o pessoal e ter mais detalhes hoje sobre como, né? Juliana, muito bom dia. Conta pra gente, quais são as possibilidades que o CSNAT tem pro motorista que quer entrar, de fato, na profissão, né? Bom dia.
6: Bom dia, Alessandro. Bom dia aos ouvintes também. Nós estamos aqui, então, no RH Riz hoje, divulgando os nossos serviços, valorizando também os profissionais motoristas, mas, em especial, divulgando o nosso projeto, que é o Mais Motoristas, focado em quem deseja ser motorista profissional. Então, esse projeto, além da mudança de categoria para categoria C, D ou E, dependendo, né, do perfil que chega para nós, ele, além da mudança de categoria, ele fornece um curso chamado Escola de Motoristas, que é um curso bem completinho que prepara esse profissional para o mercado de trabalho, para as estradas, enfim, para ser motorista, seja de carga, seja de passageiros, né? Então, é um projeto que está com as inscrições já abertas, né? O nosso edital está lá no site csenat.org.br, mas amanhã iniciam as inscrições para o público em geral. Então, nós tivemos uma fase de inscrições somente para mulheres. Hoje, continua inscrições para quem tem CADE único e amanhã, dia 4 de julho, inicia as inscrições para o público em geral. Então, junta todo mundo. Se a mulherada aí perdeu o prazo de inscrições, né, que era só para as mulheres, pode se inscrever a partir de amanhã também. Então, assim, amanhã todo mundo pode se inscrever, homens, mulheres, enfim, todo mundo que quer ser motorista profissional. Então, a gente fornece a mudança de categoria e o curso Escola de Motoristas. Hoje a gente está tirando as dúvidas no nosso site, também tem o edital, o nosso arroba no Instagram, SESC Senat Rio Grande do Sul, também tem informações. Nosso telefone 54-3110-1099 e na nossa unidade SESC Senat aqui em Carazinho, a gente está disposto a estar tirando as dúvidas e, assim, ó, é um projeto realmente muito bacana, já está na terceira edição e muda vidas.
5: As aulas em si, elas vão começar a partir de quando?
6: Então, Alessandro, isso vai depender de quando que a pessoa vai aderir ao projeto, porque nós vamos ter fases, dependendo do número de inscritos, né? Então, por exemplo, no último edital nós tivemos 4 convocações, né? Então, depende muito também do andamento das aulas no CFC, quando que eles terminam a mudança de categoria. E aí, as aulas no SESC Senat iniciam quando a gente forma uma turma. Mas a gente sempre combina direitinho com o candidato. E, inclusive, hoje a gente está com uma turma lá finalizando a última escola de motoristas, né? Que é do edital do ano passado.
5: Bom, são quantas vagas que nós teremos?
6: Aqui em Carazinho, na verdade, a gente está esperando ver quantas pessoas vão se inscrever, né? E aí vai ser feita a aprovação ou não. Nós não temos hoje um número específico de vagas, né?
5: Juliana, obrigado pela atenção, um abraço e bom trabalho.
6: Muito obrigada, pessoal, fica o convite aí para aparecer no RH RIS durante o dia de hoje. Obrigadão.
5: Esta é a Juliana, coordenadora de desenvolvimento profissional do CSENAT, trazendo algumas informações para a gente sobre o que, que o pessoal pode ter aí de serviços no CSENAT, inclusive gratuitos, né? E um pouquinho dessa ação que está acontecendo hoje, durante todo o dia de hoje, junto ao posto RH RIS, nessa data que é dedicada ao reconhecimento aos profissionais da estrada. A gente volta em seguida com mais informações para você.
3: Valeu, muito obrigado, Alessandro Tavares.
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1: E você sabia que só o Brasil esteve em todas as Copas do Mundo? Exatamente, a única seleção que disputou todas as edições desde 1930. A seleção brasileira nunca ficou de fora de um Mundial e mantém essa marca histórica até hoje.
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2: Meio-dia 41.
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2: Estamos de volta aqui na programação, são 12:43, você ligado com música e notícia, oferecimento de Monjoá.

0: E a massa de ar polar provocou mínimas aqui no estado de menos 4,8 graus. Rio Grande do Sul, então, teve, hoje sexta, a menor temperatura registrada em Quaraí e Santana do Livramento, na fronteira oeste. Termômetros de menos 4,8. Municípios da campanha registraram essas temperaturas bem negativas, realmente, né? Então, o que a gente tem aí das temperaturas mínimas, os municípios mais frios hoje foram, então, Quaraí e Santana do Livramento, menos 4,8. Rosário do Sul fez menos 3,9, São Gabriel menos 3,6, Bagé 3,3 negativo, Pinheiro Machado 3,1 negativo, Erval menos 2,9 e Pedras Altas menos 2,7. Informação que a gente teve então. E as temperaturas que devem seguir baixas aí durante a próxima madrugada em boa parte do estado. Informações das últimas horas. Vamos falar de esportes por aqui, meio-dia e 45. Davi Pereira.
1: Olá, Thiago. Informações de esporte chegando aqui na programação, falando da dupla Grenal. Começo falando do Inter, que negocia um novo empréstimo do meia Gustavo Prado, agora para o Vitória de Guimarães, lá de Portugal. O atleta de 21 anos estava cedido ao Ceará e será repassado aos portugueses por um ano, com opção de compra ao final do período. O jovem tem vínculo com o Colorado até o fim de 2028. Gustavo Prado, que fez os exames médicos no clube português, e aguarda a liberação do Inter para a conclusão do negócio. Recentemente, o meia teve o seu contrato rescindido com o Ceará. Por lá, entrou em campo 8 vezes sem gols ou assistências. No início do ano, ainda no Inter, o Prado fez um gol em 3 partidas disputadas no gauchão. Total realizou 71 jogos, 4 gols e 1 assistência desde 2024, quando estreou como profissional. Cria do celeiro de Ases, o meia tem 60% dos direitos econômicos pertencentes ao Inter, quanto 30% são da Ferroviária e os 10 restantes são do próprio atleta. E falando de Grêmio, o zagueiro Luiz Eduardo voltou a treinar, jogador que foi liberado no último sábado e na terça-feira ainda treinou com o restante do grupo no CT Luiz Carvalho, recuperado de lesão na coxa direita, diagnosticada ainda no final de maio. Com retorno dele, o Grêmio esvaziou o departamento médico na intertemporada. A exceção é Marlon, que fraturou o tornozelo direito em março. O jogador voltou a fazer atividades com bola na semana passada, mas segue sob cuidados especiais. Previsão é que volte a ficar à disposição para jogos entre julho e agosto. Informações de esporte aqui no Gazeta News. Até mais.
0: Valeu, muito obrigado.
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0: Meio-dia 46. A seleção brasileira fez no início da tarde de hoje o penúltimo treino antes do jogo contra a Noruega nas oitavas de final. Novidade foi o retorno de Rafinha. O atacante do Barcelona está reintegrado para o reinício dos trabalhos, mas ainda não fez todas as atividades. Deve ficar à disposição do jogo contra a Noruega. Paquetá, o único desfalque da atividade da seleção brasileira. Rayan também esteve de volta. Brasil e Noruega se enfrentam domingo, 5 da tarde, nas oitavas de final da Copa do Mundo, no estádio de Nova York e Nova Jersey. Quem avançar pega México ou Inglaterra nas quartas de final. Esse jogo será dia 11 de julho em Miami. Boa sorte. 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Vamos ler mais alguns recados de quem está participando dessa bomba de chimarrão em ouro, com detalhes em ouro 18 quilates, a bomba inox. Neuci do Wi-Fi. Um abraço para os amigos, a Rosa Lopes do Waisassi, Oscar de Oliveira, Vanessa do bairro Santo Antônio, Ramon. Abraço, Ramon. Obrigado pela audiência, pela companhia. Cláudia Alnock. Bom dia, participar de sorteio. Presente à esposa, é o Wilson. Ela está de aniversário hoje. Parabéns, Lucimara de Souza. Parabéns, Lucimara. Abraço do esposo. Antônio Marcos também está participando lá do bairro Brandina. Valeu, Antônio. Lindamir, bom final de semana, Lindamir. Bom dia. É o Júnior Gomes. Salve, Júnior. E aí, meu irmão? Muito obrigado pela companhia, pela audiência. Valeu. Tá na carona junto com a gente. Vanessa Costa também tá participando. Diego do Ponte. Valeu, Diego. Abraço, meu irmão. A Laura também participando. Silei Quadros, oi Silei. Silvana Nalpisol, Evani Hinning, a Eliana, Helena, oi Helena. Abraço também para a Lara, tá participando aqui. Se ganhar, vai presentear a mamãe Terezinha. Beijos aí para as duas. Maria Vitória, abraço para a Ana Paula, também tá junto com a gente. Boa tarde para a Sueli Weber, oi Sueli. E também aqui, ó, abraço para a Alana, oi Alana. Muito obrigado pela companhia e pela audiência. 10 minutos para uma hora da tarde, daqui a pouquinho a uma tem o Velharia na sua primeira edição e a galera segue participando, concorrendo a esse baita presente da Planalto Ótica e Joalheria.

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3: Tá no ar o Cine Drops e a dica que eu trago agora é a minissérie Eu Vou Te Encontrar, cheia de suspense. Em Eu Vou Te Encontrar, David Burroughs cumpre prisão perpétua pelo assassinato do próprio filho. Mas 5 anos depois, uma fotografia muda tudo. O menino aparece vivo. Convencido de que foi vítima de uma grande armação, David foge da prisão para descobrir a verdade. A partir daí, a trama mergulha em conspirações, segredos de família, organizações criminosas e reviravoltas que prendem a atenção até o último episódio. Se você gosta de séries cheias de plot twists, essa é uma excelente escolha. Minissérie Eu Vou Te Encontrar, disponível na Netflix. Essa é a dica do Cine Drops. Até a próxima.
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0: clássico absoluto dos anos 2000, Gorillaz, Clint Eastwood, para matar a saudade aqui no Velharia, o arquivo musical da Gazeta FM, até as 2 da tarde, desbloqueando a sua memória com o melhor do flashback anos 70, 80, 90 e início dos 2000, como esse que a gente acabou de ouvir, flashback do Gorillaz. E você pode botar a mão aqui na playlist do Velharia através do nosso WhatsApp. Fica à vontade aí para compartilhar aquela velhinha da música pelo 991836300. 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Paradinha e já já estamos de volta com o segundo tempo do nosso Velharia. Segura aí!
1: 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E você sabia que o Pelé é o campeão mais jovem das Copas do Mundo? Exatamente, ele tinha apenas 17 anos quando foi campeão, em 1958. A final contra a Suécia marcou 2 gols e ajudou o Brasil a conquistar o primeiro título mundial da história.
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Cantando, cantando e matando a saudade com os clássicos do Velharia aqui na Gazeta FM. Versões pra gente curtir com o Samba Sonics, cantando o clássico de Jorge Benjor, País Tropical, e ainda teve o Kid Abelha, cantando o clássico de Tim Maia e Roberto Carlos, Não Vou Ficar. 17 minutos faltando pras duas. 8 graus de temperatura em Carazinho e não deve passar muito disso aí nesta tarde, viu? Friaca pegando aqui no Rio Grande do Sul e você se esquentando com as velhinhas da Gazeta até as duas. Velharia, tocando o melhor do flashback em ritmo de fim de semana. Chegando agora o pedido do João aqui no 991836300. João resgatou um sucesso lá de 1986 com Bananarama. Abraço!

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que balanceio bom dos eternos Rolling Stones, Emotional Rescue. Nas últimas do nosso Velharia, a máquina do tempo da Gazeta FM, desde as 2 da tarde, resgatando clássicos e desbloqueando a sua memória com a força de Planalto Proteção Veicular, Pneu Store e Amigos de Patas Pet Shop. 3 minutos faltando para as 2, 8 graus de temperatura, ainda bem que tem esse solzão, né? Para esquentar aí a nossa sexta-feira gelada de inverno. Dia de hoje na história da música, há exatos 55 anos, em 3 de julho de 1971, o rock perdia uma de suas figuras mais enigmáticas. Jim Morrison, vocalista do The Doors, foi encontrado morto em seu apartamento em Paris aos 27 anos, tornando isso aí, né, um dos nomes de maior destaque do chamado Clube dos 27. Aqueles que partiram, né, aos 27 anos, estão nesse clube aí. Janis Joplin, Jimi Hendrix e o nosso eterno Jim Morrison, vocalista do The Doors, que nos deixava há exatos 55 anos, em 3 de julho de 71. Fica aqui a nossa homenagem a essa estrela do rock.

0: 55 anos sem Jim Morrison, o vocalista do The Doors. E aí a gente curte um dos grandes clássicos da banda, né? Roadhouse Blues, para homenagear essa lenda do rock. Velharia tá de volta em sua segunda edição às 18 horas. Vem aí o Mistura Fina e as queridinhas do momento.
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1: Tá no ar o Cine Drops, com o retorno de uma das franquias mais queridas da animação, Toy Story 5, onde Woody, Buzz e toda a turma enfrentam um desafio bem atual, a disputa pela atenção das crianças em um mundo dominado por celulares, tablets e videogames. Agora, Bonnie está mais velha e ganha um tablet com inteligência artificial, chamado Lilypad, que passa a controlar a sua rotina e diminuir cada vez mais o espaço para a imaginação e as brincadeiras tradicionais. Com emoção, humor e uma mensagem sobre a infância nos dias de hoje, a Pixar entrega mais uma aventura cheia de coração para todas as idades. Toy Story 5 está disponível em cartaz nos cinemas, que é a dica do nosso Cine Drops. Até mais!
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0: Vamos lá que está na hora de atualizar o F5, atualizando você com os destaques dos principais portais de notícias. Nesta sexta-feira, primeira sexta do mês de julho, hoje dia 3, e você bem informado com a Gazeta FM. Brasileiro sancionado pelos Estados Unidos por elo com o PCC usou 73 empresas para lavar 10 bilhões de reais do tráfico de haxixe, diz Polícia Federal. PF já havia pedido à justiça a prisão de Shimada e dos outros investigadores antes da sanção dos Estados Unidos. Enem 2026 tem mais de 5 milhões de inscrições confirmadas, diz Inep. Número representa alta de 5,08% na comparação com a edição anterior. Defesas alegam que PM não sabia que atirava contra policiais federais em operação que terminou com morte de delegado em Passo Fundo. A entidade que representa a militar afirma que ele agiu sem identificar os agentes. Defesa da empresária diz que ela desconhecia a investigação e lamenta a morte do delegado Michel Saliba em Passo Fundo. O município de Liberato Salzano decreta situação de emergência devido às fortes chuvas. Estradas, pontilhões, bueiros e escolas foram danificados. E ainda, presidente Lula diz que SUS foi atacado por alguns setores privados. Presidente acusa a imprensa de tentar desmoralizar o mecanismo e faz balanço aí de entregas antes do defeso eleitoral. E fechando mais uma edição do F5 aqui na Gazeta FM, Copa do Mundo 2026. De prontidão, Rafinha volta a treinar e vira opção para o Brasil contra a Noruega. O atacante Rafinha está recuperado da lesão na coxa direita, sofrida na partida contra o Haiti na fase de grupos. Jogos de hoje pela Copa do Mundo 2026. Daqui a pouquinho, 15 horas, tem Austrália e Egito. Às 19, tem Argentina e Cabo Verde. E às 10h30 da noite, Colômbia e Gana. Esses são os jogos, então, desta sexta-feira. Pela Copa do Mundo 2026.
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0: Bora de mais som por aqui, chegando Henrique e Juliano. E você, já está participando do WhatsApp premiado da Gazeta FM nesta sexta-feira? Hoje temos uma linda bomba da Planalto Ótica e Joalheria e ingressos para você curtir o stand-up comedy do Augusto Boeix, hoje, 8 da noite, na Beersite. Manda aí, nome completo, pede o teu som, manda o teu salve aqui para o nosso WhatsApp e boa sorte no sorteio dos prêmios. Ingressos pro stand-up do Augusto Boeix na Beer e uma linda bomba da Planalto Ótica e Joalheria.

Sextou, galera, e tá tudo certo com a Gazeta FM. Vamos pra cima, Gabriel Pensador aí fechando mais um bloco de Mistura Fina por aqui. Ainda ouvimos o sucesso de Olivia Dean com Man I Need e Henrique Juliano com Seja Ex. 2h36 e assim a gente vai misturando de tudo um pouquinho aqui na tarde da Gazeta FM, Mistura Fina, misturando muita música boa no seu rádio até às 5h30, com o oferecimento de Farmácias Associadas, Atitudes Educação, O Boticário e Beersite. Já tá valendo mais um WhatsApp premiado para você tentar sorte e concorrer a ingressos para o stand-up comedy do humorista Augusto Boeschi. É hoje, 20h na Beersite. Tá rolando aí, né? Rolou vários sorteios durante a semana e hoje temos as últimas cortesias para você que tá afim, então, de curtir e dar risada hoje à noite no Sextou da Beer com Augusto Boeschi, beleza? Outro prêmio que tá rolando é uma linda bomba de aço inox com detalhes em ouro, 18 quilates, presentão lá da Planalto Ótica e Joalheria. Tá afim de concorrer? Escolha o seu prêmio. Tá afim de concorrer aos dois prêmios também? Pode mandar ver aqui no nosso WhatsApp premiado, pedindo a sua música, mandando seu beijo, seu abraço. Só não esqueça de colocar o seu nome completo, tá certo? 991836300. Hoje temos ingressos para o stand-up comedy de Augusto Boeschi na Beer e ainda bomba de aço inox com detalhes em ouro da Planalto Ótica e Joalheria. Vem, vem pro Sextou da Gazeta!

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6: Você sabia que o jogador mais velho a atuar em uma Copa do Mundo foi o goleiro egípcio Essan Al-Hadary? Foi lá em 2018. Ele entrou em campo aos 45 anos e ainda defendeu um pênalti. Uma atuação histórica para fechar a carreira em mundiais.
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0: É o Mistura Fina, em ritmo de sextou, em ritmo de fim de semana aqui na Gazeta FM com Paulo Zag, a versão remix de Anjo do Céu. 7 para as 3.
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0: Vai daí, Davi Pereira.
2: Isso aí, chegando mais uma edição do nosso Vestiário Papo de Bola. E a seleção brasileira fez no início da tarde dessa sexta-feira o penúltimo treino antes do jogo contra a Noruega nas oitavas de final da Copa do Mundo. A grande novidade foi o retorno de Rafinha. De visual novo, o atacante do Barcelona foi reintegrado ao elenco e passou por corredor polonês no início dos trabalhos. O retorno de Rafinha se assemelha ao processo pelo qual passou o Neymar, pouco mais de 2 semanas. Ele que se junta ao grupo, mas ainda não fazendo as mesmas atividades. Nos 15 minutos que a imprensa teve acesso nessa sexta-feira, o atacante do Barcelona chegou a fazer aquecimento e participar de roda de bobo, normalmente com os outros companheiros. No entanto, na sequência, se separou e fez exercícios de menor intensidade em um circuito individual de preparação física. Rafinha está fora do jogo contra a Noruega, mas o departamento médico da seleção brasileira espera deixá-lo apto para uma eventual disputa de quartas de final. Carlo Ancelotti também teve a volta de Rayan, que foi poupado da atividade de quinta-feira por um controle de carga. Lucas Paquetá é o único desfalque da atividade da seleção, meio-campista do Flamengo que sofreu lesão na parte posterior da coxa esquerda no jogo contra o Japão e dificilmente voltará a atuar na Copa do Mundo. Provável escalação do Brasil para a partida contra a Noruega é a seguinte: Alisson, Danilo, Marquinhos, Gabriel Magalhães e Douglas Santos, Casemiro, Bruno Guimarães e Danilo Santos, Rayan, Matheus Cunha e Vini Júnior. Brasil e Noruega se enfrentam no domingo às 17 horas pelas oitavas de final da Copa do Mundo, lá no estádio de Nova York e Nova Jersey. Quem avançar pegará México ou Inglaterra nas quartas de final no dia 11 de julho em Miami. Informações do nosso vestiário. Até a próxima.
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É Play na sexta-feira, Play na Gazeta FM 92.9, ao som de Charlie Brown Jr., Papo Reto, fechando a primeira hora do Mistura Fina aí desta tarde de sexta, 3 de julho de 2026. 8 graus de temperatura em Carazinho, Mistura Fina até às 5h30, misturando muito som no seu rádio com a parceria de Óticas Diniz. 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Treze e nove, antes do intervalo comercial, a gente vai dar uma passadinha aqui no nosso WhatsApp premiado para saber o que, que a galera tá afim de curtir. E também quais os prêmios aí que a galera tá afim de concorrer. Hoje temos ingressos para o stand-up comedy do Augusto Boeche, fenômeno do humor gaúcho, que vai estar hoje à noite na Beer Site aqui em Carazinho. E também temos uma linda bomba de aço inox com detalhes em ouro 18 quilates da Planalto Ótica e Joalheria. Tá afim de concorrer aos ingressos? Tá afim de concorrer à bomba? Ambos os prêmios? É só mandar sua mensagem. Manda aí nome completo, de onde tu tá curtindo a nossa programação. Já programa sua música também aqui na tarde do Mistura Fina e boa sorte. O Michael Lenz está na companhia para concorrer à bomba, né, Michael? Obrigado aí pela audiência, obrigado pela participação. Boa sorte lá também para nosso ouvinte, ou melhor, para o nosso ouvinte Nicolas Bueno. Fala aí, Nicolas, tudo certo, meu bruxo? Obrigado pela parceria, tamo junto. A Cristiana Der também tá na sintonia com a Gazeta para concorrer aos brindes do programa. Valeu, Cris. Beijo, querida. Obrigado aí pela participação. Beijo lá pra Fátima Corrêa, que também tá participando com a gente para tentar faturar os prêmios. Boa tarde, Gustavo. Meu nome é Natália. Quero participar do sorteio dos ingressos, do stand-up e do sorteio da bomba da Planalto. Muito obrigada. É a Natália. Valeu, Natália. Obrigado também pela audiência e participação aqui no nosso Mistura Fina. Vem você também, 99183-6300. Um alô lá pra Luciana Sassen também participando com a gente, né, Lu? A Daniela Franco. Enfim, já tô de volta com mais recadinhos aí da galera no WhatsApp premiado da Gazeta. Hoje tem bomba da Planalto Ótica e Joalheria. Mas não é uma bomba de estourar, é uma bomba de chimarrão, viu? E ingressos pro stand-up comedy do Augusto Boeche. Bora!

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0: Os grandes nomes da música sertaneja, claro que você ouve aqui na programação da Rádio Gazeta FM. Zezé de Camargo e Luciano, Vem Ficar Comigo, e Rio Negro e Solimões com Ruim de Sinal. São 13h33 e assim a gente vai misturando o sertanejo com o pagode, com o pop rock, com o bailão, com as internacionais. Tem para todos os gostos e você é sempre convidado especial, né? Para curtir as tardes do Mistura Fina aqui na Gazeta FM, misturando só sucesso no seu rádio até às 5h30, com a parceria de Dopé Calçados. 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Abraço, bom trabalho, boas vendas lá para toda a turma da Dopé Calçados. 13h35, tá na hora de ficar bem informado com os destaques do Portal Gazeta. Alessandro Tavares, direto da redação aqui da rádio, trazendo para você tudo que é destaque no Portal Gazeta nesta sexta-feira. Não é mesmo, Alessandro? Vai daí, boa tarde!
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2: Boa tarde para você, boa tarde para quem se liga com a gente aqui na programação da Gazeta. Vamos trazendo o que destaque lá no Portal Gazeta para esta quinta-feira. CDL de Carazinho completa 60 anos e empossa nova diretoria. Há uma festividade marcada para o próximo sábado na Beer Site e adesão é por convite. O Estado aprova contratações de monitores escolares e amplia o repasse para o transporte escolar na região, que na verdade está sendo feito pelos municípios. E aí o Estado está aumentando a sua contrapartida e também valores que esses municípios podem acessar, de contrapartida também outros programas, como asfalto e também na área de saúde. Em Carazinho, das contratações e monitores, nós teremos 4 escolas que foram contempladas, um total de 18 na área da abrangência da 39ª Coordenadoria Regional de Educação. Manhã de quinta-feira foi de bastante trabalho também para a Defesa Civil, vários chamados novamente por lonas junto ao setor, principalmente dos bairros Floresta, Santa Terezinha, São Lucas e Conceição. A equipe reforçou a sua demanda por para atender os chamados, já que a previsão de que as chuvas continuem. IBGE tem 11 vagas abertas para as funções de coordenadores e supervisores. O edital para contratação está aberto e foi prorrogado de ontem até o dia 9 de julho. Os salários podem chegar a R$4.000. O pessoal vai ser treinado no decorrer deste ano e possivelmente ainda no segundo semestre deverão abrir as vagas para agentes recém-citários. São algumas das informações que você confere lá no Portal Gazeta. Eu sou Alessandro Tavares e volto em seguida com mais atualizações para você.
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0: FM 92.9, curtindo e cantando com João Bosco e Gabriel. Alô, ex-amor! E aí, já tá participando no nosso WhatsApp? 991836300. Hoje dois super prêmios, né? Cortesias para o stand-up comedy do Augusto Boeche, humorista gaúcho, que vai estar hoje à noite na Beer Site. E ainda tenho para você uma linda bomba de aço inox com detalhes em ouro, 18 quilates, para você tomar aquele chimarrãozinho aí na maior elegância. Tá afim de concorrer à bomba de chimarrão ou aos ingressos pro stand-up comedy de hoje à noite na Beer? 991836300. Já vou estar atualizando por aqui mais algumas mensagens da galera. Então aproveite para mandar a tua, para mandar o teu nome, o teu beijo, teu abraço, pedir o teu som, enfim, interagir aqui na tarde do Mistura Fina para tentar faturar aí os presentes de hoje, beleza? Tarde de tempo firme em Carazinho, sol com algumas nuvens. O dia começou com bastante frio, né? Mínima aí na casa dos 2 graus e a máxima não passou dos 8, 9 aí na tarde desta sexta-feira. Para amanhã, sabadão, previsão também com tempo bom, só que com a friaca pegando, né? Para amanhã, sábado, podemos ter aí a mínima de 1 grau em Carazinho e a máxima vai bater nos 13. Mínima de 1, então, para amanhã, máxima de 13. No domingo, sol com algumas nuvens, temperatura sobe um pouquinho no domingão, com mínima de 7, máxima vai chegar na casa dos 20 graus. E aí, como a temperatura vai subir, já a possibilidade de pancadas de chuva da noite de domingo para segunda-feira. Previsão aí marca o retorno da instabilidade aqui para a região.
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0: É, tá na hora de conferir os destaques da Copa do Mundo 2026 no nosso Papo de Bola, Vestiário Gazeta. E a boa notícia é que o Rafinha voltou a treinar e virou opção, né, para o técnico Carlo Ancelotti para enfrentar a Noruega neste domingo. O atacante está recuperado da lesão na coxa direita sofrida na partida contra o Haiti na fase de grupos e deve, então, né, retornar à seleção neste domingo no compromisso diante da Noruega. Domingo, 5 da tarde, tem Brasil e Noruega e tu sabe onde tu vai assistir o jogo, né? Claro, na FanFest da Rádio Gazeta, na estação 599. Domingão, a gente te espera lá pra torcer muito pelo nosso Brasil aí, rumo ao sonho do Hexa. Baita notícia então, Rafinha voltou a treinar e vira opção para o técnico Ancelotti. Neste momento, bola rolando entre Austrália e Egito. O jogo tá no intervalo, o Egito vai vencendo por 1 a 0. Ainda hoje, 19 horas, tem Argentina e Cabo Verde. E às 10h30 da noite, Colômbia e Gana.
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0: 4 e 8. 8 graus em Carazinho. Vem se esquentar com muita música boa aqui no Mistura Fina. Até às 5h30 a gente vai fazendo aquele mix de músicas aí que tu gosta de curtir com a gente, através do rádio, também pelas plataformas, site, aplicativo, Alexa, tá tudo dominado. Em Carazinho e região, só da Gazeta FM 92.9. Feliz sexta-feira, galera! Sextou, sintoniza aqui na Gazeta e vem curtir o nosso Mistura Fina agora com Coldplay. Já tem Momento Velharia.

como diz a música, né? Sexta-feira, território de alegria. Faça frio ou faça calor, o importante é que sextou e a Gazeta FM tá no clima com você. Fechando aí mais um bloquinho de sons no nosso Mistura Fina com Marcelo Falcão e Cintia Luz, sexta-feira. E ainda teve o Coldplay com Adventure of a Lifetime. São 4 horas mais 17 minutos, por aqui Gustavo Ávila, prazerzaço estar contigo em mais uma tarde de Mistura Fina. Até às 5h30 tamo junto e misturado com a força de farmácias associadas. 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What's up, premiado? Daqui a pouquinho tem momento velharia, hein? Pra gente curtir aquele flashback direto do túnel do tempo. Agora tá na hora de interagir com a galera que tá participando no nosso WhatsApp premiado e concorrendo aos seguintes prêmios. Cortesias para o stand-up comedy do humorista Augusto Boeix, hoje à noite, 20 horas na Beer Site. E ainda temos uma linda bomba de aço inox com detalhes em ouro 18 quilates, presentão lá dos nossos parceiros da Planalto Ótica e Joalheria. Mande a sua mensagem e boa sorte. Boa tarde lá para Catiana dos Santos, sempre ligadinha e participando aqui das promos da rádio, né, Cati? Beijo, querida, obrigado pela audiência e boa sorte. Oi, aqui é a Lauane Martins, quero participar do sorteio da Planalto e gostaria de ouvir a música Juras de Amor com Bruno e Marrone, valeu. Valeu, Lauane, obrigado você aí pela companhia, ótima sexta, bom final de semana. Boa tarde, quero participar do sorteio da Planalto. Me chamo Luciana Juvenassi, moro aqui no centro, Carazinho, valeu. Valeu, Lu, obrigado pela companhia, obrigado aí pela participação, tudo de bom. Um salve lá pro Luiz da mecânica JCar, também trabalhando de rádio ligado aqui na Gazeta para concorrer à bomba, né, Luiz? Aquele abraço aí para toda a gurizada da JCar. Gurizada que tá lá na lida e curtindo o nosso Mistura Fina. Bom serviço para vocês aí, turma. Bom serviço para todo o comércio de Carazinho e região, trabalhando de rádio ligado aqui na 92.9. Bom demais ter vocês aí na nossa companhia.

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2: Joias Link Ótica informa a hora certa na Gazeta. 4h20, 8 graus.
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4: Sabia que a primeira Copa com uma bola oficial produzida especialmente para o torneio foi a de 1970? É isso aí, a famosa Telstar com gomos pretos e brancos virou um dos maiores símbolos da história do futebol.
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Sextou e hoje também é dia de rock, bebê. Momento velharia desta sexta-feira foi a pedidos do ouvinte com AC/DC, Who Made Who, do álbum Live, lá de 1991. AC/DC quebrando tudo aqui no Sextou da Gazeta, a pedidos do Marlon, no 991836300. Abraço aí, Marlon. Obrigado pela audiência, obrigado pela parceria. Baita som. 4h29, 8 graus em Carazinho. Vamos aquecer essa sexta-feira gelada de inverno com muita música boa. Até às 5h30. Tamo junto e misturado. Acendo o farol, meu jovem! 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

0: É o Mistura Fina no Piquezinho, fazendo aí o aquece pro teu fim de semana aqui na Gazeta FM com Dub Dogs. 16 minutos faltando para 5 da tarde. Tá na hora de dar aquela paradinha agora para ficar muito bem atualizado no nosso F5, girando com você os destaques dos principais portais de notícias nesta tarde de sexta-feira, hoje dia 3 de julho de 2026. Negociações. Flávio Bolsonaro afirma que voltará aos Estados Unidos para defender o PIX. Na quinta-feira, o senador havia sugerido adiamento de tarifaço ao Brasil para depois das eleições. O presidente Lula reagiu e chamou o adversário e sua família de traidores da pátria. Há 3 meses da votação, lei eleitoral restringe comunicação e ações de governos a partir deste sábado. Normas buscam aí evitar o uso da máquina pública em benefício de candidaturas. Dia gelado, cidades da Serra registraram aí temperaturas abaixo dos 4 graus nesta sexta-feira. Previsão aí é de que o final de semana também seja gelado no estado. Enem 2026 tem mais de 5 milhões de inscrições confirmadas, segundo o INEP. O número representa alta de 5,08% na comparação com a edição anterior. O município de Liberato Salzano decreta aí situação de emergência devido às fortes chuvas. E ainda, o presidente Lula diz que o SUS foi atacado por alguns setores privados. Lula acusa a imprensa de tentar desmoralizar o mecanismo e faz balanço aí de entregas antes do defeso eleitoral. 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
0: 14 minutos faltando para 5 da tarde, já tem mais recados da galera aqui no nosso WhatsApp premiado, hoje com sorteio de uma bomba de aço inox com detalhes em ouro 18 quilates da Planalto Ótica e Joalheria, e ainda temos cortesias para o stand-up comedy, para você que está afim de curtir a noite desta sexta-feira com Augusto Boech, fenômeno do humor gaúcho, que vai estar na Biersite às 20 horas. Chama aqui no WhatsApp também, 991836300. Pela Copa do Mundo, bola rolando entre Austrália e Egito. O jogo está empatado em 1-1, nos 38 do segundo tempo.

uma sexta-feira super feliz na companhia da sua Gazeta FM 92.9, só no Pagodinho com Menos é Mais Champanhe, e ainda teve o Armandinho com A Filha. 7 minutos faltando aí para 5 da tarde, 8 graus de temperatura em Carazinho, Mistura Fina te fazendo companhia até às 5h30, a mistura de sucessos mais top da sua tarde, com a força de O Boticário. 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Muito obrigado pela parceria aqui com a Rádio Gazeta FM, aqui com o nosso Mistura Fina, que está de volta logo após o intervalo comercial, com música nova, lançamento de um grande artista, uma grande voz aqui de Carazinho, daqui a pouquinho, chegando no lançamento do dia, depois do intervalo.

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1: Legal, 2 minutos faltando para 5 da tarde, estamos de volta com o Mistura Fina, agora para curtir música nova, é, todo dia tem música nova para a gente curtir aqui nas tardes da Gazeta FM. Lançamento de hoje é de um grande amigo, parceiro, um dos grandes cantores, uma das grandes vozes aí que Carazinho produziu, que é o meu amigo Júnior Gomes, que tá de volta com a banda Brilhos. Olha só que legal. Sucesso nessa volta aí, Júnior. Júnior que tá na companhia aqui da Gazeta FM e mandou um audiozinho pra gente. Então fala aí, queridão.
2: Alô, amigos da Gazeta. Aqui é o Júnior Gomes. Tô passando aqui pra anunciar novidades pra vocês. Depois de tantos anos, estamos de volta com a banda Brilhos. E pra comemorar este momento, eu trago a nossa nova música, uma roupagem da música Os Anjos Devem Voar. E você vai ouvir aqui, na Gazeta FM. Aquele abraço.
1: Aê, valeu meu querido, abraço Júnior Gomes, gurizada da banda Brilhos, que tá de volta com tudo aí no cenário, hein? E você vai ouvir agora então, com exclusividade aqui na Gazeta, Os Anjos Devem Voar, banda Brilhos!

Avisa a galera que a banda Brilhos está de volta. Os anjos devem voar. Parabéns, meu amigo Júnior Gomes, gurizada da banda Brilhos. Sucesso aí nessa nova fase. E com certeza você vai ouvir muito a banda Brilhos aqui na programação da Gazeta FM. Tamo junto, Júnior. Abração aí, meu bruxo. 5 e 2. Seguimos por aqui fazendo aquele esquenta pro teu sextou com Guilherme Santiago. Pra

0: Tá aí mais uma mistura de sons, toda programada pelo ouvinte aqui na Gazeta FM, fechando com o CPM 22. Não sei viver sem ter você. Clássico do rock nacional 2000. 5:12, tá na hora de WhatsApp. WhatsApp premiado. Vamos lá atualizar as últimas participações, porque já já saiu o resultado, né? Da bomba da Planalto Ótica e Joalheria e também dos ingressos do stand-up comedy do humorista Augusto Boeche, hoje à noite na Beer Site. Deixa eu mandar um alô aqui pro Gabriel Carneiro, gurizada lá da Futura Agrícola Insumos, sempre trabalhando de rádio ligado aqui na Gazeta, né, Gabriel? Aquele abraço pra vocês aí, meu querido. Bom trabalho, bom final de semana. Oi, aqui é a Suelen de Quadros. Quero participar do sorteio da bomba de chimarrão e, se possível, ouvir uma do Armandinho. Obrigada. Valeu, Suelen. Obrigado você aí pela companhia. Armandinho, que a gente ouviu, então, no último bloco aí, em especial lá para nosso ouvinte Suelen. Quem mais chegando? Oi, quero participar do sorteio. Aqui é a Vandelise Franco. Valeu, Vandelise. Obrigado também aí pela companhia. Quem mais deixando mensagem pra Gazeta? Vitória Eduarda também, sempre ligadinha, né? Curtindo a nossa programação. Boa sorte aí, Vitória. Olá, Gustavo, tudo bem? Aqui é a Sandra Silva, bairro Oriental. Também quero participar do sorteio da bomba de chimarrão e ouvir The Time of My Life. Beleza, obrigado também aí pela audiência e pelo pedido, Sandra. Bom final de semana. Boa tarde, quero participar da bomba para tomar o meu chima doce com pipoca. Aqui é a Sônia Maria, bairro Oriental. Oi, Sônia! Obrigadão também aí pela audiência, tudo de bom. Gustavo, quero concorrer ao sorteio. Aqui é a Elisandra Winkler, bairro Glória. Valeu, em especial da bomba. Beleza, Elisandra, obrigado também aí pela participação. Boa sorte lá pro José Adelar, bairro Glória, que também tá curtindo a programação. Tem um monte de mensagens da galera aqui, vou tentar dar um rapidão no próximo bloco aí pra atualizar todo mundo.
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2: E você sabia que a taça original da Copa do Mundo sumiu? Isso aí, a primeira taça era Jules Rimet. O Brasil ganhou o direito de ficar com ela em definitivo após conquistar o tricampeonato lá em 1970, mas em 83 a taça foi roubada da sede da CBF lá no Rio de Janeiro e nunca mais foi recuperada.
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0: Tá aí mais uma curiosidade da Copa do Mundo aqui na Gazeta FM.
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0: Por falar em Copa do Mundo, prorrogação de Austrália e Egito. O jogo tá rolando neste momento, empate em 1-1. 5:14 para Joias Link Ótica.
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0: Gazeta FM fazendo o clima pro teu fim de semana com as confirmadas do Mistura Fina, Black Eyed Peas, The Time, e ainda ouvimos os Federais com Nada Mudou, e abrindo o bloco com o sucesso de Thiago Lins e Guilherme Benuto, Ninguém Nasce Vagabundo. 5h26, deixa eu anunciar por aqui os ganhadores do nosso WhatsApp premiado desta tarde de sexta-feira. Quem vai tomar chimarrão de bomba nova? Uma bomba de aço inox com detalhes em ouro, 18 quilates, da Planalto Ótica e Joalheria. É o final de telefone 5090. Final de telefone 5090. Em nome aqui de Vanderlei Moura. Alô, Vanderlei Moura. Participou e foi o sortudo aí no presente da Planalto. Faturou uma linda bomba aqui de aço inox com detalhes em ouro, Planalto Ótica e Joalheria. E quem vai com a Gazeta FM hoje à noite pro stand-up comedy, né? Do humorista gaúcho Augusto Boeche na Beer Site. Final de telefone sorteado, vamos conferir. 8955. Final de telefone 8955, em nome de Natália Tim. Parabéns também, então, para Natália Tim, que vai aproveitar aí essa noite de sexta-feira, curtindo, dando risada, né, com o stand-up comedy do Augusto Boeche. É o espetáculo Chegamos Que Tá Louco, hoje às 20 horas na Beer Site, e a Natália Tim é mais uma presença confirmada, então, aqui pela Gazeta FM. Lembrando que ainda dá tempo de você garantir o seu ingresso através do minhaentrada.com.br ou ali mesmo na Beer Site. Uma baita programação para hoje à noite é o stand-up comedy do humorista gaúcho Augusto Boeche na Beer. Valeu, galera! Para fechar, tem aqui um recadinho de um grande parceiro também que tá na audiência. Alô, seu Zé Ferretti! Tá por aí, meu bruxo?
1: Aí, meu querido! Tô aqui ouvindo a Gazeta. Resolvi fazer um pedido. Estamos no mês do rock aí. Gostaria de ouvir qualquer uma do Kiss. Grande abraço, Gustavo. Bom fim de semana para todos os ouvintes aí.
0: Boa, meu bruxo. Aquele abraço, Zé Ferretti. Nosso querido parceiro também, né? Grande músico. Aliás, por falar nisso, vem aí a Noite dos Músicos do Zé Ferretti na Beer Site, hein? Próxima sexta-feira, o Zé vai estar reunindo aí uma turma da pesada para fazer a Noite dos Músicos na Beer Site. E aí vai estar recebendo por lá, né? Grandes talentos aqui da nossa terra. Seu Zé Ferretti, aquele abraço, mano. Tamo junto aí. Aliás, vem promoção também para a Noite dos Músicos. Próxima semana vai bombar aqui na Gazeta FM. Quis então a pedidos do Zé para fechar o Mistura Fina e já tem as mais pedidas do dia.

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1: E aí, pessoal, tudo certo? Bom fim de tarde, sejam todos muito bem-vindos ao Sequência Finas Top 6 aqui da Gazeta 92.9 FM, 17 horas 36 minutos, temperatura em Carazinho de 7 graus e a gente inicia o teu final de semana, sexta-feira, com energia positiva e tudo aquilo que tu gosta de ouvir aqui nas ondas da nossa programação. Sintoniza, conecta e bora aproveitar a hora do Rush com a gente.
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1: Só as confirmadas da Gazeta na sexta posição de hoje, Papas da Língua com Pura Ingratidão.

0: Sequência Fina, as músicas mais tocadas aqui da Gazeta 92.9 FM. 17 horas 46 minutos, clima de final de semana. Temperaturas na casa de 7 graus, friozinho aí nesse fim de tarde. Pra você que tá no trânsito aí, cuidado, atenção. O trânsito da sexta-feira é um pouquinho pior, né? Hora do rush, pessoal quer sair, quer aproveitar, quer ir pra casa. Mas sempre com atenção, sempre com cuidado, redobrado. Você sabe, né? O trânsito de carazinha é daquele jeito, complicado. Então vai junto com a gente aí, curtindo o teu fim de tarde com música boa, desengarrafando o teu trânsito junto com a Gazeta FM. E é o seguinte, gente, seguimos aqui até às 18 horas com Sequência Fina. Depois a gente traz por aqui também o Velharia Segunda Edição, recordando os grandes clássicos do passado. E é o seguinte, tem sorteio a partir de agora, o WhatsApp premiado, como toda sexta-feira, na parceria de Fantasy Motel. Vamos lá, quer aproveitar aquela cortesia do Fantasy? Agora é a hora de você mandar sua mensagem. 991836300. Você que tá curtindo o fim de tarde aí, pode mandar texto, pode mandar áudio, participar com a gente. 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Sorteio às 18h45 ao vivo aqui na programação, tá bom? Daqui a pouquinho eu volto aí com as primeiras mensagens. Enquanto isso, a gente vai pra nossa top 3 de hoje. É o Sequência Fina, o top 6 da Gazeta.
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0: Top 3. Top 3 de hoje é com Diego e Vitor Hugo.

0: Diego e Vitor Hugo, beijei a cura, a nossa top 3 de hoje. Segue valendo sorteio.
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0: Vamos lá, número 2 de hoje, Israel e Rodolfo. Hoje não.
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0: sucesso. E tá aqui, ó, na Gazeta FM, Israel e Rodolfo. Hoje não. Isso aí, é só música boa. Por aqui as confirmadas do Ouvinte Gazeta com o nosso Top 6, sempre de segunda a sexta, das 17h30 às 18h. Como eu falei, né, aqui é só a música que você escolhe. As mais pedidas do dia voltam no nosso Top 6 do Sequência Fina. A gente ouviu pra agora, Israel Rodolfo. A gente começou hoje com Pura Ingratidão, Papas da Língua, tivemos Fred e Fabrício, Poder Que Você Tem no Top 5, Top 4 com Bruno Mars e Dua Lipa, Top 3 com Diego e Vitor Hugo, BG e a Cura. O nosso top 2, então, com Israel e Rodolfo. Segue valendo o sorteio aí, hoje é com o Motel Fantasy. Quer aproveitar aquela cortesia de 2 horas, válida de domingo a quinta-feira? 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É fácil demais, sorteio 18h45, clima de final de semana, e a gente tá junto com você por aqui. Então manda tua mensagem, não deixa pra última hora, texto, áudio, conta onde você ouve a programação, tá no trânsito, tá em casa, tá no trabalho ainda, na atividade aí, louco pra sair e curtir o final de semana? Conta pra gente aí como é que tu tá, e tu já vai estar participando aí de mais esse super sorteio aqui na programação. 7 graus é a temperatura, início de noite, e a gente segue com a nossa Top 1.
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0: 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Top 1. Top 1. E a nossa medalha de ouro de hoje, Zezé de Camargo, Irmão da Lua, Amigo das Estrelas. Grande sucesso na programação. Valeu, gente. Bom fim de tarde, bom início de noite e um excelente final de semana.

0: festa, canta, Mirosmar. Zezé de Camargo, irmão da Lua, amigo das estrelas. Essa música que voltou a bombar, né? Mais de 20 anos após o lançamento original. Irmão da Lua, amigo das estrelas, aparecendo como a campeã de hoje aqui no nosso Sequência Fina. É sexta-feira, é final de semana. Vamos lá, bora aproveitar aí junto com a nossa Gazeta FM, a número 1 de Carazinho. Cola com a gente aí, manda tua mensagem, participa, tem prêmio rolando. A gente tá também nas plataformas digitais. Vai lá pro nosso site, gazeta670.com.br. Tem o nosso aplicativo, estamos também na Alexa, onde você pode ouvir a gente aí com muita facilidade. Também estamos no Instagram. Temos o perfil de informações, né? O nosso portal de notícias, o portal Gazeta RS. E também tem o Instagram, arroba Gazeta FM Oficial, pra você conferir muito conteúdo legal, muita promoção. Então segue a gente lá, faz aquele storyzinho, curtindo fim de tarde aí, iniciando o final de semana com a Gazeta. Marca a gente aí, bora fazer uma interação também através do nosso Instagram. Valeu, gente. Obrigado pela audiência e pela companhia. E mandem as suas mensagens. Nosso WhatsApp hoje, como eu falei, tá premiado junto com os nossos queridos amigos lá do Fantasy Motel, que hoje tem cortesia, né? 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Manda tua mensagem aí, não tem desculpa. 91836300, áudio, texto, foto, participa aí da forma que você preferir. Já aproveita e pede teu clássico que vai rodar daqui a pouquinho no Velharia, tá bom? Antes do Velharia, a gente traz o Drops Gazeta News. É o colega Alessandro Tavares que vai chegando por aqui com informações aqui da nossa cidade de Carazinho. E na volta, a gente vem fazendo uma viagem no túnel do tempo. É o Velharia, daqui a pouquinho tá chegando com você. Se liga aí.
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2: E a Brigada Militar trouxe um balanço nessa semana sobre os números levantados pelo 38 BPM durante o primeiro semestre deste ano. Durante o período, foram feitas mais de 1.200 prisões e 160 quilos de drogas foram apreendidos. De acordo com os dados apresentados pelo batalhão, na área de sua abrangência, que conta com 35 municípios, entre janeiro e junho foram realizadas 1.249 prisões. Também foram retiradas de circulação 65 armas de fogo, 21 veículos foram recuperados em situação de furto ou de roubo. E além disso, durante esses primeiros 6 meses, além de 160 quilos de drogas que foram apreendidos pela polícia, ao todo foram atendidas 9.275 ocorrências policiais. Esse é o Drops Gazeta News. E a gente volta em seguida com mais atualizações para você.
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0: completamente constrangedoras. Grande parte do sucesso da série passa pelo chefe Michael Scott, um gerente tão bem intencionado quanto sem noção, que transforma qualquer situação simples em uma sequência de momentos hilários. Com personagens inesquecíveis e um humor que continua conquistando novos fãs, The Office é uma ótima pedida pra você maratonar. Tá disponível na Netflix e também na Prime Video. A dica do nosso Cine Drops, a série The Office. Até mais!
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0: 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Essa é nossa, essa é daqui. Vai começar a ovelharia. Bora viajar no tempo?
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0: Uma boa viagem no tempo para todos os ouvintes aqui da nossa Gazeta 92.9 FM. Sejam todos muito bem-vindos à nossa máquina do tempo, voltando no passado e recordando a trilha sonora da tua vida, em clima de final de semana. Pra começar, tem Leandro e Leonardo, é dia de rodeio, gente! Bom início de final de semana, tamo junto!

clima de sexta-feira, é final de semana, é feriado nacional com Bruno e Marrone. A gente ainda ouviu Leandro e Leonardo lá de 1998 com Dia de Rodeio. É assim que a gente começa o nosso Velharia de hoje, abrindo o baú com aquele sertanejão raiz. Bom demais, né, gente? 18 horas mais 10 minutos, temperatura em Carazinho de 6 graus. Tá esfriando, hein? Mínimas durante a madrugada aí podem chegar a bater na casa de 2 graus novamente. É bastante frio, mas claro, né? Tu vai chegando com a gente, vai se aquecendo aqui na programação, que tem muita coisa boa pra você aproveitar. Então cola com o nosso Velharia, bora fazer essa viagem no tempo em clima de final de semana, animando todo mundo aí com muita música boa. Além do sertanejo, a gente tem de tudo, hein? Então dá tua sugestão aí no nosso WhatsApp 9836300, que hoje é premiado. É isso aí, tá chegando agora aqui no Velharia. Manda tua mensagem, texto, áudio, foto, fala como é que tu tá, o que que tu tá fazendo, onde tu tá ouvindo a nossa programação aqui da Gazeta 92.9, e tu vai estar concorrendo hoje àquela cortesia maravilhosa lá do Fantasy Motel. 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Bora mandar abraços aí pra galera que tá colando por aqui. Olá, aqui é a Marilene, tô ouvindo no trânsito, levando a gente na carona aí. Valeu, abraços, participando aí da cortesia do motel, mandou fotinho também, carando o trânsito aí, a hora do rush com a Gazeta. Mandar um salve lá pro Diogo também, pediu pra tocar Face to Face. Valeu aí, obrigado. Abraço, Diogo. Abração também lá pro Rafael, tá sempre com a gente. Tem mensagem do Gregory. Aí ele falou pra galera dar uma acalmada no trânsito aí. Dois acidentes, um na Borghetti e um na frente do CFC Sorriso, então atenção, né? Vocês sabem, como eu tava falando anteriormente aí, sexta-feira, hora do rush, o pessoal tá aí na correria, quer ir pra casa, quer aproveitar, mas vai com calma, né? Pra evitar maior problema aí, vai tranquilo, vai curtindo aí que tem música boa pra desengarrafar teu trânsito, calminha, tranquilo. Beleza? Trânsito aí que tá intenso, né? Principalmente no centro de Carazinho, aqueles pontos que vocês já conhecem aí, Avenida Flores da Cunha, Avenida Pátria, é, as estradas aí da região também com um pouquinho mais de movimento aí nesse momento, RS-142 também, a gente tem um registro de acidente perto da Transportes Castanha, então atenção por ali, beleza? A gente vai apurar mais informações também. Fechou? Precisando aí mais algumas mensagens, quem mais tá com a gente? A Tarci Lima também tá participando aí da cortesia, bom final de semana, bom final de tarde. A Natália também tá participando, abraços. Um abraço lá pra Joyce, também tá ligada com a gente, pediu a música Só Uma Canção. Essa é confirmada aí do final de semana, né? Daqui a pouquinho vou separar por aqui também. Quero mandar um abraço lá pra Andréia, né? A Tita, o São Jorge, tomando um chazinho, né? Pra esquentar essa sexta-feira gelada, só pelo sorteio do motel. Valeu, Tita, abraço pra você, pra todo o pessoal aí do bairro São Jorge, que também vai acompanhando a programação da Gazeta. É às 18h45, não deixa pra última hora e participa aí, cortesia do Motel Fantasy pra você. Hora de Billy Ray Cyrus pra recordar It's Break Hearts.

que baita sequência, hein? A gente abriu com Billy Ray Cyrus lá nos anos 90 e a nossa máquina do tempo foi parar em 69 com Fort Nate Sound, som de Creedence. A gente seguiu nos embalos desse início de noite de sexta-feira. 18 horas e 18 minutos, nossa velharia tá só começando. A gente segue aí com essa viagem até as 19, trazendo música boa pra aquecer a tua sexta-feira gelada, hein? Tá frio mesmo, 6 graus de temperatura. Previsão é de tempo seco, sem chance de instabilidade. Daqui a pouquinho eu vou trazer mais detalhes aí da previsão pra vocês que estão ouvindo a gente. Daqui a pouco também vai ter o F5 para trazer os principais destaques aí dos portais de notícia, as principais informações aí que marcam esta sexta-feira, 3 de julho de 2026. No mais, um abraço aí para todo mundo que tá ligado com a gente. Bom finzinho de tarde, bom início de noite já, na verdade, né? E é isso aí, a gente segue com toda a energia à disposição, desejando a todos vocês aí um bom final de semana. Quem tá trabalhando, ânimo aí, gente. Para quem já tá descansando, bom descanso. E é isso aí, né? Já vou atualizar mais algumas mensagens, porque o nosso WhatsApp premiado segue valendo até as 18h45 com sorteio aí do Motel Fantasy. É uma cortesia de 2 horas. É válida de domingo a quinta-feira pra você ir lá e aproveitar por conta aqui da Gazeta 92.9 FM. Eu tô te esperando, hein? Áudio, texto, foto, manda o nomezinho completo. Você já vai estar concorrendo. Tá chegando Barbarella, atualizando aí a pedidos do nosso WhatsApp com só uma canção. Um hino pra iniciar o final de semana muito bem, só no balancinho da Gazeta FM, a número 1 de Carazinho. Tamo junto!

0: São os dias de glória, Glory Days, que é o Bruce Springsteen, lá de 1984, do icônico álbum do artista Born in the USA. Bom demais, essa que foi a pedidos do Nene Foltz. Alô, Nene, abraço pra ti, obrigado pela tua sugestão aí, boa demais pra encaixar com a nossa sexta-feira aqui da Gazeta FM. Sequência que ainda tivemos só uma canção, a banda Barbarella, mais um pedido também de ouvinte através do nosso WhatsApp. A gente faz o possível aí pra atualizar as participações de todo mundo, então vai chamando aí, pedindo aquele clássico desde os anos 70 até o comecinho dos anos 2000, que a gente faz o possível para trazer aqui no arquivo musical o nosso Velharia, sempre de segunda a sexta-feira, a segunda edição, das 18 às 19 horas, comigo, Davi Pereira, junto com você. Isso aí, gente, são 18h28 e eu quero mandar um abração aí para todo mundo que tá ligado, participando aí do nosso sorteio. Já já vou mandar mais alguns abraços. 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
0: Exatamente, está na hora de atualizar com informação a última edição do nosso F5 de hoje, trazendo os principais destaques dos portais de notícia. Falando de política, Moraes mantém Bolsonaro em prisão domiciliar e dá 48 horas para ex-presidente entregar armas. Prazo original da prisão domiciliar venceu ainda no dia 25. Na Copa do Mundo, Egito vence a Áustria nos pênaltis e entra no caminho da Argentina. Ainda, tarifa adicional de 25%, Durigan diz que PIX não prejudica Estados Unidos e defende racionalidade em decisão sobre tarifaço. Também no Peru, Keiko Fujimori é declarada vencedora das eleições, com 50,1% dos votos. Também, presidente e membros do governo do Irã choram em funeral de Ali Khamenei. Avião de pequeno porte cai e deixa dois mortos em Campo Grande. Também justiça decreta prisão temporária de suspeito de atirar em policial militar irmão de Eloá. Destaque também aqui no estado do Rio Grande do Sul. Estudante arrastada por carro durante assalto em Porto Alegre. Também com menos 4,8 graus Celsius em Quaraí, o Rio Grande do Sul, e rala recorde de frio do ano. Também polícia prende mais um suspeito de executar homem em estacionamento de supermercado em Canoas. Caso que aconteceu no dia 28 de maio, Operação Migração também cumpriu 6 mandados de busca e apreensão na cidade de Sapucaia do Sul nesta sexta-feira. E em Caxias, homem é condenado a 97 anos de prisão por estuprar as duas filhas. Crimes que ocorreram entre 2013 e 2023. O réu que perdeu poder familiar e terá de pagar indenização às vítimas. Aí os destaques do nosso F5, a hora de atualizar aqui na programação.
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0: Enquanto o pessoal segue mandando mensagens aí, a gente traz mais música. Raimundos, chegando na programação com o Reggae do Maneiro.

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0: mundo é bom, Sebastião. Titãs aqui na programação do nosso Velharia. Antes do intervalo comercial, ainda tivemos o reggae do maneiro com Raimundos. São 18 horas com 41 minutos em ritmo de noite junto com você, em ritmo de final de semana. Gazeta FM, a número 1 de Carazinho. 6 graus é a temperatura e a gente vai seguindo aí da melhor forma junto com você, atualizando agora as participações do nosso WhatsApp premiado.
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0: e pra você que chegou agora, atenção, últimos minutos aí pra você participar. É a tua última oportunidade pra concorrer a uma cortesia lá do Fantasy Motel, cortesia de 2 horas. Chama aí que são os últimos minutos, hein? 9183-6300. Enquanto isso, vou mandando mais um abraço aqui pra galera. Mandar um salve lá pro Magno Nunes, tá com a gente. Beijão pra Raquel também, pediu música da Pitty. Abraço lá pra Adriana. Mensagem da Patrícia Schmidt também, pediu pra tocar um Barão Vermelho. Valeu! Abraço também lá pra Grace, sempre ligadinha aí com a gente. Pediu Júlio de 83 com Nenhum de Nós. Abraço também pra Tati Weber participando. O Rodrigo Rosa pediu um som do Rock Set. Valeu aí, Rodrigo. Obrigado pela audiência. E mandar um abraço também aqui. Ronei Silva, gostaria de participar do sorteio. Eu vi a música Azul do Edson e Hudson. Baita pedida também. Valeu, abraços. É isso aí, gente. Como eu falei, são os últimos minutos aí pra participar. WhatsApp premiado 9183-6300. Tá chegando Inner Circle com Bad Boys. 18h42. Boa noite.

0: As últimas do Velharia, comunidade ninjitsu, fazer a cabeça. E a gente ouviu Inner Circle com Bad Boys. 18 horas 49 minutos. Esse é o nosso Velharia, segunda edição, sempre recordando o passado aí, com música boa desde os anos 70 até o começo dos anos 2000. Lembrando que a gente tem duas edições, de segunda a sexta, primeira edição é 1 da tarde. Final de semana a gente tem Velharia também, no sabadão é o meio-dia até as 2 da tarde, domingo das 18 às 20 horas. Velharia aí do final de semana, que é sempre estendido com 2 horas de duração. Todos os dias tem arquivo musical aqui na nossa Gazeta FM para recordar o passado, recordar a trilha sonora da tua vida. Agradecendo sempre a audiência, vocês aí do outro lado, através do rádio, através das plataformas digitais também pela internet, chega junto, né? E hoje a gente tem sorteio, Motel Fantasy trazendo aquela cortesia pra galera, atualizando aqui as últimas mensagens, mandar um abraço lá pro Diego, e chegou mensagem de áudio também por aqui, deixa eu reproduzir só um minutinho, uma boa noite.
1: Boa noite, tudo certo? Aqui é o João.
0: É, João.
1: Gostaria de pedir a música aí, do Velharia aí, a melhor que tiver aí.
0: Claro.
1: Queria concorrer às 2 horas do Paradiso aí.
0: Show de bola.
1: Bom final de semana a todos aí.
0: Abraço, bom final de semana aí, João. Pessoal lá de Santo Antônio do Planalto também com a gente. Ele que pediu pra tocar a Laura Branigan com Gloria. Já separei pra gente ouvir aqui na sequência, fechou? Bora trazer música então, chegando a Laura Branigan. E depois dessa, a gente volta por aqui pra trazer o resultado aí do sorteio do Motel Fantasy aqui na programação. Boa noite, gente.

Pra gente fechar o nosso velharia de hoje. Obrigado aí pela companhia, gente. Realizamos também o sorteio por aqui. Final de telefone sorteado foi o 3975. Quem faturou aí foi o João. Falou, João. Obrigado aí pela parceria, pela audiência. Parabéns pra você e pra todo mundo que participou aqui da nossa programação do velharia. Eu tô indo nessa, mas logo após o intervalo comercial e o Drops Gazeta News, eu tô de volta pra comandar aí o Play no Hit, trazendo as músicas mais tocadas do Brasil e do mundo pra gente começar o final de semana com chave de ouro. 5 pras 19, tá chegando por aqui Backstreet Boys com Everybody, nas últimas do nosso velharia de hoje. Valeu, galera, até daqui a pouquinho.

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2: Carazinho tem uma grande lista de pessoas em espera para cirurgias em diversas especialidades. Em razão disso, foi lançado nesta semana um chamamento público para credenciamento de pessoas físicas e jurídicas para prestação de serviços de saúde, para execução de consultas médicas especializadas, exames e demais procedimentos em regime de mutirão. A intenção é ampliação temporária da oferta de serviços especializados no âmbito do SUS. Para isso, estarão sendo investidos cerca de R$120 mil para a contratação de dermatologista, oftalmologista, gastroenterologista, onitorrinolaringologista, ginecologista, urologia, nefrologia, pneumologia, ortopedia, cirurgião vascular, reumatologista, proctologista, cardiologista, mastologista e cirurgião ambulatorial. O edital pode ser conferido no site da Prefeitura e estará aberto até o dia 15 de julho para credenciamento. Este é o Drops Gazeta News e a gente volta em seguida com mais atualizações para você.
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1: Tá no ar o Cine Drops, trazendo uma dica pra quem gosta daquele filme de guerra, Corações de Ferro, que acompanha a tripulação de um tanque americano nos últimos dias da Segunda Guerra Mundial. Liderados pelo experiente sargento War Daddy, vivido pelo Brad Pitt, o grupo recebe um jovem soldado sem experiência em combate que precisará amadurecer rapidamente para sobreviver ao horror da guerra. Com cenas intensas, batalhas realistas e uma abordagem sem romantizar os conflitos, o filme mostra o lado mais humano e brutal de um dos momentos mais marcantes da história. Corações de Ferro está disponível em plataformas de streaming para você. É a dica do nosso Cine Drops. Até mais!
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1: E aí galera, bom início de noite pra todos vocês. Bora lá que tá começando o nosso Play no Hit, uma hora com os maiores sucessos do momento, os hits mais tocados e as músicas que estão bombando nas playlists de segunda a sexta-feira, das 7 às 8 horas da noite aqui na Gazeta 92.9 FM. Bora começar essa noite, tem muita música boa pra você.

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É isso aí, você tá curtindo o Play no Hit aqui na Gazeta 92.9 FM. 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Enquanto vai acessando aí, seguindo a gente no Instagram também, @GazetaFMOficial, tá chegando mais uma sequência de música. Uma excelente noite.

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3: Isso aí, as melhores músicas para embalar esse teu começo de noite aqui na Gazeta 92.9. É o nosso play no hit das 7 até as 8 horas. Sou eu, Davi Pereira, que vou te fazendo companhia por aqui. Então segue o som, né? Melhor do sertanejo, do pagode, pop rock nacional e internacional. Tem de tudo um pouco por aqui. Você pode participar também através do nosso WhatsApp, o 99183-6300, e seguir a gente lá no Instagram, @GazetaFMOficial.

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É isso aí, você tá curtindo Play no Hit aqui na Gazeta 92.9 FM. Chega com a gente, ouve aí no teu rádio e bora curtir também nas plataformas. 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Enquanto vai acessando aí, seguindo a gente no Instagram também, @GazetaFMOficial, tá chegando mais uma sequência de música. Uma excelente noite!

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2: Isso aí, gente, de volta aqui no Play no Hit, a gente vai encerrando a nossa programação, mas é claro, né, a Rádio Gazeta aí segue com você 24 horas por dia. Fica ligado, daqui a pouquinho tem mais música, é o Gazeta Night, a voz do Brasil, e você vai seguir acompanhando a gente, como eu falei antes, em todas as plataformas, rádio, aplicativo, site e também na Alexa. Uma excelente noite, a gente se encontra logo mais por aqui. Valeu!

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1: E termina na próxima segunda-feira, dia 6 de julho, o prazo para inscrições para os interessados em participar do processo seletivo simplificado do técnico de enfermagem para cadastro reserva da Secretaria de Saúde de Carazinho. A seleção será através de análise de currículos para futuras contratações, nesta categoria profissional que tem atuação de 40 horas semanais. O edital com as inscrições você pode conferir junto ao site da Prefeitura. Este é o Drops Gazeta News e a gente volta em seguida com mais atualizações para você.
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0: Cristiano Araújo.
1: Obrigado.
0: Bruno Barroso. Parabéns.
1: Obrigado, gente.
2: Muito obrigado.
0: Você merece todo o sucesso.
2: Que é isso.
0: Parabéns para você, que Deus te abençoe. Amém. Nessa nova etapa da sua carreira.
2: Muito obrigado.
0: Porque a gente ama você e o Brasil, o pessoal de Goiânia também adora você. Obrigado.
2: Obrigado, cara. Alô? Muito obrigado, Marrone. Obrigado, sucesso. Bruno. Obrigado de coração mesmo, viu, pela participação de vocês comigo.
1: Prazer estar aqui com você.
2: Prazer,
1: beijo, meu. Sucesso. Tchau, tchau.
2: Quem gostou do Bruno Marrone, solta um grito.
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0: Está no ar a Voz do Brasil. As notícias do governo federal que movimentaram o país no dia de hoje.
1: Olá, boa noite.
2: Boa noite para você que nos acompanha em todo o país.
1: Sexta-feira, 3 de julho de 2026.
2: Vamos ao destaque do dia: educação, saúde e habitação.
1: Novos hospitais, inovação e atendimento especializado terão investimentos de mais de 465 milhões de reais.
2: Inaugurados 10 campi de institutos federais pelo Brasil.
1: Minha Casa Minha Vida entrega mais de 1.600 moradias em 6 estados.
2: Presidente Lula defende investimentos em infraestrutura social e acesso a serviços públicos essenciais.
3: É o dinheiro, que gera mais emprego, que gera mais renda, que gera mais desenvolvimento e que gera conquista para todo mundo. Esse é o dinheiro bom.
1: E ainda, fortalecimento do empreendedorismo.
2: Mais oportunidades para contratação de serviços pelo governo federal.
1: Desenrola MEI. Microempreendedores individuais que estão na dívida ativa poderão limpar o nome da empresa. Gabriela Noronha.
4: A iniciativa vai atender mais de 3 milhões de MEIs que possuem pendências na dívida ativa da União.
2: Você vai ouvir também incentivo à produção aliada à preservação ambiental.
1: O Fundo Amazônia vai investir até 230 milhões de reais para fortalecer negócios na Amazônia Legal. André de Barros Lima.
5: O apoio inclui assistência técnica, formação, capacitação, assessoria para gestão e regularização documental.
2: Hoje, na apresentação da Voz do Brasil, eu, Mariana Jungmann e Luciano Seixas.
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2: Ambulâncias, unidades odontológicas, inauguração de institutos federais e mais de 1.600 moradias.
1: O governo do Brasil realizou várias entregas nesta sexta-feira na saúde, educação e habitação, com investimentos de mais de 1 bilhão de reais pelo Programa de Aceleração do Crescimento.
2: A entrega foi feita ao mesmo tempo em 12 cidades diferentes.
6: Todas as entregas foram simultaneamente em cidades dos estados de São Paulo, Rio de Janeiro, Pernambuco, Amazonas, Piauí, Alagoas e Sergipe, com participação de ministros e autoridades locais por videoconferência. Na educação, foram inaugurados 10 novos campi de institutos federais, com investimento de 206 milhões e 600 mil reais, sendo 196 milhões de reais do novo